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2: 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É assim que a Bíblia nos ensina.
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3: Senhor, não fala. 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

Aí começamos com Kimberly Santos, Deus de Obras Completas. Agora 9:07. Boa noite para você que está ouvindo a gente pela primeira vez. Você que está completando mais um ano de vida hoje. Parabéns para você, muitas felicidades, muitos anos de vida. Mas na presença de Jesus é bem melhor.

Aí você ouviu Juliane Souza, Me Derramar. Agora 9:16. Lembrando que começa amanhã, 125ª AGO, Assembleia Geral Ordinária da CEADEB, da Convenção Estadual das Assembleias de Deus na Bahia, a presidência do pastor Valdomiro Pereira da Silva. O tema é a Igreja em Unidade Avivada até o Arrebatamento, Atos 2:42-47. Amanhã pela manhã começa, a partir das 9 da manhã, inscrições e credenciamento. Acontecerá também à tarde, das 14 às 17. E às 19 horas, o grande culto de abertura da 125ª AGO. Será no auditório o pastor Rodrigo Santana e no louvor o cantor Maico Tocha. E o preletor da noite é o pastor Edivaldo Filho. Bem-vindo aos pastores e familiares e a você que está aí vindo, chegando já em Salvador com a sua caravana, tá viajando ainda. Uma boa viagem para você. Bem-vindos, bem-vindas. E amanhã estaremos dando início à 125ª AGO e a Rádio Vox fazendo a cobertura completa com flashes ao vivo durante o dia, e a partir das 8 da noite de amanhã teremos a cobertura completa do culto de abertura da 125ª Assembleia Geral Ordinária da CEADEB.

0: você ouviu Marcos Salles, Estamos de Pé. A Igreja do Senhor continua marchando, firme, olhando somente para Jesus, que é o nosso general. Agora 9:28, juntos até às 10.
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0: Você ouviu Mari Borges e Bruna Carla, Eu Te Ouvi. Prepare seu coração, vem aí. Momento de meditação. Eu volto já já.
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4: O título de hoje é Gratidão. Leitura bíblica, Salmo 139, do versículo 14 ao 18. Versículo-chave: Eu te bendirei enquanto viver. Salmo 63, parte A do versículo 4. José Pacheco publicou a seguinte história em um de seus livros. Quando o empregado de um frigorífico foi inspecionar a câmara frigorífica, a porta se fechou e ele ficou preso dentro dela. Bateu na porta, gritou por socorro, mas todos haviam ido para suas casas. Já estava muito debilitado pela baixa temperatura quando a porta se abriu e o vigia o resgatou com vida. Perguntaram ao vigia salvador: por que foi abrir a porta da câmara, se isso não fazia parte de sua rotina de trabalho? Ele explicou: trabalho nesta empresa há 35 anos. Vejo centenas de empregados que entram e saem todos os dias e esse é o único funcionário que me cumprimenta ao chegar e se despede ao sair. Hoje ele me disse bom dia ao chegar e não percebi que se despedisse de mim. Imaginei que poderia lhe ter acontecido algo, por isso o procurei e o encontrei. O funcionário devia ser grato ao vigia que o salvou, e este também por aquele que o cumprimentava todos os dias, enquanto outros o ignoravam. Ter consideração pelos outros desperta esta atitude que fortalece as relações humanas. Do mesmo modo, o relacionamento com Deus é fortalecido quando o cristão o reconhece em sua vida e agradece por sua bondade. O Senhor é digno de receber toda a nossa gratidão. A Ele devemos tudo, inclusive a nossa existência. Ao meditar nisto, no ser e nas obras do Criador, o salmista o louva, conforme lemos hoje. Ser grato a Deus não é algo natural e espontâneo em nós. Esta atitude precisa ser cultivada no dia a dia. Somos inclinados à reclamação que nos torna ingratos, pessimistas e ansiosos. Já a gratidão nos traz benefícios como serenidade, bom humor, senso de dependência do Pai Celeste e a aceitação de sua vontade. Ele deseja nosso bem eterno. Faça sempre o que diz um hino: quantas bênçãos, conta quantas são recebidas da divina mão, uma a uma, dize-as de uma vez. Hás de ver, surpreso, quanto Deus já fez. Agradecer a Deus por tudo já se tornou um hábito em sua vida?
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5: Fala do amor de Deus. É maravilhoso. Quem concorda diz amém?
6: Amém.
5: Olha só, virou igreja o Teatro Bradesco. Não tem como falar do amor de Deus sem falar em gratidão. E eu não consigo falar em gratidão sem pelo menos cantar um trechinho dessa música.

0: Você ouviu Leonardo Gonçalves, obrigado. Agora faltando 20 minutos para as 10. E é nesse clima de louvor, gratidão e adoração que vamos juntos até as 10.
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0: Aí você ouviu Mara Lima, Em Memória. Antes, Valquíria Nunes, Orando. Agora faltando 10 minutos para as 10. Obrigado a você pela sua audiência.
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Pois é, só através do sangue do Senhor Jesus, do sacrifício feito na cruz do Calvário pelo nosso Senhor e Salvador Jesus Cristo, é que nós podemos ser libertos. O sangue do Senhor Jesus tem todo o poder para perdoar pecados, para nos limpar, nos lavar, nos transformar. Mas é preciso desejar a Jesus, convidá-lo para ser o nosso Senhor, o nosso Salvador. Finalizando mais o Tempo de Amar. Que bom estarmos juntos aqui na sua Rádio Vox, mas continue na sintonia. Vem aí Noite de Paz, o nosso irmão Antônio Ferreira. Lembrando que amanhã estaremos fazendo transmissão ao vivo a partir das 8 da noite do culto de abertura da 125ª Assembleia Geral Ordinária da CEADEV. A presidência do pastor Valdomiro Pereira da Silva. Uma excelente noite para você.

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1: Olá, muito boa noite para você ligadinho na Vox FM 105.9, a Rádio do Bem, um projeto missionário das igrejas, a Assembleia de Deus na Bahia, na presidência do pastor Valdomiro Pereira da Silva. Na direção da Vox, pastor Arilson Santos, eu, Antônio Ferreira, chegando por aqui e estarei com você até a meia-noite, tocando muita canção de louvor, trazendo muita música de adoração, trazendo a sua participação, interagindo com você. Eu daqui, você daí, juntos, adorando a Deus. Ótima noite para você na nossa sintonia. Uma boa noite de paz. Começando agora, Noite de Paz. Eu começo com essa canção. Agora 10:05. Com Jessé Alcântara. E Sara Evelyn. Vigia!
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0: Aí,
1: Guilherme Camargo, bênçãos que não tem fim. Antes você ouviu Jessé Alcântara com Sarah Evelyn, Vigia. Ótima noite para você na nossa sintonia, esse é o programa Noite de Paz. Comigo mesmo, presbítero Antônio Ferreira, até a meia-noite. Eu daqui, você daí, juntos, adorando a Deus. Lembrando para você, que começa a partir de amanhã, dia 1º de julho, a 125ª AGO, 125ª Assembleia Geral Ordinária da CEADEB, com o tema A Igreja em Unidade, Avivada até o Arrebatamento, Atos 2, 42 a 47. Você não pode ficar de fora, faça a sua caravana e venha, participe desse grande mover de Deus. É no Centro de Cultura Cristã da Bahia, Rua Doutor Augusto Lopes Pontes, 262, Costa Azul, Salvador, Bahia. 125ª Assembleia Geral Ordinária da CEADEB. Presidente, pastor Valdomiro Pereira da Silva. Daqui a pouquinho a gente traz mais detalhes, né, da programação que vai estar acontecendo aí na AGO, 125ª Assembleia Geral Ordinária da CEADEB. A partir do dia 1º de julho, de 1º a 3, e você não pode ficar de fora. Ótima noite para você, você está ouvindo...
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1: Agora 10h13, a gente começa, a partir de agora, trazendo as participações dos nossos ouvintes, através do nosso WhatsApp 7583-706060. Eu trago Alex, de São Gonçalo dos Campos. Paz do Senhor, irmão Alex.
3: Boa noite, pastor. Aqui é Alex. Pajaria de Dias. O louvor de Gerson Rufino. Jesus ressuscitou. E oferecer a todos os ouvintes da rádio. E agradecer ao Senhor por tudo. Que Deus abençoe. Dê uma boa noite. Amanhã um bom dia.
1: Valeu pela sua participação, irmão. Valeu, Alex. Um abraço para você. Deus abençoe, tá bom? Eu trago mais participações. Tem Manuel do Táxi. Alô, Manuel.
4: Boa noite, meu amado irmão Antônio Ferreira. Paz do Senhor. Jesus crescer de todo entendimento. Estou passando abraçando a todos os ouvintes, desejando uma excelente noite a todos que estão sintonizados na Vox, acompanhando já o programa Noite de Paz, que Deus nos dê uma noite abençoada, um sono reparador. Abraço para José Conceição, Lázaro, Paulinho Pintor, presbítero Luiz, todos, meu amado irmão, gosta de ouvir, o homem rico de autoria de Jair Pires.

0: Tem mais gente passando por aqui. Alô, irmã Rosa de Cachoeira, boa noite.
1: A paz do Senhor, irmão Antônio Ferreira, que Deus abençoe. Eu botei aí seu errado, é Dedé de Candeias, ficou Dedê.
0: Pronto.
1: Que Deus abençoe, você vê na hora, conserte aí, por favor.
0: Pronto.
1: Boa noite, a paz de Deus com nós todos.
0: Pronto, os ouvintes agora vão entender. Ela mandou uma mensagem de texto, eu não li a mensagem, botei logo o áudio. Mas ela colocou aqui no texto: boa noite, Antônio Ferreira, na paz do Senhor Jesus. Estou na escuta, quero mandar um alô para o presbítero Luciano. É, o senhor Dedé de Candeias e o presbítero Adalto Dantas. Ela está pedindo aqui também uma canção. Está solicitando aqui uma canção. Na medida do possível a gente toca. Tá bom, irmã Rosa? Um abraço para a senhora. Deus abençoe. Irmã Graça também está passando por aqui. Alô, irmã Graça.
2: Boa noite, Bispo Antônio Ferreira. Paz do Senhor Jesus. Estou passando para agradecer primeiramente a Deus e ao bispo e aos demais, né, que oraram pela minha vida. E eu quero dizer que hoje eu estou melhor, ainda estou sentindo dor.
0: Glória a Deus.
2: Também porque eu tenho um problema de insuficiência cardíaca. Estou me sentindo melhor em vista de ontem. E agradeço pelas orações. Que Deus continue abençoando sua vida e a todos que fazem parte da Vox.
0: Amém, minha irmã.
2: Um abraço, uma boa noite na paz do Senhor. Que tenhamos todos uma noite de paz na presença do Senhor Jesus. Muito obrigado por tudo.
0: Valeu pela participação, irmã Graça. Deus abençoe. E a gente fica feliz, né? De ver que a irmã está bem. É, ela solicitou oração anteontem e ontem também não estava bem de saúde, mas hoje já está bem melhor. É, Deus no controle de tudo, minha irmã, e a oração dos santos podem muito ser efeitos, né? As orações dos justos podem muito ser seus efeitos. E nós oramos, né? Todos que ouvem a Fox FM, que ouve o programa Noite de Paz, solicitamos aqui oração e tenho certeza que esse exército de oração intercedeu pela senhora e Deus lhe deu vitória. Que maravilha! Ótima noite para você na nossa sintonia. Agora 10h18. Vamos de música? Com Gerson Rufino, Incondicionalmente.

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1: Agora 10h25, você acabou de ouvir na voz de Israel Santos e Paulo Neto. Levanta a cabeça, ótima noite para você na nossa sintonia. 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
1: E a gente continua trazendo participações. Eu trago irmão Fernando de Muritiba. Alô, Fernando.
3: Boa noite, Pai do Senhor, irmão Antônio.
1: Boa noite de paz para você, meu irmão.
3: E para ele. E quero pedir um louvor, né? De quem é a minha vida? A minha vida é de Jesus. A volta do Senhor vai sendo piscado de olho. Quando a trombeta dos anjos tocar, já começou.
1: Valeu, Fernando, pela sua participação. Obrigado pelo carinho da sua audiência, tá bom? Tem mais ouvinte chegando por aqui, irmão Edivaldo. A paz do Senhor, presbítero Antônio Ferreira, gostaria de mandar um feliz aniversário para meu irmão em Cristo, Erivaldo, que congrega na Assembleia de Deus, no Bom Jardim, ofereceu o louvor de Elias Silva, Deus de Israel. Valeu pela participação, Edivaldo. Parabenizar a El, né, irmão Erivaldo, popular El. Já estive com ele hoje, já parabenizei pessoalmente, mas vamos parabenizar mais uma vez. Alô, El, para você, parabéns, meu irmão. Parabéns. Felicidades, hein?
2: Parabéns, parabéns para você.
1: Irmão El, que já recebeu, né, presente antecipado, papai do céu lhe deu. Um presente abençoado, né? A pequena Noemi, sua filhinha. Que bênção. Parabéns, El. Parabéns para você pela passagem do seu aniversário. Parabéns pelo nascimento aí da Noemi. Para você, para sua esposa, irmã Érica, toda a família. Deus abençoe, viu? Parabéns, parabéns, parabéns. E o louvor daqui a pouco a gente toca. Um louvor de adoração ao nosso Deus, para a edificação aí do nosso irmão Erivaldo Mariano. É um louvor de gratidão a Deus em favor de mais uma primavera. Deus abençoe, meu irmão. Irmã Dalva está em Cruz das Almas.
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5: Boa noite, presbítero Antônio. Aqui é a irmã Dalva. Estou aqui ligada. Gostaria de ouvir o hino da harpa. Saudosa lembrança. Deus abençoe.
1: Valeu pela participação, irmã Dalva. E a gente continua trazendo mais participações. Daqui a pouquinho eu trago músicas. Indicações musicais também. Daqui a pouquinho eu trago mais participações. Tem muita gente participando. Mas deixa eu trazer aqui mais uma vez aí convite, deixa eu trazer aqui o convite para a AGO, que vai estar começando amanhã. É a 125ª Assembleia Geral Ordinária da CEADEB, que vai acontecer a partir de amanhã, dia 1º, de 1º a 3 de julho, 125ª Assembleia Geral Ordinária da CEADEB, com o tema A Igreja em Unidade, Avivada até o Arrebatamento. Atos capítulo 2, 42 a 47. Você não pode ficar de fora, organize a sua caravana e participe. Participe desse grande mover de Deus. É no Centro de Cultura Cristã da Bahia, na rua Doutor Augusto Lopes Pontes, 262, Costa Azul, Salvador, Bahia. 125ª AGO. E convida o pastor presidente, pastor Valdomiro Pereira da Silva. E eu vou trazer aqui a programação de amanhã, viu? Da abertura da 125ª Assembleia Geral Ordinária. Amanhã, dia 1º pela manhã, vai acontecer aí de 9 às 12, as inscrições e Travou aqui a língua mesmo, mas eu vou voltar aqui, tá certo? Credenciamento, isso mesmo. Amanhã vai acontecer as inscrições de credenciamento no SECBA, no andar térreo. Então, de 9 às 12, à tarde das 14 às 17, inscrições de credenciamento também no térreo. À noite, o grande culto vai acontecer aí das 19 às 21 horas. Culto de abertura da 125ª AGO no Auditório Rodrigo Santana. O louvor fica por conta de Maico Tocha e o preletor pastor Edivaldo Filho da Bahia. Pronto, aí a programação de amanhã, tá bom? Inscrições e credenciamento de 9 às 12 e também das 14 às 17. E à noite, grande culto a partir das 19 horas, de 19 a 21 horas. Culto de abertura no Auditório Rodrigo Santana. O louvor fica por conta de Maico Tocha e a pregação da Palavra de Deus. Pastor Edivaldo Filho. Que bênção, hein? Você não pode ficar de fora. Tem toda uma programação aqui, a gente vai passando, né? Amanhã a gente traz a programação de quinta-feira. Muita bênção vai acontecer. A gente vai ter o pastor Cláudio Gama, a gente vai ter também o pastor Valdomiro Pereira, a gente vai ter o pastor José Orisvaldo. Vamos ter também o pastor Eliseu Rodrigues. Tudo na programação, mas eu vou falar os dias durante a programação aqui do. Dentro da nossa programação, a gente vai estar passando toda a programação da AGO. Mas amanhã é o culto às 19 horas de abertura da 125ª AGO no Auditório Rodrigo Santana. A preleção, a pregação, pastor Valdomiro, o pastor Edivaldo Filho e o louvor por conta de Maicon Tocha. Bom, a 125ª Assembleia Geral Ordinária da CIADEB e o presidente pastor Valdomiro Pereira da Silva. Lembrando para você que vai ser transmitido, pela Vox FM, a partir das 20 horas, com certeza, a Vox FM 105.9, a Rádio do Bem. Teremos flashes ao vivo durante toda a programação, durante o dia, e você vai ser abençoado. Você que puder estar lá, estar pessoalmente, que maravilha fazendo parte desse culto. Mas você que não pode, fique ligado. E será transmitido também pela Vox. E teremos flashes ao vivo, teremos reprises de tudo que vai estar acontecendo na 125ª AGO. Daqui a pouquinho eu vou estar trazendo a Palavra de Deus para a nossa meditação. Hoje eu vou fazer diferente. Geralmente eu trago a palavra, depois eu trago o louvor que marcou a minha vida. Mas hoje vou fazer diferente. Eu vou trazer o louvor que marcou a minha vida e na sequência eu trago uma reflexão na Palavra de Deus. Depois eu trago as indicações musicais. Tem muita indicação musical que a gente traz daqui a pouquinho, tá bom? Mas o louvor que marcou a minha vida hoje, na voz de Cassiane, Cachoeira de Poder.
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0: Jesus vai mudar. Receba a mudança em nome de Jesus. Amém.
1: Ele é quem se abaixa para.
0: Eu quero ouvir você cantando. Vem.

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Só vitória, tá aí na voz de Elias Silva, Deus de Israel. A palavra de Deus diz que em Cristo nós somos mais do que vencedores. Ótima noite para você na nossa sintonia, você está na Vox FM 105.9, a Rádio do Bem. Tem muitas mensagens aqui, daqui a pouquinho eu vou trazer todas as mensagens, áudios, textos. Daqui a pouquinho eu trago a sua participação. Daqui a pouquinho a gente continua também trazendo as indicações musicais. Essa canção que você ouviu, a voz de Elias Silva, foi um oferecimento aí do nosso irmão Edivaldo para o nosso irmão Erivaldo. Erivaldo que está aniversariando hoje. Mas vamos à ministração da palavra de Deus, vamos refletir? Hoje eu trago para a nossa reflexão o Salmo.

são estrofes de poesias, de cânticos. Então, por isso a gente fala verso e não versículo. Vamos lá. Salmo 73, verso 1, diz assim: verdadeiramente bom é Deus para com Israel, para com os limpos de coração. Quanto a mim, os meus pés quase se desviaram. Pouco faltou para que escorregassem os meus passos, pois eu tinha inveja dos soberbos ao ver a prosperidade dos ímpios. Porque não há apertos na sua morte, mas firme está a sua força. Não se acham em trabalhos como outra gente, nem são afligidos como outros homens. Pelo que a soberba os cerca como um colar, vestem-se de violência como de um adorno. Os olhos deles são inchados de gorduras, superabundam em imaginações, seu coração, são corrompidos e tratam maliciosamente de opressão, falam arrogantemente, ergue a sua boca contra os céus e a sua língua percorre a terra. Pelo que seu povo volta aqui e águas de copo cheio se lhes espremem e dizem: como sabe Deus? Ou há conhecimento no Altíssimo? Eis que estes são ímpios e todavia estão sempre em segurança, e se lhes aumentam as riquezas. Na verdade, que em vão tenho purificado meu coração e lavado as minhas mãos da inocência, pois todo dia tenho sido afligido e castigado pela manhã. E se eu dissesse, também falarei assim, eis que ofenderia a geração dos teus filhos. Quando pensava eu compreender isto, fiquei sobremodo perturbado, até que entrei no santuário de Deus. Então entendi o fim deles. Certamente tu o puseste em lugares escorregadios, tu o lanças em destruição. Como cai na desolação, quase no momento. Ficam totalmente consumidos de terrores. Como faz um sonho, o que acorda assim? Ó Senhor, quando acordares, desprezarás a aparência deles. Assim o meu coração se azedou e sinto picada nos meus rins. Assim me embruteci e nada sabia, era como um animal para ti. Todavia estou de contínuo contigo e tu me seguraste pela mão direita. Guiar-me-ás com o teu conselho. E depois me receberás em glória. A quem tenho eu no céu senão a ti? Na terra não há quem eu deseje além de ti. A minha carne e o meu coração desfalece, mas Deus é a fortaleza do meu coração e a minha porção para sempre. Pois eis que os que se alongam de ti perecerão. Tu tens destruído todos aqueles que, apostatando, se desviam de ti. Mas para mim, bom é aproximar-me de Deus. Pus a minha confiança no Senhor Deus para anunciar

todas as tuas obras. Louvado seja o nome do Senhor. A leitura foi extensa. Eu li todo o Salmo, do verso 1 ao verso 28, para que a gente pudesse compreender, né? É só uma rápida reflexão. O salmista Asaf, nesse Salmo, a princípio ele vive um dilema. Ele inicia o Salmo louvando a Deus e dizendo que Deus verdadeiramente é com Israel e para com os limpos de coração. Mas ele diz no versículo 2, quanto a mim os meus pés quase se desviaram. Pouco faltou para que escorregasse os meus passos. Ele diz no versículo 3, pois eu tinha inveja dos soberbos ao ver a prosperidade dos ímpios. Já aconteceu isso com você, meu irmão, minha irmã? Já aconteceu? O que eu vou traduzir aqui, o que o salmista está falando nos primeiros versículos desse, primeiros versos desse salmo. Está dizendo que ele não entendia porque o ímpio prosperava, porque o ímpio aparentemente vivia bem, enquanto ele era castigado, enquanto ele era afligido, enquanto ele passava por tanta dificuldade. Mas o ímpio prosperava. O ímpio duvidava de Deus. O ímpio brincava com Deus, duvidava de Deus e mesmo assim era poupado de males e prosperava. E isso mexeu com o psicológico do salmista Asaf. Ele questionava, ele dizia, por pouco ele não se desviou da presença de Deus. Por pouco. Ele dizia que ele estava servindo a Deus em vão. Em outras palavras, ele estava dizendo que estava conservando a sua fé em Deus, mas é como se fosse em vão. Porque ele se voltava para Deus, obedecia a Deus, estava sendo afligido, passando por luta, enquanto o ímpio, que desdenhava de Deus, que desafiava a Deus, era poupado de males e prosperava visivelmente. Quantas vezes nós não nos pegamos olhando para o ímpio ou para alguém que brinca com Deus, para alguém até que conhece a palavra ou que já foi até a igreja, mas que de repente se afastou e na sua apostasia aparentemente prospera, aparentemente está bem, enquanto a gente conserva a nossa vida, a nossa fé em Cristo, mas muitas vezes passamos algum tipo de aperto, de problema, e a gente fica nesse dilema. O salmista Asaf, ele sofria essa aflição. Ele sabia que Deus é bom. Ele sabia que vale a pena servir a Deus, mas ele não entendia que o ímpio estava vivendo aparentemente bem enquanto ele passava por lutas. A gente vai ver o próprio Jesus mais na frente dizendo: no mundo tereis aflições, mas tende bom ânimo, eu venci o mundo. Então, irmão, faz parte da vida do cristão. O choro pode até durar uma noite, mas a alegria vem pela manhã. Mesmo a alegria vindo pela manhã, isso não significa que à noite não vai ter choro. E o salmista, ele não entendia o que estava acontecendo. No versículo 16, ele diz: quando pensava eu compreender isto, fiquei sobremodo perturbado. Aí no versículo 17 vem a resposta. Ele diz: até que entrei no santuário de Deus, então entendi o fim deles.
Asaf só veio entender o fim dos ímpios com a sua impiedade quando ele entrou no santuário, ou seja, quando ele resolveu descansar em Deus, quando ele resolveu orar e buscar e pedir resposta de Deus, quando ele deixou de murmurar, de reclamar, de invejar o ímpio, quando ele resolveu adorar a Deus, buscar, aí sua mente foi aberta e foi esclarecido o que estava acontecendo. Diz o texto no versículo 17, ele diz: entrei no santuário, então entendi o fim deles. O fim de quem? O fim dos ímpios. E ele entendeu que para ele, para tudo que se conserva em Deus, está preparado o céu, está preparado o céu. E agora Asaf começa a louvar e dizer: a quem tenho eu no céu senão a ti, na terra não a quem eu desejo além de ti.

0: Eu entendo também que Deus permitiu lutas e aflições na vida de Asaf para que ele se achegasse mais a Deus. Enquanto ele estava olhando para a prosperidade do ímpio, ele ficava cada vez mais perturbado. Mas quando ele decidiu descansar em Deus, quando ele decidiu entrar no templo, no santuário, para adorar a Deus, incondicionalmente, aí Deus abre a visão dele e mostra para ele. Talvez Deus já estivesse mostrando e ele não conseguia ver porque o olhar dele estava no ímpio, naquele que não louvam a Deus. Mas ele conseguiu entender e compreender o que Deus tinha preparado e tem preparado para os seus. Então, meu querido irmão, minha querida irmã, você que de repente está passando por alguma aflição, e você diz, eu me conservo santo, me conservo guardando a palavra de Deus e tenho vivido lutas que parecem não passar. Enquanto vejo pessoas que brincam com Deus, que dizem ser servo e não são, estão aparentemente prosperando. E o ímpio que não teme a Deus também, vivendo bem, regaladamente, e eu aqui passando por aflições. Se de repente você está passando por isso, meu irmão, medite nesse salmo, faça como Asaf, entra no santuário, vai orar, vai buscar a Deus, descanse em Deus, não questiona, e aguarde, e verás o que Deus vai fazer. Que Deus em Cristo os abençoe, até aqui nos ajudou o Senhor, com esta palavra. E eu vou agora a um rápido intervalo comercial. Daqui a pouquinho eu volto interagindo com você. Não desliga não, hein? Continua aí que já tem mais.
1: Hora certa.
0: 10h56.
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0: Agora 11:02, de volta. O intervalo foi rápido, hein? Então já voltamos, hein? Já estamos aqui interagindo com você. Lembrando que a partir de amanhã, dia 1º de julho, vai acontecer aí a 125ª AGO, 125ª Assembleia Geral Ordinária da CEADEB. Começando amanhã, vai até o dia 3. E o local é na rua, é o local do evento, é o local da AGO, é no Centro de Cultura Cristã da Bahia, na rua Doutor Augusto Lopes Pontes, 262, bairro Costa Azul, Salvador, Bahia. 125ª Assembleia Geral Ordinária da CEADEB, na presidência do pastor Valdomiro Pereira da Silva. E vamos a mais participações, tem mais ouvintes chegando por aqui. Nossa irmã Dinélia, de Muritiba, está ouvindo a gente, está ligadinha na Vox. Boa noite, irmão Antônio. Aqui é Dinélia, da PIB, da Primeira Igreja Batista de Muritiba. Eu também estou escutando esse programa abençoado. Obrigado, Dinélia. Deus abençoe. Obrigado pelo carinho da audiência e pela participação. Nossa irmã Nilzete está em Cruz das Almas, deixou mensagem. Boa noite, minha irmã. A paz do Senhor.
1: Presbítero Antônio Ferreira, que Deus te abençoe e continue te dando graça para prosseguir nessa caminhada. Deus te dê um unção nova, um revestimento.
0: Amém,
1: te ajude, irmã, a propagar o nome do Senhor Jesus e fazer toda a programação da voz. A palavra de Deus aqui no livro 147 do Salmo, no versículo 5, diz assim: grande é o nosso Deus e de grande poder, o seu entendimento é infinito. O entendimento do nosso Deus é infinito, ele é grande.
0: Amém, minha irmã, Deus abençoe. Pastor Saúde, Conceição do Jacuípe.
2: A paz do Senhor, presbítero Antônio Ferreira. Aqui é o pastor Saúde, Conceição do Jacuípe. Quero ouvir o louvor com Zé de Paulo, o amor é tudo, ele com a esposa, a pastora Sônia. E meu filho me ensinaram Samir, é de Parabaiá, com maneira do Taque. Dedico para você, para todos que estão ouvindo essa programação, que é top, que é 10, que é uma bênção de Deus no nosso lado. Deus abençoe e a paz.
0: Valeu pela participação, pastor Saul. Tem mais gente passando por aqui, irmã Tacilda Xavier de Muritiba.
3: Pai do Senhor, pastor Antônio, que Deus dê uma boa noite ao Senhor aí na rádio.
0: Amém.
3: Mando um alô nesta noite para o casal de pastores, pastor Barreto, missionária Lucineide e todo o grupo de mulheres ali da igreja, de varão. Mando um alô para a irmã Jutânia, que está te ouvindo.
0: Missionária, alô, irmã Jutânia.
3: Sineuza, que está te ouvindo ali no Paraguai. E o missionário Jonas. Peço oração pela vida dos meus três filhos, Davi, Juliana e Isaac, meus netinhos. E peço oração também pela vida de Klebe. E pela vida de meu esposo Zé. A gente está aqui ligado aqui, te assistindo. A gente só dorme depois da oração.
0: Pronto, valeu, irmã Tacilda. Um abraço para a senhora, para o irmão José e todos os irmãos aí que a senhora citou. Todos os irmãos estão ligados, ouvindo a nossa programação. Obrigado pelo carinho da audiência. Obrigado pela sua participação também, irmã Tacilda Xavier. Deus abençoe. Já estaremos orando, tá bom? Já vamos estar aí colocando as nossas causas diante de Deus. Em Cruz das Almas também, irmã Raimunda está ouvindo a gente.
4: Boa noite, irmã Raimunda Ferreira. Sei que me enche o teu programa. Deus abençoe, abençoe todos os ouvintes. Estou ouvindo nesse horário. Deus abençoe a todos, os irmãos Baiaco. Deus continua nos abençoando. Paz do Senhor, irmã Raimunda, aqui da Ponte.
0: Amém, minha irmã. Deus abençoe. Deixa eu abraçar aí em Cruz das Almas também a nossa irmã Fiinha. Alô, irmã Fiinha. Deus abençoe. Irmã Fiinha, na Baixa de Toquinha, um abraço para a senhora, tá bom? Deus abençoe. Deixa eu abraçar a irmã Dorinha em São Félix. Alô, irmã Dorinha. Deus abençoe, viu? Deus continue abençoando. Abraçar meu amigo José Vicente aí nos Esconços, Zona Rural de São Félix. Alô, Zé. Deus abençoe. Daqui a pouquinho tem mais participações, porque a música não para. A gente continua trazendo mais músicas aqui no nosso Noite de Paz. Nossa, Noite de Paz, você está ouvindo?
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0: Vamos louvando com a harpa? Vamos lá? Tem solicitação musical da harpa, a gente aproveita no quadro Louvando com a Harpa e traz Saudosa Lembrança, hino de número 2. Na voz de Gerson Rufino. Agora 10 e 7, 10 não, 11 e 7.

0: Aê, Samuel Mariano e a canção Glorifica. Ótima noite para você na nossa sintonia. Você está na Vox FM. Agora 11h26, daqui a pouquinho vamos estar orando. Eu trago mais participações. Eu trago Tamires do Quibe de Santo Estevão. São Estevão, não, olha, quis mudar Tamires do Quibe para Santo Estevão, hein, Tamires? Não, é Castro Alves, viu? Castro Alves. Tamires do Quibe, diretamente da cidade de Castro Alves. Alô, Tamires do Quibe.
1: A paz do Senhor, presbítero Antônio, Senhor. Boa noite. Aqui é a irmã Tamires, da cidade de Castro Alves, conhecida como Tamires do Quibe, para a glória de Deus. Deus continue abençoando o Senhor e toda a sua família.
0: Amém.
1: Todos os ouvintes que estão escutando o programa Noite de Paz. Se for possível, eu gostaria de ouvir o hino com William Nascimento, Rose Nascimento. Teu cenário vai mudar. Um abraço, tchau, tchau.
0: Valeu pela participação, Tamires. Obrigado pelo carinho da audiência, tá bom? Obrigado pela indicação musical também. Tem mais participações, eu trago Gilmar de São Félix. Alô, Gilmar. Boa noite, irmão Antônio. Mais um dia vencido com a força de Deus. Abraço de José, que Deus em Cristo continue nos abençoando, guardando-nos. Hoje e sempre. Shalom. Não sei falar não, viu, Gilmar? Ele mandou aqui em hebraico. Agora sim, Shalom Adonai. Pronto, valeu, Gilmar, um abraço para você. Deus abençoe, viu? Missionária Nildes, de Encarnação de Salinas, passa por aqui também.
2: Boa noite, presbítero Antônio.
0: Boa noite, a paz do Senhor,
2: minha irmã. Estou passando para lhe desejar uma boa noite de paz e dizer para o irmão que boa essa mensagem, é bem assim que acontece. E quero oferecer o louvor, valeu a pena esperar, para o irmão, para o irmão Augusto, que está aqui na escuta.
0: Alô,
2: para minha
0: Augusto.
2: Filha Carlinha.
0: Alô,
2: e
0: Carla.
2: Para a irmã Maria Rose e para todos os irmãos de A a Z. Boa noite, a paz do Senhor. Tchau, tchau.
0: Tchau, tchau, Deus abençoe. Está aí a nossa irmã missionária Nildes de Encarnação de Salinas. Muitas indicações musicais. Não vou conseguir tocar todas as indicações, mas é que eu não tocar hoje, durante a semana, vocês me lembram, viu? Às vezes também a gente acaba perdendo aqui as anotações. Vocês vão me lembrando. Se eu não tocar, vocês me lembram e eu toco no programa seguinte, tá bom? Me ajudem, a gente toca. Valeu, missionária Nildes, um abraço para a senhora, Deus abençoe, abençoe e abençoe. Já vamos chegando ao horário do clamor, vamos clamar. Irmão Lázaro está em São Paulo, em Barueri. Alô, Lázaro.
3: Boa noite, Ferreira. Paz do Senhor, meu querido. Gostaria de mandar um alô para a Tiainha, tio Pio, Amaro de Luzia, na Rua do Tanque, José Luiz Santana, Manuel do Táxi, irmã Vânia, Marchovinho do Batista Peniel, tia Mileu do Manteiga e minha prima missionária Loide em Caixa. Eu gostaria de ouvir a música Milagre Batismo no ônibus cheio. Dedico a todos que eu citei no mais ouvinte do programa Noite de Paz.
0: Valeu pela participação, um forte abraço, Lázaro. Deus abençoe.

Agora 11h30, 11h30, vamos orar? Para tudo que você estiver fazendo aí, se concentre, se puder ajoelhar, ajoelha, tá bom? Se não, como você está, vamos orar, vamos falar com Deus. Querido e amado Deus, soberano Pai, eu quero te louvar mais uma vez, bendizer o teu nome na beleza da tua santidade. Pai, nesse momento, Senhor, muitos irmãos estão unindo a sua fé comigo em oração, colocando diante de ti as suas causas. E nós colocamos diante de ti as nossas causas, as nossas demandas, colocamos diante de ti todas as nossas necessidades, pois está escrito na tua palavra para lançarmos sobre o Senhor as nossas ansiedades, porque o Senhor cuida de nós. E nós colocamos diante do Senhor, Pai querido e amado, são muitos irmãos e irmãs nesse momento orando, Senhor, clamando, pedindo ao Senhor graça, pedindo ao Senhor sabedoria para vencer os dias que são maus. Pai querido e eterno, quantos irmãos, Senhor, neste dia chegaram na sua casa cansados depois de um dia de trabalho, mas não só do trabalho, do labor, do dia a dia, mas também, Senhor, das lutas, das perseguições, das adversidades, das lutas cotidianas. E muitos irmãos, Senhor, precisando de refrigério. E eu te peço nesse momento, Senhor, refrigera os teus filhos. Dá um refrigério. Pai querido e amado, irmãos que têm lutas, ó Deus, de muito tempo, que está clamando ao Senhor, dizendo, Senhor, até quando? Dá vitória, Senhor, ao teu servo. Dá vitória à tua serva. Abre as portas necessárias. Pai querido e amado, eu quero orar nesse momento pelos irmãos e irmãs que se afastaram, que se distanciaram do teu caminho. Estende as tuas mãos, Senhor, e traz de volta como o Senhor trouxe aquele filho pródigo. Traz de volta. Deus querido e amado, eu também te peço, Senhor, em favor, ó Pai, desse pai de família ou dessa mãe de família, dessa pessoa, Deus, que se encontra desempregada, que está precisando, Senhor, de uma porta aberta para obter os recursos necessários para pagar suas contas, para colocar o alimento na mesa. Pai querido e amado, abre as portas. Tu tens a chave que abre a porta. Ah, Senhor amado, eu te peço nessa hora pelos irmãos que se encontram enfermos, pelas pessoas amigas que se encontram enfermas, doentes, que necessitam de cura, alguns necessitam de milagre, necessita da tua intervenção de forma direta e especial. Estende as tuas mãos, Senhor, repreendendo toda sorte de enfermidade, da mais simples à mais complexa. Tu é Deus, está acima de tudo e de todos. Portanto, Pai, eu te peço em favor desse irmão, dessa irmã, dessa pessoa que precisa, ó Deus, de uma cura divina. Estende as tuas mãos e cura para a glória do teu nome. Pai amado e santo, responde a oração, o clamor dos teus servos, Pai. É o que eu te peço nesta noite e já te agradeço, meu Pai. É em nome de Jesus. Amém. Amém. Amém, graças a Deus. Vamos a mais uma canção? O amor é tudo, na voz de José de Paula. Agora 11h34.

11h37, você ouviu o Zé de Paula, o amor é tudo. Agora vamos ao momento de reflexão com o pastor Valdomiro Pereira da Silva.

Saúde a todos com a paz de nosso Senhor e Salvador Jesus Cristo, meus amados irmãos e meus amados amigos que nos acompanha pela CEADEB TV, pela AD Salvador, pela Rádio Vox 105.9. Olha, a bênção de Deus permaneça na vida de cada um. Você sabe, Deus ele é maravilhoso e ele tem tudo o que nós precisamos. E o mais importante é que ele tem uma morada lá no céu para todos nós e nós vamos para lá. Agora, meus amados irmãos e meus amados amigos, é importante a gente ter o cuidado de estar observando o que nos ensina a palavra de Deus. E eu quero chamar a sua atenção, neste momento, para um versículo na palavra de Deus que se encontra no livro de São Mateus, no capítulo de número 26, e o versículo 75, que está escrito assim: E lembrou-se Pedro das palavras de Jesus, que ele dissera: Antes que o galo cante, três vezes me negarás. E saindo dali, chorou amargamente. Eu falei da bondade, da misericórdia de Deus, o que Deus tem para todos nós. E ele tem sempre cuidado de todos nós. E como ele nos ama e está a cada momento, a cada dia da nossa vida, trabalhando para que a gente alcance a salvação. Imagine, meus amados irmãos, quando Jesus Cristo conversava com Pedro, e Pedro, inclusive, um dos grandes auxiliares de Jesus Cristo, ele disse a Jesus: Eu vou com o Senhor até a morte. Olha, eu sei que todo aquele que olha para o céu e que sabe as maravilhas do céu, ele quer com certeza estar ao lado do seu Senhor em todo o momento. E Jesus Cristo avisou aos seus discípulos o que estaria acontecendo na sua caminhada, mas Pedro, com aquela dedicação de estar servindo ao Senhor, ele disse ao Senhor: Eu vou com o Senhor até a morte. Meus amados irmãos e meus amados amigos, é importante a gente entender que o próprio Jesus Cristo, inclusive, disse: Olha, aquele que deixar tudo por amor a mim e ao Evangelho vai ser abençoado aqui na terra 100 vezes tanto e vai alcançar a vida eterna. Meus amados irmãos e meus amados amigos, é claro, Jesus Cristo deixar tudo por amor a mim e ao Evangelho. Nós vamos encontrar versículo na Bíblia que diz o seguinte: Olha, aquele que perder a sua vida vai ganhar. A vida que Jesus está se referindo, inclusive, também é a vida material, do dia a dia das pessoas aqui na terra. É claro que todos nós sabemos que um dia vamos deixar essa terra, vamos morrer, pois a morte ele veio ao homem por causa do pecado. A Bíblia nos mostra que o salário do pecado é a morte. Mas o que eu quero nesse momento, meus amados irmãos e meus amados amigos, é falar o seguinte: nós precisamos seguir a Cristo como ele tem nos orientado, como ele tem nos ensinado. É ser fiel a ele e ter o cuidado para não negar o Senhor. Aí sim, o momento em que Pedro estava, o local em que Pedro estava, ele estava observando o seu Senhor, o nosso Senhor Jesus Cristo, sendo maltratado, sendo inclusive julgado para ir até a morte. Olha, Pedro naquele momento se assustou, e é comum as pessoas se assustarem. Mas lembre de uma coisa: nós não precisamos e não podemos temer a morte. Não. Imagine o que aconteceu, inclusive, com Daniel. Daniel orava, buscava o Senhor, foi lançado na cova dos leões. Os inimigos fizeram isso. Mas quem anda com Deus, quem serve a Deus, os leões não devoram. Imagina aqui também Sadraque, Mesaque e Abidenego,
foi lançado na fornalha de fogo. E aí eu quero chamar a sua atenção para um fato, ou fato que aconteceu com esses três jovens. Eles não adoraram a

a Deus. Mas ele é poderoso para nos livrar. E aconteceu. Imagina aqui o seguinte: se em qualquer ameaça, em qualquer dificuldade, alguém negar a Jesus. Pedro teve as oportunidades de conversar com o mestre, de uma reconciliação com o mestre, para alcançar a salvação. Mas quantos negam a Jesus e perdem essa oportunidade? Então, meu amado irmão e minha amada irmã, você que já serve o Senhor, independente do que você está vivendo, independente do que vier, não importa a circunstância, não importa a dor, o que importa é que nós vamos morar no céu com o Senhor. E se negarmos a Ele, Ele vai permanecer fiel, mas aquele que negar vai perder a sua salvação, vai perder a sua bênção. Então, meus amados irmãos, olha, permaneça firme. Pedro, na hora da dificuldade, e o próprio Jesus Cristo já tinha avisado a Pedro, quando Pedro disse que ia até a morte, Jesus, que conhece todos os homens, todos nós, disse a Pedro: Pedro, antes que o galo cante, você vai me negar três vezes. Pedro foi avisado. Nós fomos avisados também, no dia que aceitamos a Cristo como Salvador, para não pecarmos mais. Vamos resistir o diabo e ele vai fugir de nós. Vamos permanecer firme na presença do Senhor. E Pedro negou, cumprindo aquilo que o próprio Jesus Cristo já tinha falado com ele. Antes que o galo cantou, Pedro negou o Senhor três vezes. E lembrou da conversa que teve com Jesus. Mas de imediato, Pedro sai para chorar, para derramar lágrimas e pedir perdão ao Senhor. E depois Pedro tem um encontro com o Senhor e eles conversam, e com certeza Pedro se arrependeu, ele teve a oportunidade do arrependimento. Mas quantas pessoas não têm a oportunidade para se arrependerem e perdem a sua salvação? Meu irmão e minha irmã, permaneça firme com Jesus, adorando ao Senhor, esperando a volta de Jesus Cristo, porque nós vamos morar no céu com Ele. Amém. Vamos orar. Poderoso Deus Pai que estás nos céus, eu te agradeço, Deus, por esse momento. E te peço, meu Pai, por cada um dos teus servos, principalmente, Senhor, nesses dias que o inimigo tem atacado de uma forma tremenda. Mas nós sabemos que o Senhor é poderoso, o Senhor tem nos guardado, o Senhor nos prometeu estar conosco todos os dias até a consumação dos séculos. Deus eterno, Deus maravilhoso, permaneça com as mãos estendidas sobre todos nós. Te apresento agora também, meu Pai, aquele que ainda não tem certeza de salvação. Te peço, Senhor, que teu Espírito toque nesta vida e que ele reconheça a necessidade de alcançar o perdão dos pecados e te aceite como Salvador. Deus eterno, Deus maravilhoso, permaneça, Senhor, com a tua igreja, nos ajudando em tudo, pelo poder do teu nome. Amém.

Agora 11h48, vamos a mais uma canção para fechar o nosso Noite de Paz. Mas antes, deixa eu abraçar aqui as pessoas que estão na nossa sintonia. É, todos vocês estão sintonizados na Vox, você que está em viagem, você que está aí nas rodovias, nas estradas. Um abraço para você, obrigado pelo carinho da sua audiência. Deus abençoe o seu dia, o seu finalzinho de noite, o próximo dia que já está chegando, né? Então vamos de música, fechando mais uma Noite de Paz. Daqui a pouquinho eu volto.

cá, vem ver, tá aí esse lindo poporri com o Ednaldo do Rio, fechando mais um Noite de Paz. Ótimo finalzinho de noite pra você, ótimo dia que está chegando. Deus abençoe e até a próxima, se Deus quiser. Amanhã, a partir das 10, estaremos de volta, se nosso bom Deus assim nos permitir.

0: Hora certa.
1: 11:56.
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1: Meia-noite e um.

0: meia-noite e 24.
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0: meia-noite e 34.
1: As circunstâncias.

aquilo que ele tem realizado na sua vida. 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

hoje nós não queremos colocar nenhum fardo sobre os seus ombros, a não ser os braços do papai te abraçando. 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

0: Bendito seja o nome do Senhor.
1: Santo Espírito és. 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

Se isso é sincero, cante com toda a liberdade. É a esse lugar que você se refere. Esse lugar, ele não habita em templos feitos por mãos humanas. A tua vida é a habitação favorita do Senhor nosso Deus. Apenas se você puder e quiser fazer isso, levante suas mãos aos céus, em rendição, em adoração, e cante mais.

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1: 3:27.
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4 e 10.

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6 horas na Bahia, 6 da manhã, bom dia. 1º de julho de 2026. Primeiro dia, sétimo mês, o ano é 2026. Bom dia, Bahia, bom dia, Brasil, bom dia. Estamos iniciando o meu, seu, nosso jornal. É a primeira edição do jornalismo da Vox. 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Presidência do pastor Valdomiro Pereira da Silva. Direção Vox, pastor Arilson Santos. Eu, Eduardo Guedes, estou aqui. Você como vai? Bom dia especial para você em qualquer ponto do Recôncavo Baiano. De Muritiba, Feira de Santana, de Muritiba, Santo Antônio de Jesus, Feira de Santana, São Gonçalo dos Campos, Conceição da Feira, Cachoeira, São Félix e Maragogipe. Aí eu subo aqui, Muritiba, Mangabeira, Cabaceiras, Cruz das Almas, Sapeaçu, Almeida, São Felipe, Castro Alves, Dom Macedo Costa, região de Varzedo, Amargosa, Nazaré das Farinhas, Aratuípe, Ilha de Taparica e Santo Antônio de Jesus. Esse povo todo está acompanhando a gente pelo rádio, né? Salvador e região metropolitana, bom dia. E muita gente acompanhando pela internet, pelo site da Vox, pelo aplicativo RádiosNet. Quando o aplicativo RádiosNet não estiver funcionando, você vai no site da Vox e ouve a Rádio Vox. Tem outras opções, viu? Então, você que acompanha sempre pelo celular, pelo computador, pelo tablet, pela internet, se você chegar no RádiosNet e estiver fora do ar, o RádiosNet está fora, pode acontecer. Aí você vai no site da Rádio Vox FM 105.9, Muritiba, Bahia. 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Então tem vários sites aí de rádios que você pode ouvir a Vox FM. Bom dia para você, excelente quarta-feira. Começamos o mês de julho numa quarta-feira. Hoje é um dia muito especial, porque hoje começa a AGO das Assembleias de Deus na Bahia, a Assembleia Geral Ordinária da CEADEB. 1º, 2 e 3 de julho, quarta, quinta e sexta, viu? As Assembleias de Deus na Bahia estão em festa, agradecidos a Deus por tudo que Ele tem feito. O tema dessa AGO, a 125ª, a Igreja em Unidade, avivada até o arrebatamento, Atos 2, 42 até 47. Tudo vai acontecer no Centro de Cultura Cristã da Bahia, no SECBA, na rua Doutor Augusto Lopes Pontes, 262, no Costa Azul, em Salvador. Presidente é o pastor Valdomiro Pereira da Silva, tudo pronto por lá, né? Tudo pronto por lá, os pastores chegando de todo o estado da Bahia, pregadores, cantores, e vai ser uma linda festa. A programação você vai ficar sabendo daqui a pouquinho, a partir das 7 da manhã, com meu amigo Valmir Júnior. Vai trazer toda a programação de hoje, o ao vivo com os repórteres, enfim, uma cobertura completa da AGO de 1º a 3 de julho. Começa hoje, a Rádio Vox transmite os grandes momentos, os cultos, as pregações, levando até você que não pode ir, tudo o que vai estar acontecendo na capital baiana. Dia de festa, dia de agradecimento, dia de gratidão a Deus por tudo que Ele tem feito em nossas vidas. 6 e 5, cadê o top 10, Guedes? Quem são os primeiros de hoje? Gegel da Miudinha chegou cedo? Chegou sim. Gegel da Miudinha aí, a zona rural de São Félix. Chegou cedo, viu? Gegel da Miúda, Albérico do Bom Sucesso, chegou cedo. Luiz Mota, amém, Luiz Mota. Deus abençoe o seu dia, amém. Chegou cedo também. O top 4 hoje, Adriano voltou, viu? Adriano de Amélia Rodrigues estava em casa, não me chamou para o churrasco. Tiago Reina, o Tiago Papinha, fez aniversário, também não, ficou devendo. Bom dia especial para vocês. Adriano, bom dia, meu irmão, bom dia. Bom dia, Papinha, Tiago Reina. Bom dia, Zé Domingos, o Domingos do Incruso, na paz do Senhor Jesus.
começando o dia aqui. Estou por aqui, viu, meu irmão Guedes? Bom dia. Presbítero Adalto Dantas de São Francisco do Conde chegou também. E o décimo lugar foi Pardal, viu? Pardal do Gravatá, Pardal de Mangabeira e Louro do Gravatá. E no zap da Vox, Guedes, quem chegou antes das manchetes, Guedes? Chegou cedo o povo, viu? O povo chegou cedo. Leila Coutinho, Idri, Arodinho, Jutaí, Zé Santana, Léa Alda, todo mundo ouvindo, viu? Bom dia para vocês. Aí é o povo de São Félix, viu? Que não abandona a gente, viu? Alda da Farmácia e Josele e Joselita estão conosco, né? Uma é professora e a outra é contadora. Maria, Joselita e Josélia. É, rapaz, dupla boa aí, viu? Josinete em Feira de Santana já deu seu bom dia. Bom dia para Josinete em Feira de Santana. Bom dia. Baiaco Cruz das Almas, Isabel de São Félix, Francisco, Adalto Dantas, Rosa, aí é São Miguel das Matas, Maurino e Milton lá de Abrantes, Valde Santo Estevão, Vovó Rosa Cachoeira, Jaciara, enfim, Gilmar em São Félix. 6:30 vou trazer o povo, viu? Francisquinha do Caminho A, bom dia. Então, 6:30 vou trazer o povo, mas 6:20 chega ele, Reginaldo Nascimento, o interminável Reginaldo Nascimento. Reginaldo Nascimento é igual a o R7, Cristiano Ronaldo. Passou dos 40 e está jogando Copa do Mundo. Messi não tem 40 não, mas está perto. Está perto, né? Ontem a França passou por cima da Suécia. 3-0, sem dó e sem piedade. Jogando um bolão, viu? Seu Mbappé, seu Barcola e seu Olise. Que ataque, viu? França deu 3-0 na Suécia. Teve um jogo mais cedo, que foi o da gente, né? A Noruega deu 2-1 na Costa do Marfim. Vamos jogar com a Noruega. O Brasil vai pegar a Noruega domingo, 5 da tarde. Copa do Mundo. E à noite, o México despachou o Equador. 2-0. Isso já aconteceu depois de meia-noite, né? México 2, Equador 0. Então, os donos da casa passaram, viu? México, Canadá, só falta os Estados Unidos. Passou também, né? Mas vai jogar essa fase ainda. Vai jogar essa fase ainda. Tudo sobre futebol você acompanha aqui na Vox, 1 da tarde, com a Assis França. Rio de Janeiro, mais de 8 mil pessoas foram mortas no Rio de Janeiro em ações policiais desde 2019, viu? 2019, então são 7 anos, né? 7 anos. Agora, essa matéria aqui podia dizer 8 mil pessoas morreram em confronto com a polícia, mas eu queria saber também quantos policiais morreram, né? Quantos policiais morreram? Julho terá novas ondas de frio, viu? Prepare-se, viu? Sabe o que é que vem para julho aí no Brasil? Tempo seco, ondas de frio, chuva forte e calor acima da média. Vai misturar tudo, viu? Aí você vai sentir aquele dia frio, quando for no outro dia o sol quente. Aí a maioria fica resfriado, viu?

0: 6:10. Notícias da Bahia. Jovem agredido e tem rosto atingido por spray de pimenta durante ação policial. Agora tem que botar na manchete também. O que foi que houve? Eu gosto de ouvir tudo. A ação da polícia e a reação, né? Tem que contar a história. Um antigo professor meu, saudoso professor Bartolomeu. Não esqueça de Bartolomeu, viu? Quem é muritibano sabe de que eu estou falando, Bartola. É, Bartolomeu. Morou ali na Rua de Cima, em Muritiba. Filho da saudosa Dona Inês. Dona Inês. Quando eu passava no carro de som, Dona Inês sambava na porta. Viu? Dona Inês batia a palma e dançava. Então, Bartolomeu dizia que na briga do rochedo com o mar, quem sobrava era a ostra, né? Ele sempre disse e dizia também o seguinte: toda questão tem três versões. A versão de quem agrediu, a versão de quem apanhou e a verdadeira. É, muito sábio, viu? Então, cada um puxa a sardinha para sua brasa. Quem acusa fala uma coisa, quem foi a vítima fala outra. E a verdade está no meio, ali paralela. É por isso que existe a justiça. É forte, viu? É por isso que existe a justiça, para desvendar, né? Se está todo mundo falando a verdade ou se tem alguém que não está falando a verdade. Um dia eu participei de um julgamento, seu Reginaldo, em que uma pessoa, uma testemunha de acusação, foi lá dar um testemunho falso. E aí, quando chegou no fórum, que se pronunciou, colocou a mão em cima da Bíblia, né? Disse que ia falar a verdade, nada além da verdade, né? E aí, na hora de soltar o seu testemunho, para beneficiar a pessoa que o convidou, ele contou uma versão, né? Ele disse que ele estava no local, né, do crime, né? Eu estava lá, meu amigo. Ele deu azar, diga por quê. Porque uma pessoa que estava trabalhando nesse dia, lá no júri, estava no local do crime no dia. E aí se levantou, chegou no ouvido do juiz, e aí contou uma história, sabe? Aí o juiz se levantou, chamou a polícia, prendam esse rapaz. Mandou prender. Mandou prender na hora, porque a pessoa que trabalhava lá no cartório esteve presente no dia do crime e não viu esse cidadão lá. Aí disse ao juiz: ó, eu estava lá no dia, esse rapaz não estava não, viu? Então, cadeia, testemunho falso da cadeia. Então, tem muitas histórias que a gente conta no rádio porque a gente viu, presenciou, ouviu. Então, o bom é quando se fala a verdade, é o certo, né? Porque quando você conta a verdade, daqui a 10 anos, se alguém lhe perguntar, você vai contar a verdade. E quando uma pessoa mente, e quando se mente, obedece ao pai da mentira. Sabe quem é o pai da mentira, né? O pai da mentira é o diabo. É, ele é o pai da mentira, é isso mesmo. Então, quando a pessoa conta uma mentira, orientada por um profissional ou por alguém que quer a conveniência, quando for perguntado 10 anos depois, vai contar diferente, viu? Vai entrar em contradição, viu? Porque, sabe por quê? A verdade sempre prevalece. Laboratório de drogas desmontado. Quase 50 quilos de cocaína apreendidos. Isso aconteceu na Bahia. Servidores e pacientes são assaltados dentro de um centro de assistência social. Aí eu não aguento mais. Viu? É assalto em clínica, é assalto em velório, é assalto em estabelecimento comercial. Eles não respeitam mais lugar nenhum. É por isso que quando eu chego numa clínica, eu vejo muita gente no celular, né? O cidadão chega na clínica para esperar o médico e aí vai pro celular, né? Reginaldo já fez isso, viu? Já. Ele olhou para mim porque já fez. Chegou na clínica para esperar a sua vez, aí pega o telefone, né? Aí tem alguém ali na clínica que tá dizendo que é paciente, Reginaldo, e tá olhando, né? Aí tá contando: ó, Reginaldo, Eduardo, fulano, baiaco. Rapaz, tem 10 celulares aqui, velho. Aí o cara da biqueira sobe. Sobe, meu irmão, vou fazer a festa. Lá tem 10. Tem 10 usando o celular. Ainda diz a marca. Ó, tem um iPhone, tem um Samsung, tem um LG, tem um Motorola. Ainda diz a marca, viu? Porque o ladrão, ele é especialista, viu? Ele sabe se a corrente é de ouro, ele sabe que marca é, ele sabe tudo. A gente não sabe nada, mas ele sabe tudo. Porque ele só avança na corrente de ouro. Porque ele conhece, né? Ele conhece. Aí você passa com a bijuteria, ele nem liga pra você, ele já sabe. Mas no ouro, ele, nos olhos, ele sabe logo. Então sobe pra clínica e sabe o que aconteceu? Salvador, viu? Salvador, o que aconteceu? Servidores, os trabalhadores e os pacientes do Centro de Referência, o CRAS, bairro de Itapuã, em Salvador, foram assaltados por dois homens dentro do estabelecimento na manhã de ontem, dia 30. Uma câmera de segurança que está instalada no imóvel onde funciona o CRAS, do posto de atendimento, registrou toda a ação. Nas imagens dá para ver o momento em que a dupla entrou, abordou as vítimas e fugiu do local. O vídeo mostra que apenas um deles estava armado. Pelo menos 6 pessoas tiveram seus pertences levados pelos ladrões. O caso foi registrado na 12ª Delegacia lá de Itapuã. Em nota, a Polícia Civil informou que está tentando identificar e localizar os criminosos. Secretaria Municipal de Promoção Social e Combate à Pobreza. Aí é sempre, né? É a secretaria responsável pelo CRAS. Então, que coisa terrível, viu? As pessoas nem cuidando da saúde têm paz nessa terra. Cada crime deve ter uma pena diferente. Essa daí deveria ser uma pena maior ainda. Ladrão entrou no lugar onde as pessoas estão cuidando da saúde, estão cuidando da sua vida. Então, é assim mesmo. Meu amigo Domingos está me ajudando aqui, ó, parceiro do programa Domingos lá do Encruzo. Eduardo, no Evangelho de João 8, na Bíblia, João 8, 44, diz que o diabo é o pai da mentira. Tá vendo aí? É Bíblia, viu? O diabo é o pai da mentira. Então, quem mente é filho de quem? Não precisa nem falar, né? Quem mente está exercendo a coisa errada e está sendo filho dele. Com letra minúscula, viu? Porque ele com letra maiúscula é papai, viu? Papai do céu. Então não adianta, viu? A mentira não adianta. Notícias do Recôncavo 6 e 18. Mulher agredida por chineladas. Confusão em Cruz das Almas. Ah, Paulo Galvão. Paulo Galvão gosta, viu? Paulo Galvão gosta, viu? Até briga de mulher, Paulo Galvão bota no site, viu? Ô, Paulo Galvão, bom dia, meu amigo. Esse Paulo Galvão é uma figura, viu, rapaz? E Rubem Júnior. Rubem Júnior. Anunciou as obras ontem em São Félix. Anunciou a obra lá da Jaqueira Dura e a obra da Ladeira da Misericórdia. Foi o anúncio, né? É chique, né? Essa questão de anunciar as obras, né? Eu pedi ontem ao presidente da Câmara de São Félix para me mandar a programação do 2 de julho. Tenho certeza que Ney não estava ouvindo. Ele ouve muito o programa. Mas deixa eu passar aqui no Instagram da Câmara de Vereadores para saber como é que vai ser o 2 de julho. Amanhã é feriado na Bahia, comemoração da independência da Bahia. Então amanhã tem sessão na Câmara de São Félix, viu? São Félix amanhã é feriado, 2 de julho também, né? São Félix é feriado. E amanhã é feriado em São Félix. 2 de julho, então tem sessão solene, tem desfile cívico. Desfile cívico. 203 anos da independência do Brasil na Bahia. Programação do 2 de julho, está aqui no site da Câmara. Cadê, rapaz? Botou em vídeo, foi? É um vídeo. É um vídeo 2 de julho. Deixa eu parar o vídeo aqui, ó. 2 de julho, 6 da manhã, alvorada. Já saiu de novo. Coloca uma postagem aí, seu Ney, para a gente poder ver a programação. Tá num vídeo. Aí quando a gente vai ver, o vídeo já passou. Câmara de São Félix. A programação do 25 de junho está aqui, já passou. E a do 2 de julho está em vídeo. Assisti novamente. Deixa eu ver se para aqui para a gente conseguir ver a programação de amanhã. Parou. Então vamos lá. 6 da manhã, alvorada. 7 da manhã, corrida da independência em São Félix, né? Famosa essa corrida, né? 8 horas, hasteamento das bandeiras. Solenidade de premiação às 8h15, é isso mesmo? É rápido assim, né? 8h15. 13h30 tem sessão solene na Câmara de Vereadores de São Félix. Oradora Ana Maria da Silva Fraga. A senhora Ana Maria da Silva Fraga. Eu ouvi um passarinho dizer aqui, gente boa. Família Fraga aí, né? Ana Maria da Silva Fraga é filha do saudoso Walter Fraga. Olha aí, a Padaria Brasil. Então, é irmã de Galileu, irmã de Poli e irmã do professor Walter. Tá bom, um abraço aí à família Fraga. Então, a oradora oficial é Ana Maria da Silva Fraga. 15 horas, desfile cívico. 17 horas, descerramento das bandeiras. 17h15, tem aí apresentação de fanfarras. 18h30, show pirotécnico, né? Queima de fogos, né? E depois eu não consigo ver aqui não. Mas eu sei que amanhã também tem um momento especial na Orla de São Félix, viu? Um tributo a Tintim Gomes. É, rapaz, Natan Gomes, eu vi a confirmação de Nengo Vieira, Isaac Gomes. Então amanhã, 2 de julho, na Orla de São Félix, vai ter um tributo a Tintim Gomes. Grande referência da música do reggae, né? E que nos deixou já há algum tempo e deixou saudades o Tintim, viu? Reginaldo Nascimento, bom dia, meu amigo. Seja bem-vindo nesse 1º de julho. Excelente mês para você. Bom dia.
1: Muito bom dia para você, meu caro amigo Eduardo Guedes, e a todos os nossos amigos ouvintes da nossa Vox FM 105.9, a Rádio do Bem. Um bom dia para você, meu amigo, minha amiga, meu irmão, minha irmã, de todas as denominações, para você que está aí no seu carro, na sua casa, no seu trabalho, na sua casa de farinha, aonde você estiver, que Deus possa estar presente no seu cotidiano, no seu dia. Um abraço aí para o nosso amigo Zé Mocó, Dona Carmelita, vou até o São Bento abraçar meu amigo Zé, Dona Zete, seu Raimundo e Dona Vera. Um abraço para cada um de vocês. Vou até os Campinhos abraçar meu amigo Zio. Alô, Zio! Um abraço ao Zio, ao garoto Amós e o seu pai Edilson. Um abraço para vocês. Muito bom, muito afetuoso. Que o mês de julho seja de bênção para cada um de nós. Tá certo? Esse é o nosso programa Jornal da Vox, aqui pela nossa Vox FM 105.9, a Rádio do Bem, que é um projeto missionário das igrejas Assembleia de Deus da Bahia, que tem como presidente o pastor Valdomiro Pereira e na gerência o pastor Arilson Santos. Começa hoje, atenção meus irmãos e minhas irmãs, começa hoje a AGO. Então, de hoje até sexta-feira, a AGO tá aí, você vai ficar por dentro de tudo que está acontecendo.
0: Daqui a pouquinho o Valmir Júnior vai falar no programa.
1: Pronto!
0: Hein? Já vai trazer o primeiro flash, a abertura oficial vai ser no nosso jornal.
1: Pronto! Alô, Valmir, um abraço, bom dia, meu irmãozão. Beleza? Vamos de notícia, uma informação, porque um motorista ficou ferido após um acidente envolvendo uma motocicleta e um veículo Suzuki Jimny na tarde de ontem na Praça Padre Mateus, no centro da cidade de Santo Antônio de Jesus. A colisão ocorreu nas proximidades do ponto de ônibus e a vítima, identificada pelo prenome de Edson, caiu na pista e recebeu atendimento do Serviço de Atendimento Móvel de Urgência SAMU. Imagens que circulam nas redes sociais mostram o momento deitado, o motociclista deitado no chão logo após o impacto. E até o momento, não há informações oficiais sobre a gravidade dos ferimentos ou se ele chegou a perder a consciência. Após os primeiros socorros, Edson foi encaminhado para a unidade hospitalar. A polícia militar também esteve no local para registrar a ocorrência e organizar o trânsito, que ficou lento, mas continuou fluindo normalmente.
0: 6 horas e 25 minutos, 6h25 para tudo.
1: Para tudo.
0: Para tudo agora.
1: Pronto.
0: 6h25, eu vou falar direto de Salvador, falar com Valmir Júnior, amigão. SECBA, Centro de Cultura Cristã da Bahia, começa hoje a AGO. E Valmir Júnior traz todos os detalhes, um dos grandes profissionais do rádio da Bahia e do Brasil. Fala, Valmir.
2: Olá, Eduardo Guedes, bom dia. Reginaldo Nascimento, bom dia. A todos os ouvintes da Vox FM aí, no CDL Notícias, primeira edição. Bom dia para vocês aí. Começa hoje, Eduardo. Começa hoje, dia 1º, quarta-feira, né? A 125ª AGO. E aí já começa os pastores já chegarem dos quatro cantos do estado da Bahia, um movimento muito bacana, que vai correr aí, ao decorrer aos 3 dias aí, né? 1º, dia 2 e 3/7. E agora, a partir das 9 horas, Eduardo Guedes, teremos aí, a partir das 9 da manhã ao meio-dia, inscrições e credenciamento. Local SECBA, térreo, pois é. E continua, hein? As inscrições continuam aí, a partir das 14 horas até as 17 horas. Inscrições, credenciamento dos pastores, local SECBA, no térreo, e à noite, às 19 horas, transmissão às 20 horas, né, culto de abertura da 125ª Assembleia Geral Ordinária da CEDEB, DEB AGO, local Auditório Rodrigo Santana, e o louvor fica com Maicon Tocha, o preleitor, pastor Edivaldo Filho. E vai ser um momento assim muito bacana, especial de louvor. Enfim, por aqui, pastor Robson, meu querido pastor, paz e graça, tudo bem?
3: Tudo bem, meu querido.
2: Hoje começa a AGO.
3: É uma expectativa muito grande. Nós estamos aqui a todo vapor, arrumando, fazendo todos os preparativos para essa grande AGO, que temos a certeza que Deus já está confirmando. Não é? Essa AGO, a gestão do nosso pastor presidente, pastor Valdomiro, e toda a mesa diretora.
2: Obrigado,
3: tenho certeza, pastor, que será uma bênção.
2: Deus uma abençoe bênção. A todos. Palavras bonitas, né? E pastor Jefferson, pastor, paz e graça, meu pastor, tudo bom, pastor? Pastor de onde? Qual igreja? Congregação?
4: Pastor, pastor Valmir, nós congregamos na Assembleia de Deus Além do Tancredo Neves. Eu já quero louvar a Deus por essa AGO, louvar a Deus pela vida do nosso pastor presidente, pastor Valdomiro Pereira, e toda a diretoria, dizer que para nós aqui em Salvador é uma alegria imensurável receber, né, os pastores, a igreja em Salvador, para participar conosco dessa 125ª AGO. Que Deus abençoe a todos vocês, em nome de Jesus.
2: Amém. Presbítero, presbítero, diácono, presbítero, né? É. Jailton. Presbítero, na paz do Senhor, está alegre, está contente, sorridente?
5: Meus irmãos, uma saudação de paz para todos. É motivo de alegria, né? Participar dessa AGO, sabemos que a bênção de Deus é derramada sem medida nesse lugar. E eu peço a todos que venham participar, que Deus tenha uma palavra para cada um nesse dia. Que Deus abençoe.
2: E agora vamos fazer aqui um fechamento aqui, os três aqui, fechamento aqui, né?
0: Esse,
2: vamos. Ele fala o seguinte, ó. 125ª AGO. 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Gravou? 3, 2, 1. 125ª AGO. Rádio Vox FM, a Rádio do Bem. Com você, Eduardo Guedes. Bom dia!
0: Esse Valmir é uma benção, rapaz. Que coisa boa, hein?
1: Eita!
0: Deus abençoe, dia, Valmir. Vai ser um privilégio nesses 3 dias, hoje, amanhã e sexta, receber no nosso programa o Valmir Júnior, Ulisses Menezes, Mônica Costa, Gesiel Rodrigues, toda a equipe Vox participando do Jornal das 6, a primeira edição, e o Jornal do Meio-Dia, a segunda edição. Então vai ser uma bênção, é muito bom, já os pastores arrumando lá, né, a parte burocrática lá da AGO, a parte de inscrições, a parte de arrumação também. Então vai ser bom demais. Obrigado, Valmir Júnior. Deus abençoe sua vida. 6h30 na Bahia. Notícias, informações, destaques aqui na Vox. Estamos no programa, no nosso jornal. A notícia mais badalada ontem nas redes sociais da Bahia e nos jornais foi o cantor Pablo que comprou um jato de luxo, né? O cantor de Arrocha aqui da Bahia, o Pablo, comprou um jato de luxo.
1: É,
0: e apresentou para o público, apresentou para o público e para sua família. Esse jato vai ser utilizado para as viagens, suas viagens de seus músicos e, sim, de sua família.
1: Sim.
0: Então o Pablo, né, lá de Candeias, que cresceu, que lutou muito, cantou muito. Você sabe, ele disse assim, ó, Deus honra o trabalho. A frase já começou bem,
1: já,
0: né?
1: Já começou bem.
0: Agradecendo a Deus. Deus já honra quem trabalha. Deus já honra o trabalho. Foi a frase que ele colocou ontem.
1: Já começou bem.
0: Sabe quanto vale o avião do Pablo? Sim. 38 milhões de reais. 38 milhões de reais. Deus abençoe aí a vida do,
1: amém,
0: Pablo, que tem,
1: amém,
0: um coração aquebrantado, viu?
1: Tem.
0: Ele canta músicas gospel com o, tem, Marco Antônio. Quem sabe, né?
1: Quem sabe?
0: Quem sabe? 6h31 na Bahia.
1: É, meu irmão, não é fácil não.
0: Deus, viu, faz, Deus faz quando Ele quer, com quem Ele quiser, na hora que Ele quiser.
1: É, tudo.
0: 6h31. Olha o irmão dele, do Zezé de Camargo, Luciano, hoje, né? Luciano hoje tá na música gospel, tranquilo, e tá fazendo a vontade de Deus e não quer mais saber de música secular. Então Deus transforma Saulo em Paulo a hora que Ele quiser.
1: A hora que Ele quiser, isso mesmo. Olha, essa foi Paulo Galvão que trouxe, viu? Uma mulher foi flagrada agredindo outra durante uma confusão registrada na rua JB da Fonseca, no centro de Cruz das Almas, na manhã de ontem. Na manhã da última segunda-feira. O vídeo da situação circula nas redes sociais e mostra o momento em que apenas uma das envolvidas parte para as agressões físicas, com a vítima sendo agredida com chineladas no rosto. Nas imagens, a cena acontece em via pública e chama a atenção de quem passa pelo local, enquanto algumas pessoas observam sem intervenção imediata para tentar conter a situação. O caso repercutiu amplamente nas redes sociais ao longo do dia e até o momento não há informações sobre a motivação do desentendimento nem sobre o registro de ocorrência pelas autoridades competentes da cidade de Cruz das Almas.
0: 6 horas e 33 minutos. Eu estou ouvindo o povo a partir de agora, viu? 6h33. Eduardo, você sabia quanto é o salário do Haaland da Noruega que vai jogar contra a gente? Eu não.
1: Rapaz.
0: 27 milhões de libras esterlinas? É isso mesmo, rapaz? Rapaz, deixa. Chega de doeu, viu?
1: Chega. É, rapaz.
0: Libras esterlinas.
1: Rapaz,
0: uma libra esterlina vale R$ 6,36, você sabia? É, uma libra é R$ 6,36.
1: É mais do que o dólar.
0: É mais do que o euro. É mais. Então ele ganha só em libra esterlina.
1: Misericórdia.
0: É, meu amigo, esse cabra aí que vai jogar contra a gente.
1: É.
0: Agora eu costumo dizer que uma andorinha só não faz verão, não, viu?
1: Não.
0: Agora na Noruega tem um camisa 10 que fez um golaço ontem, viu?
1: Rapaz, que golaço, velho.
0: É, ele joga muito também, viu? Então tem alguns jogadores que jogam nos principais clubes do mundo. 6h34, o povo gosta de perguntas assim, curiosa, né?
1: É.
0: O povo gosta de curiosidades. Genival está em Cruz das Almas. George Geovos acompanhando a gente sempre pelas estradas aí do Recôncavo Baiano. Tonico do Ovo, bom dia. Feira de Santana tem a Praça 2 de Julho, eu não sabia. Josinete está me dizendo, Eduardo, aqui em Feira de Santana também tem a Praça 2 de Julho, tem comemorações aí?
6: Eu já tive
0: aí
6: uma causa trabalhista na justiça e no dia do julgamento o advogado, umas 3 vezes, me chamava lá fora para conversar, para mentir.
0: Olha aí.
6: Para ele ganhar, para receber mais e também pagar mais a ele. E eu falei, não, eu só quero o que é meu de direito, não quero mais nada. A senhora só vai tirar isso e isso. Eu falei, não, não interessa, eu quero só o que é meu.
0: Tá
6: não,
0: vendo aí?
1: Tá vendo?
6: E se o senhor continuar, eu vou mudar de advogado.
0: Pronto, então Josinete de Feira de Santana está contando uma história aí que nós falamos aqui dos julgamentos e das mentiras e verdades. E ela disse um dia um profissional chamou ela para ela mentir para ganhar mais. Ela caiu fora. Ela chutou que é laço. Chuta que é laço. Jorge Wellington aqui, ó, confirmou aqui, ó. Geovos de São José do Itaporã para a Bahia, viu?
1: Olha aí.
0: Eu fico feliz quando encontro o Jorge ali no Saló, viu?
1: É.
0: Saló, ele, quando ele vai levar os ovos, aí leva lá, deixa lá no Mercadinho São Pedro. E é uma pessoa assim do bem, viu? Gente do bem, a gente tem que tratar bem o tempo todo.
1: Verdade.
0: Dinho de Joventino, bom dia, meu jovem. Estou ligado na Avenida Juventino Pereira Nunes. Um abraço para vocês. Deus abençoe vocês sempre. Dinho de Joventino, ouvindo o programa. Deus abençoe a todos os ouvintes. Bom dia, Geovos. Respondeu aqui na hora. Firmino da Gravatá. A seleção que eu tenho medo de jogar com o Brasil é a França. Eu não tenho medo de nenhuma, viu, Firmino? Eu sei que a França tem hoje os tops das galáxias, mas a seleção brasileira se impôs. Porque eu vou dizer uma coisa para você. Você sabe por que o time ontem, a Suécia, não fez gol na França? Porque foi covarde.
1: Covarde.
0: Porque a defesa da França é fraca.
1: Muito.
0: A França tem um meio de campo bom.
1: Muito bom.
0: Robusto, craques, um ataque maravilhoso. Agora a defesa não presta.
1: Não.
0: Então, se for para dentro, faz gol.
1: É.
0: Pode tomar, mas faz.
1: Pode, mas faz.
0: Então, o time da Suécia ontem foi covarde. Paulinho Pintor está na Muritiba, 6h37, eu tenho 3 minutos para o povo, viu? 3 minutos, às 6h40 eu vou chamar o intervalo e volto com as últimas notícias. Aqui é rápido, aqui é rápido, 6h37 na Bahia, hoje é 1º de julho, quarta-feira, começou chovendo no Recôncavo Baiano e agora o sol está brilhando. O Vale da Vox está bonito, muito lindo, viu, rapaz? Pense numa imagem bonita. Está aqui agora no nosso vale, né? Nós temos o privilégio aqui de ter uma parede de vidro, né, Paulinho Pintor? No estúdio da Vox, e é muito bonita a imagem. Fala, Paulinho.
7: Bom dia, Guedes. Bom dia, irmão Reginaldo. Passando aqui nesta manhã, agradecendo a Deus por tudo. Mando um bom dia aí para a Cláudia. Do lanche aí ao lado da delegacia. Um bom dia aí pra Débora, na Nova Brasília, Manuel do Táxi, Baiato, todo de Vera C, meu irmão. Uma ótima quarta-feira pra nós aí, meu irmão. Que Deus continue abençoando a vida.
0: Valeu,
7: de cada um.
0: Paulinho Pintor. Ricardo Correria tá ouvindo o programa. Meu amigo Luciene tá ouvindo o programa no Padre Piazza. Pereira, Graça, Genival. Bom dia, Valdete em Periperi, bom dia, Antônia de Muritiba, bom dia, ouvindo o programa, Ivonei Lopes, mandou pra gente aqui, Ney, viu? Ney tá ouvindo, ontem ele não ouviu não, mas hoje ele ouviu, Ney, o presidente da Câmara de São Félix, mandou pra gente, viu?
1: Olha aí.
0: Obrigado, Ney, Deus abençoe, eu vou falar aqui, Beto Ferreira, bom dia, meu irmão, Deus abençoe o nosso dia. É o índio Humberto Ferreira, filho de Dona Isabel, ou irmão de Dona Isabel, que filho, opa. Irmão de Dona Isabel, Isabel lá da rua Lions Club, em Muritiba. Nedo Gravatá, domingo é 3-1 para o Brasil, boa. Conceição na Sapucaia, estou ouvindo o programa, Ailton em Santo Antônio de Jesus, Francisquinha, Cruz das Almas, é o povo, né? O povo ouvindo a gente. Recife também com rádio ligado, meu amigo Sandro Benevides, rapaz, gente boa demais, eu vou ouvir Sandro porque eu vou para o intervalo, bom dia para o povo de Mangabeira que está acompanhando sempre a gente, e eu volto já já na sequência com mais informações nesse 1º de julho, 2026, dia que o Senhor reservou para nós, então agradeço a Deus pelo privilégio da vida. Não consegui carregar o áudio do Sandro. Eu vou para o intervalo. Tá na hora. Emanuzete, eu também tô ligada. Antônio Moreira tá na Capianga. Esse povo abençoado.
8: Hora certa.
0: 6h39.
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0: 6:44, 6:44 na Bahia. 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E estamos com as notícias, as informações e os destaques para você. Mandar um bom dia para Zé de Souza, que mais uma vez participou do Fogo Simbólico, viu? Ontem. Parabéns a Zé de Souza, cachoeirano nato. Verdade. Referência para nossa Bahia.
1: Verdade. Um abraço, Zé de Souza. Olha, um caminhoneiro de 36 anos morreu na madrugada de ontem após sofrer uma parada cardiorrespiratória em Feira de Santana. O caso ocorreu na Avenida Transnordestina, nas proximidades da feirinha da Cidade Nova. Daniel Martins Thomas de Brito foi socorrido por uma equipe de serviço de atendimento móvel de urgência para o Hospital Geral Clérison Andrade, também em Feira de Santana, mas já deu entrada na unidade sem sinais vitais. Os socorristas encontraram Daniel em estado grave, apresentando sinais de agitação psicomotora, alucinações e delírios persecutórios. Quando a equipe iniciou o atendimento, o caminhoneiro já estava sem pulso. foram encontradas drogas ilícitas em posse da vítima e levantando a suspeita de intoxicação. No entanto, a causa da morte ainda não foi oficialmente confirmada e dependerá dos exames realizados pelo Departamento da Polícia Técnica.
0: 6 horas e 45 minutos, 6 e 45, o irmão Sérgio está ouvindo em Cachoeira, viu? Bom dia para a Eloide e toda a equipe do Cristo Verdade que Liberta, programa da Assembleia de Deus de Cachoeira. Acontece aqui aos domingos às 7 da manhã na Vox. Pastor Luiz Otávio Rendeiro, bom dia. Olha só, um laboratório de drogas foi desmontado em Salvador, viu? 50 quilos de cocaína foram apreendidos. Um laboratório de drogas foi desmontado pela PM ontem, dia 30, no bairro do Arenoso, em Salvador. No local foram apreendidos aproximadamente 47 quilos de cocaína, além de outras drogas, munições, carregadores, equipamentos utilizados no preparo e na distribuição dos entorpecentes. Segundo a Polícia Militar, a apreensão ocorreu por volta das 11 da manhã, durante a 56ª edição da Operação Força Total. Equipes do Batalhão de Patrulhamento Tático Móvel vistoriaram a localidade conhecida como Sovaco das Cobras. Jesus, olha o nome do lugar. Sovaco das Cobras. Quando localizaram uma construção aparentemente abandonada, utilizada como depósito, laboratório e centro de distribuições de drogas. 6h47.
1: Olha, essa aqui, teve alguns cantores que passaram mal durante esse festejo. Mas essa aqui que eu vou passar para você é o seguinte, ó, o cantor Gustavo Lima, ele se defendeu das acusações feitas pelo prefeito da cidade de Surubim, em Pernambuco.
0: Surubim?
1: É.
0: Surubim é o nome de...

0: com o diagnóstico de infecção alimentar. O artista ainda revelou que a organização do show não quis liberar a equipe, sua equipe, e o cachê já foi devolvido e ainda fizeram cárcere privado com a nossa banda e equipe, então declarou.
1: Você sabe onde é que vai terminar essa história aí?
0: Sim.
1: No tribunal.
0: No tribunal.
1: Vai terminar na justiça.
0: Vai, sim, com certeza.
1: Aí, tanto o prefeito se sentiu lesado, a prefeitura,
0: sim,
1: quanto o cantor que teve sua equipe presa. Sim. O prefeito chegou e disse na rede social, sai daqui
0: depois que devolver.
1: Quando devolver o cachê.
0: É.
1: Os equipamentos e tudo lá.
0: É.
1: Então, o cantor vai utilizar da sua versão.
0: Sim.
1: O prefeito vai utilizar da sua versão.
0: Também.
1: E a justiça é quem vai provar a versão verdadeira.
0: Olha o que assim, você falou no início do programa.
1: É assim mesmo.
0: Do nosso querido e saudoso Bartolomeu.
1: É, rapaz.
0: É, isso mesmo.
1: Terra de cego, meu amigo. Quem tem um olho é rei.
0: É, sim.
1: Olha aí, Zé Domingos, lá do Incruso. Na terra que cobra tiver sovaco, eu não quero morar lá não, viu? Deus é mais. Ele não quer. Sovaco da cobra é lá em Salvador.
0: Misericórdia.
1: O sovaco da cobra, Domingos, é lá no bairro de Itapuã, na capital baiana. Deixa eu ver a programação que Ney mandou pra gente aqui. Dá atenção ao presidente. Ele nos deu atenção.
0: Claro.
1: Como sempre. E a gente também vai dar atenção ao Ivonei Lopes. Ney, que é o presidente. Olha aí, aqui está me dizendo que esse WhatsApp não tem, mas eu vou passar para o meu, para a gente falar aqui da programação do 2 de julho, que é amanhã.
0: É amanhã.
1: 2 de julho é amanhã.
0: É amanhã.
1: Amanhã.
0: 2 de julho é amanhã.
1: É 2 de julho, dia da independência da Bahia. Esse ano o nosso 2 de julho vai ser de AGO, viu, Valmir?
0: É, sim.
1: Tamo junto aqui no maior e melhor evento das Assembleias de Deus na Bahia. Aqui, ó, a programação de Ney agora chegou redonda aqui. Viu?
0: Pronto.
1: Alvorada, 6 da manhã, amanhã 2 de julho, 7 horas, Corrida da Independência, 8 horas, hasteamento das bandeiras, 8h15, solenidade de premiação da corrida, 13h30, seleção solene na Câmara de Vereadores, orador oficial Ana Maria da Silva Fraga, 15 horas, desfile cívico em São Félix, 17 horas, descerramento das bandeiras, 17h15, apresentação de fanfarras, 18h30, show pirotécnico, 19h, show da independência. Obrigado ao presidente da Câmara aí pelo retorno, pela atenção e por ter aí nos atendido a solicitação às 6h50 na Bahia.
0: Um homem identificado como Nelson Pereira da Silva, de 46 anos de idade, conhecido como Nelson do Tempero, ele foi encontrado morto na manhã de ontem, na localidade do Casco, no sítio Santa Bárbara, zona rural de Santo Antônio de Jesus. E de acordo com informações apuradas, as equipes da Polícia Militar foram acionadas após moradores informarem sobre a presença de uma pessoa caída no local. Ao chegarem, os policiais constataram que a vítima já estava sem sinais vitais. O Departamento da Polícia Técnica realizou o levantamento cadavérico e encaminhou o corpo para necrópsia. Até o momento, a causa da morte não foi oficialmente divulgada. A Polícia Civil investigará o caso para esclarecer as circunstâncias do ocorrido após a conclusão dos exames periciais.
1: 6h52, 6 horas 52 minutos. 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Raimunda da Pumba está com o rádio ligado. Isso é Cruz das Almas. Quem está sempre acompanhando a gente é Shell Motorista em Muritiba, viu?
0: Gente boa.
1: Sempre ele me fala, tô ouvindo o programa, viu?
0: É, sim.
1: Vinícius Rações ali na rua 8 de agosto.
0: Tá ligado.
1: Antiga Rua da Feira. Diga que não é Antiga Rua da Feira,
0: vai. Antiga Rua da Feira.
1: Eduardo, quem vai jogar hoje pela Copa do Mundo? Olha aí, rapaz, boa pergunta, viu?
0: É, sim, tem jogão hoje.
1: Ancelotti ontem, o técnico do Brasil, tava jogando bola ontem, viu? O mascador de chiclete, viu? Rapaz, o homem come um chiclete doido.
0: Rapaz!
1: O homem come um chiclete doido. 13 horas, 1 da tarde, Inglaterra e...
0: Inglaterra.
1: República do Congo.
0: Congo, é.
1: É, rapaz. É, República do Congo.

0: É, República do Congo.
1: 17 horas, Bélgica e Senegal. Jogo bom, viu? E às 21, Estados Unidos e Bósnia.
0: Olha aí.
1: Então tá aí os jogos de hoje da Copa do Mundo. Você que perguntou, está respondido. Guedes, quando é que volta o Campeonato Brasileiro? Só quando na última semana, né, da Copa ali começa, né?
0: É.
1: Depois da Copa, né?
0: É, depois do dia 19.
1: Depois do dia 19.
0: É.
1: Depois do dia 19, o pessoal também gosta de futebol, viu? Ainda bem não terminou a Copa, já está querendo saber do Campeonato Brasileiro. Os torcedores do Bahia e os torcedores do Vitória, clubes aqui da nossa Bahia, clubes que representam o futebol baiano no Campeonato Brasileiro. A rodada vai ser, Reginaldo, dia 16, viu, Reginaldo? Dia 16, antes de terminar a Copa.
0: É, antes de terminar a Copa.
1: A final da Copa é dia 19.
0: Isso.
1: E no dia 16, é uma quinta-feira, já tem rodada.
0: Pronto.
1: Não entendi nada, viu?
0: Nem eu.
1: Mas será que eles já estão achando que o Brasil não vai estar lá? Será que a CBF... Rapaz, a CBF foi pessimista aí.
0: Foi mesmo.
1: Porque se a CBF fosse otimista, botava a rodada na quarta-feira depois da final da Copa, né?
0: Dia 21, terça-feira, próxima.
1: É, quarta, e aí vai. Mas colocaram dia 17, viu? 16. Dia 16. Vitória e Vasco. Dia 16 no Barradão. E também no dia 21. Aí o Bahia já joga 21, viu? Não, o Bahia joga dia 21 de julho, não entendi. Ah, eles botaram os times que não têm jogadores na Copa.
0: Entendi.
1: Entendi também, entendi. Ah, o Flamengo, por exemplo, aqui, que tem jogadores na Copa do Mundo, só joga dia 22.
0: Olha aí.
1: O Palmeiras, que tem jogadores, joga dia 23, então aí tá certo.
0: Tá.
1: Então retiro o que eu disse.
0: Pronto.
1: Reginaldo, bom dia, meu amigo.
0: Bora, gente, um grande abraço a todos, boa quarta-feira, um abraço, com a fé de Deus, eu voltarei amanhã.
1: Hoje é 1º de julho, você ia dizer boa segunda-feira.
0: Boa segunda-feira.
1: Quarta-feira.
0: Boa quarta.
1: Um abraço, Reginaldo.
0: Com a permissão de Deus, eu volto amanhã. Um grande abraço a todos.
1: Bom dia. Não desligue os seus rádios, vem aí Valmir Júnior, amigão, manhã 10, especial de AGO. Especial da 125ª AGO começa hoje, todo o resumo, toda a programação com Valmir Júnior a partir de agora no seu rádio. Bom dia! Bom dia!
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3: Hora certa.
1: 3h55.
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0: Rapaz do céu, bom dia! Bom dia aí, Eduardo Guedes. Bom dia, Eduardo Guedes. Agora descer nas escadas dos estúdios da Box FM.
1: Bom dia!
0: O Reginaldo Nascimento indo direto pra... Reginaldo agora puxou a cadeira.
1: Bom dia!
0: Pra sentar, né? Beleza. Dona Maria! Bom dia, Dona Maria! Fazendo um cafezinho aí, né, mulher de Deus? Epa, pipoca! Aí só sai café, rapaz, expresso, café maravilhoso. Aliás, para tudo aqui, né, para Dona Maria, Eduardo Guedes, Reginaldo Nascimento, tá na hora.
2: Bora tomar
0: tá na hora,
2: café,
0: Eduardo!
2: Bora tomar um cafezinho,
0: Reginaldo, você tá rindo de quê, Reginaldo? Você tá rindo de quê, rapaz?
2: Bora tomar um cafezinho, aproveita que tá quente.
0: Eita, bagaceira no caminho da feira, café gostoso, vamos, Dona Maria. Jogadora aí, Dona Maria.
2: Aproveita aí, Dona Maria.
0: Pronto, acabou.
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0: Vamos embora aqui, meu povo, vamos lá. Gente, bom dia hoje, o dia primeiro aí, né? Primeiro de julho, começa oficialmente aí a 125ª Assembleia Geral Ordinária CBEB ADO, onde todos os pastores de todo o Brasil, ai, Bahia, também da África, outros países, estarão conosco durante aí esses 3 dias celebrando... É, a presença de Deus, a glória de Deus, a presença do Espírito Santo que rege na atualidade, movendo, guiando, lembrando, curando, restaurando. E nós estamos aqui como Vox FM, como parte desse membro aqui, né? Pois é, amigo. A Vox FM entra como um canal de bênção para todos vocês que estão aí em casa agora, trabalhando no táxi, no Uber, aplicativo, né? Trabalha no aplicativo aí. Enfim, rapaz, ônibus, enfim, em casa, no trabalho. Então vamos levar para vocês aí todas as emoções da 125ª AGO. Então vai ser muito bom, né? Durante todo o tempo, boletim, já tivemos boletim aí. No horário aí do Jornal da Manhã, né? Jornal da Manhã, né? Você precisa só saber aí de Eduardo, né? Porque Jornal da Manhã ou Jornal das Seis, né? Jornal das Seis ou Jornal da Manhã, né? Eu percebi que já mudou. Ficou lindo, hein? Ficou lindo, hein?
3: Brasil!
0: E à tarde, Jornal do Meio-Dia ou Jornal da Tarde? Aí eu preciso só... E aí já aproveita e já faça a vinheta, viu, papai? Vai pra você aí, papito! Ai, Jaquila! Vamos embora aí, meu velho! Meu Deus do céu, vamos embora! Cadê? Então é o seguinte, gente. Bom dia pra você que tá aí do outro lado da City aí, bom dia. Estamos juntos mais uma vez aqui na Vox FM, a Rádio do Bem. Então, durante aí a manhã, logo cedo, né, o Gesiel... Ulisses, Gesiel, aí durante a manhã, aí mandando um boletim para Eduardo Guedes, aí, Reginaldo Nascimento, toda a programação da rádio aí, a gente vai passar o que está acontecendo aqui na GO, né? Os cultos, né? Os louvores, os palestrantes, enfim. Então, a Vox FM é esse canal de bênção que leva até você, para você que não pôde vir, que não teve condições de chegar, dependendo do trabalho, enfim, né? Que estão chegando aí. Como nós temos um estacionamento, viu, Eduardo? Bem amplo. Então tá chegando aí, é lindo, cara, os ônibus aí, as caravanas chegando aí do estado da Bahia, já descendo pra todo mundo aqui já tomar aquele cafezinho gostoso. É bom demais.
1: Dia lindo, Brasil!
0: Então hoje, quarta-feira, começa oficialmente a 125ª AGO. Hoje pela manhã, a partir das 9 da manhã, e se estende até ao meio-dia, as inscrições, credenciamento, aqui local Sequiba, né? Rua Doutor Augusto Lopes Pontes, 262, Costa Azul, Sequiba, ok? Pela parte da manhã. À tarde começa também, né, a segunda etapa do credenciamento e inscrições, né, Valmir? Mas, Valmir, por que esse credenciamento, inscrições? Pô, os pastores já chegam logo? Não, todos os pastores que chegam, eles já estão faz a inscrição, né, do local que ele congrega, né, que ele faz parte da Assembleia, né? Então ele marca presença. Então quando uma pessoa, o pastor marca presença, fazendo a sua inscrição e pegando o credenciamento, ele está fazendo parte do corpo, claro, e também da Convenção Estadual da Assembleia de Deus, que é a AGO, que é o encontro de todos os pastores. Então é necessário, né, marcar a presença. Isso é muito importante. Ok? Bem, já falei de manhã, à tarde aí, 14 horas a 17 horas, inscrições, credenciamento. Aí vai ser aqui no térreo, logo na entrada aqui, né? Bem, à noite, 17 horas, culto de abertura da 125ª AGO, local Auditório Rodrigo Santana. Louvor Maicon Tocha, é o Maicon Tocha. Preleitor, pastor Edivaldo Filho. Transmissão, qualidade digital, a partir das 8 horas na íntegra, tá bom? Beleza, porque a partir das 7 horas da noite começam os louvores aí, né? As oportunidades e tal aí. Logo após a Voz do Brasil, a gente toca aí mais 3 louvores aí, né? E aí começa a palavra do início ao fim, na íntegra, você não vai perder nada, fica tranquilo, já deu tudo certo. Bom, gente!
4: Bom dia! Bom dia!
0: A abração que eu não posso esquecer, né? Presbítero Antônio Ferreira, olha, tá de parabéns aí, hein, amigão? A noite aí, noite de paz com o presbítero Antônio Ferreira. Bom demais, amigão, bom demais,
4: bom dia,
0: né?
4: Bom dia.
0: Também faz parte, né, família? Faz parte. Beleza, à noite também ele vai dar também os informativos, né, os boletins aí, o que está acontecendo na GO a partir das 22 horas com o presbítero Antônio Ferreira. Fica ligado aí, hein? Beleza, o que é que eu tenho mais para dizer? Ah, tá, só um bom dia especial para você, um dia maravilhoso de paz e bênção aí, né? Ô Reginaldo, deixa o bolo para Eduardo. Ô Reginaldo. Reginaldo Nascimento, deixa o bolo para Eduardo, rapaz, que é isso? Já comeu 2 fatias, peraí. Tudo bem ter você aí, né, o Eduardo, Ana Maria. Pô, mas é 2 fatias de bolo, é má, rapaz. Deixa o povo comer aí, rapaz. Meu Deus do céu. Alô, gente! Alô, Brasil. Rapaz, eu peguei uma informação aí. Eu não vou falar porque eu não tenho certeza, né? Como eu pego também de manhã um boletim esportivo com o Eduardo sobre a Copa. Rapaz, eu soube de uma notícia que a Argentina saiu. Foi isso mesmo? Eu falei, não acredito, foi numa disputa de pênaltis, aí o Messi acabou perdendo o gol. Eu não sei, né, com muita IA aí nas redes sociais, a gente não sabe se é verdade ou mentira. Mas eu vou ver aqui se realmente a Argentina saiu, né. Pô, que pena. Vamos lá, gente, vamos lá. A outra coisa, estamos indo longe até, viu, gente. Eu tô dando risada aqui, mas a gente também não tá 100% não, hein. Vamos caminhar, tá? Mas eu tô torcendo aí, se caso o Brasil não chegue à final, tô torcendo pro Portugal, né? É, dá uma moralzinha pra Cristiano Ronaldo, né, velho? Ganhou tudo, menos Copa, né? Ao contrário do Messi, ganhou também tudo, ganhou uma Copa, mas o Cristiano Ronaldo ainda não, né? Ah, mas tem Neymar, claro, também tem Neymar. Inclusive, Neymar é uma figura... É, fez uma história maravilhosa aí no futebol brasileiro, mas não está 100% aí, né? Também cabia também esse momento, né? Ele ganhar também a Copa. Então, Brasil, Portugal aí, vamos embora aí. Eu quero ver os dois juntos aí. Na dividida, é claro, o Brasil, né? O coração partido, porque a postura do Cristiano Ronaldo é impecável, né? Um cara maravilhoso, eu gosto muito dele. Vamos lá, gente, bom dia!
4: Bom dia lindo!
0: Palavra pastoral com o nosso presidente, pastor Valdomiro Pereira. Palavra de Deus para você nessa manhã maravilhosa. Bom dia!

livro de São João, no capítulo 3 e o versículo 16. Está escrito assim: porque Deus amou o mundo de tal maneira que deu seu Filho unigênito, para que todo aquele que nele crê não pereça, mas tenha a vida eterna. Meus amados irmãos e meus amados amigos, estamos aqui sempre falando da salvação do homem. Entendemos que a maior necessidade do homem é alcançar a salvação, e a salvação o homem só pode alcançar aceitando a Cristo como Salvador e permanecendo fiel a Ele até a morte. E aí, meus amados irmãos, olhando para o versículo que acabamos de ler, a Bíblia nos mostra que Deus amou o mundo de tal maneira. Este mundo que nós estamos falando é o próprio homem, a mulher, aquele que foi criado pelo próprio Deus, foi feito pelo próprio Deus, mas um dia desobedeceu e pecou. E quando o homem pecou, ele se afastou de Deus. E quando o homem se afasta de Deus, ele perde a oportunidade de morar no céu e ter uma vida eterna depois da morte, de paz e de descanso. Mas Deus, pela sua grande bondade, pela sua grande misericórdia, Ele quer que o homem retorne a ter contato com Ele para um dia ir morar no céu. Ele não quer que o homem se perca. O homem, quando ele se afasta de Deus, ele caminha para a condenação eterna, e a Bíblia Sagrada nos fala que essa condenação eterna é o inferno, um lugar de sofrimento, e Deus não quer que o homem vá para esse lugar de sofrimento. Ele quer que todos alcancem a salvação. E para isso, é preciso que o homem chegue ao conhecimento da verdade. Está escrito na Bíblia Sagrada: conhecereis a verdade, e a verdade vos libertará. Jesus Cristo é a verdade que leva ao céu. Jesus Cristo é a verdade que transforma o homem. Jesus Cristo é o Filho de Deus. Jesus Cristo é o Salvador dos homens. E aí, meus amados irmãos e meus amados amigos, se olharmos para o que o homem vive fazendo, para o comportamento do homem, com certeza a gente fica indignado, fica triste com muitos males praticados pelos homens. E para a tristeza nossa, às vezes até por alguém que tem conhecimento da Bíblia Sagrada, que tem conhecimento da Palavra de Deus. Mas isso, meus amados irmãos, também, desde o princípio que a gente observa que pessoas que andaram com Deus, é o caso do primeiro homem, que foi feito por Deus, desobedeceu a Deus, se afastou da presença de Deus. Então nós não podemos nos escandalizar se nesses últimos dias encontrarmos pessoas também que foram fiéis a Deus, que foram tementes a Deus e se afastaram da presença do Senhor, e hoje às vezes até nos traz alguma decepção. A Bíblia também está escrito que aquele que está em pé olhe para que não caia. É importante, então, estar olhando para Jesus Cristo, que é o autor e consumador da nossa fé. E agradecendo a Deus pela sua grande bondade. Como falávamos, olhando para que o homem, para que o homem tem feito ou tem praticado, era para Deus ter abandonado o homem. Era para Deus ter se afastado totalmente do homem. Mas não. Deus, pelo seu grande amor, e como inclusive está escrito na própria palavra de Deus, porque Deus amou o mundo de tal maneira, não é? Imagine esse grande amor de Deus para com a humanidade. Ele deu o seu Filho unigênito, o único Filho, para que viesse a este mundo. E, infelizmente, os homens não entenderam na época Jesus Cristo como Filho de Deus, e mataram, crucificaram. Mas aí também é bom lembrar que para que eu alcançasse a salvação e que você alcançasse a salvação,
Era necessário o sacrifício de um justo. E Deus, pelo seu grande amor, enviou o seu Filho amado, Jesus Cristo, para que ele fosse sacrificado ali na cruz, para perdoar os meus pecados e os teus pecados. Aí está, então, o grande amor de Deus para com o homem. E aí, meu irmão, minha irmã, é preciso que cada um de nós, aqueles que já encontramos com Jesus Cristo, cada dia agradeça a Deus pelo seu grande amor. Viva com Deus, adorando a Ele em todo momento da sua vida, agradecendo a Ele por tudo que Ele tem feito por nós. E você, meu amigo, que ainda está no pecado, que não teve o encontro com Jesus Cristo, o Filho de Deus, já ouviu falar muito de Jesus Cristo, inclusive aquele, é claro, que morreu na cruz, porque a gente sabe que aparece muitos por aí que falam de um Cristo que não morreu na cruz. Mas nós estamos falando daquele que morreu na cruz para perdoar os meus pecados e os teus pecados. Se você não teve um encontro com ele, é necessário ter esse encontro. Visite uma igreja, aceita Jesus Cristo como teu Salvador, leia a Bíblia Sagrada e agradeça a Deus por tudo que ele tem feito pela sua vida, por esse grande amor de Deus, de entregar o seu Filho Jesus Cristo para morrer na cruz e perdoar os nossos pecados. Jesus Cristo, o Filho de Deus, ele foi crucificado, mas ressuscitou e está vivo e vivo para sempre. Prometeu também que vem nos tirar dessa terra. E ele vem nos tirar, sim, para nos levar para o céu. Morarmos no céu com o Senhor para sempre. A salvação é para aqueles que aceitam a Jesus Cristo como Salvador. É para aqueles que reconhecem esse grande amor de Deus. É para aqueles que permanecem fiéis a Jesus Cristo até o fim. Permanecem fiéis até a morte. Meu irmão e minha irmã, infelizmente, muitas pessoas têm se afastado de Deus. Têm deixado de andar com Deus. Perderam a oportunidade de ir morar no céu, porque alguns já partiram para a eternidade. Mas você, eu, nós, precisamos nos mantermos fiéis, agradecendo a Deus todo dia por tudo que ele tem feito por nós. E você, meu amigo, aceita Jesus Cristo como Salvador, porque só ele é quem perdoa pecados, só ele é quem salva, só ele é quem leva para o céu. Agradeça a Deus pelo seu grande amor e viva com Deus. Vamos orar. Querido Deus, Pai que estás nos céus, eu te agradeço, Senhor, por mais esse momento, que é que o Senhor tem nos dado a oportunidade de transmitirmos a Tua Palavra. Que a Tua Palavra penetre em cada coração, em cada vida. Ó Deus eterno, perdoe os pecados. Senhor, repreenda as enfermidades. Resolva os problemas. Eu sei, Senhor, que o Senhor tem a solução para todos os problemas. Eu sei que o Senhor pode resolver, Senhor, todos os nossos problemas. Deus eterno, eu te peço que continue abençoando a tua igreja, abençoando o teu povo, Pai Celestial, e nos ajude a permanecermos fiéis até o dia da volta gloriosa do seu Filho amado Jesus Cristo. Amém.

0: Ai, que maravilha, que lobo lindo, gente. Bom dia, você que tá em casa agora, ouvindo a Vox FM, errado bem. Prazerzaço, viu, gente? Deixa eu me apresentar por aqui, Bom Júnior, Livre com a Vida, sem medo de ser feliz.
1: Bom dia, dia lindo.
0: E de bem com a vida, né? Pois é. Bom dia e aproveita que hoje eu tô feliz, cara. Bom dia.
2: Bom dia.

Ai, gente, eu sabia que era IA, eu sabia. Eu vi o resultado hoje. Foi IA, parecia tão real, né? Disputa de pênalti aí, a Argentina com o Cabo Verde. Aí o Messi acaba perdendo o pênalti e Cabo Verde prossegue, né? Mas foi IA, gente, foi IA. Rapaz, tá difícil saber o que é verdade e o que não é, né? Mas o jogo da Argentina em Cabo Verde vai ser sexta-feira, né? Dia 3 do 7, às 19 horas, né? Agora sim, então o jogo não aconteceu, vai acontecer ainda na sexta-feira, dia 3 do 7, às 19 horas. Alô, Aline! 7h36, bom dia, gente! Bom dia pra você que tá aí ouvindo a Vox FM, a Rádio do Bem. Prazerzaço tá com você nessa manhã maravilhosa. Bom dia! Já vou dar aquela moral especial aí, pessoal aí, né? Alô, bonitos! Alô, bonita! Onde você tá, hein? Hein, lindos e lindas? Já eu mando alô pra vocês aí.

0: Serra, bom dia! 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Alô, gente! Bom dia!
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0: Prazer estar com você nessa manhã maravilhosa, gente. Somos nós, a Vox FM, a rádio do bem. Meu Deus do céu, que coisa boa estar com você nessa manhã maravilhosa. 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
2: Bom dia!
3: Bom dia! Dia lindo!
0: Fala, gente! Bom dia, bom dia, bom dia, bom dia, bom dia!

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1: Pois é, gente, hoje oficialmente começa a 125ª Assembleia Geral Ordinária da CDEB. E você não pode ficar de fora, passa, dá tempo ainda, hein? Passa as caravanas aí, já estão chegando ônibus, né? das quatro partes aí da Estrada da Bahia, né? Então nós temos aqui um estacionamento amplo que fica do lado externo, né? Externo. Tem o interno, ok? E ocupa aí o térreo, o primeiro andar, e tem o estacionamento externo aí. Então estão chegando já os ônibus aí, os irmãos e as irmãs já descendo e tal, com as bagagens e tudo mais. Coisa linda, viu, gente? Coisa linda. Então, gente, é hoje. Só para colocar para você a programação, que vai acontecer durante toda a nossa programação de hoje. Dia 1º é o dia em que começa oficialmente a Assembleia Geral Ordinária CDEB, a 125ª, tá bom? Hoje, quarta-feira, dia 1º, 9 da manhã ao meio-dia, inscrições e credenciamento aí na área térreo do SECMA, tá? Entrou, já vai ver logo lá os pastores lá fazendo o credenciamento e tudo mais. O credenciamento, tá? E a inscrição... Inscrições continuam aí das 14 às 17 horas. À noite, 7 da noite, temos aí o culto, né? Culto de abertura da 125ª Assembleia Geral Ordinária CDEB. E assim, a abertura é linda, gente, né? Já é padrão, né? Começa o culto aí, vem todas as bandeiras do estado da Bahia. É uma coisa linda aí, né? Tem a bandeira da Bahia, a bandeira do Brasil, né? Enfim, pessoas que vêm de outros estados também, ou traz suas bandeiras e tal, fica perfilados ao som da harpa cristã cantando aí e tal. E é assim, uma coisa maravilhosa. Depois disso aí vem as oportunidades, né? Dos irmãos que vêm fazer parte, tem as oportunidades para fazer o louvor. Depois das oportunidades aí vem o irmão que vai fazer o louvor, o Michael Tocha, certo? E depois o louvor do Michael Tocha, que vai ser acho que meia hora de louvor, vem o preleitor da noite, que vem a palavra a partir das 8 horas, mais ou menos, né? Pastor Edivaldo Filho. Então vai ser momento de bênção. É bênção de manhã, de tarde, de noite, 24 horas. Com informação, notícias, louvores, palavra de Deus. Vai se encher, hein, neguinho? Hein, neguinho? Vai se encher, hein, neguinho? É, bênção pura aí, né? Pode ter certeza. Coisa boa. Fazer que nem a doutora Alda, né? É de Deus, é de Deus. E a Vox FM é um projeto missionário da Fundação AME, das Assembleias de Deus do Estado da Bahia. E você pode aí alcançar milhares de pessoas indicando a rádio Vox FM para seu amigo, sua amiga. Compartilha aí, né? A Vox FM, porque é bênção pura aí. Sem mistura, pode ter certeza, viu, gente boa? Ai, ai, ai, ai, ai, ai, ai. 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Vox FM, a rádio do bem, né? Bom dia!
2: Bom dia! Bom dia! Dia lindo!
1: Dia lindo, dia lindo! Já manda alô aí. As pessoas estão participando com a gente aqui no Zap Zap, mas rapidinho, né, gente? 7:47, bom dia!
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0: maravilha. Ai, que maravilha, Izzy. Gente, joga pra cima. Bom dia, gente. Olha, vou pro intervalo aí, viu? Já volto com muito mais pra você que tá ouvindo a Vox FM. A Rádio do Bem. Bom dia, povo lindo, povo santo. Alô, bonito. E aí, bonita? 1719-1016-1059. Pra você participar e mandar sua voz aí, rapaz. Evangelizar, um versículo bíblico. Fica à vontade.
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2: Hora certa.
0: 4:08.
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1: Ah, para com isso. Bom dia, meus queridos, minhas queridas. Manos e maninhos, maninhas, bufuxos e bufuxas. Bom dia, me esquenta, me conta tudo. Não me esconde nada, não, porque eu gosto de saber das suas. Poxa, eu gosto de saber das suas. Cara, rapaz, aqui pra nós. Desculpa aí, mas poxa. Poxa, me conta tudo aí. Poxa, porra. Gente, dá ibope, sabia disso? É, Valmir, é fofoca, né? Não é fofoca, não vamos colocar fofoca. Vamos colocar, né, a revelação da sua vida. Gente, bom dia, bom dia. Ai, ai, ai, ai, ai. Por aqui do meu lado esquerdo aqui, né? Tem o Guilherme. Guilherme é uma pessoa maravilhosa. Gente, eu conheci o Guilherme quando usava fraldas. É. Usava fraldas, com muito respeito, menino bacana, servo. Gente, a postura desse menino, eu ficava lá ouvindo um culto, eu observava ele, né? Ele subindo e descendo, isso faz parte da história. E assim como eu vi, observei, milhares de pessoas ouviram isso também. Ele tinha, na época, eu acho que tinha uns 14 anos, não, bem, não que 14 anos, bem novo ainda, né? Bem novo ainda, ele andava ainda caindo, então... É, ainda assim, e aí ele fazia parte da Sinfônica, né? Orquestra Sinfônica da Assembleia de Deus Capelinha. E ele começou a com o prato. Começou com o prato aí, pá, e tal. E começou a ler partitura, depois saiu do prato. Aí começou a tocar aí, acho que é sopro, não é?
2: Foi.
1: Sopro. Mas pode falar aí, mano. Dá um bom dia aí, bom dia.
2: Bom dia a todos que estão nos ouvindo nesse momento muito especial.
1: Olha aí.
2: Bom dia a esse que eu admiro muito, que é Valmir. Muito obrigado por
1: que isso, né? Que isso. Aí eu vi ele lá. Aí foi crescendo, gente. Foi crescendo e chegou um ponto de estar regendo a orquestra lá da capelinha. Então, assim, é um crescimento. E assim, a postura do menino é impressionante, né? Sempre educado e tal, prestativo. E hoje, fazendo parte da nossa equipe, né, na área da TV, inclusive já tá aqui cedo, né? Já tomou café? Já? Já tomou um cafezinho, tá fortinho aí e tal, para poder começar a fazer o trabalho aí, para mandar todas as imagens, juntamente com o Pancada, né, o Adonias, no canal CEDEB, né? Se vai acompanhar também, vai assistir. Geralmente, o canal CEDEB, você assiste os cultos, né? A rádio você ouve a programação, os boletins e também a transmissão a partir das 20 horas. Mas Guilherme, tem uma trajetória linda que Deus está fazendo para você, né? Pode ter certeza, você vai ser muito feliz ainda, pode ter certeza disso. E parabéns pela sua conduta, parabéns pelos seus pais que educou você, né? Claro, pelo seu caminhar com o Senhor, parabéns você, meu amigão. Vai falar mais perto aí, viu?
2: Obrigado, me sinto honrado e com certeza eu digo sempre que não é por merecimento nosso, né? Não é por dizer que nós somos algo, mas sim o Senhor que Ele faz todas as coisas.
1: Todas as coisas.
2: É o Senhor que Ele abre portas onde ninguém vê porta.
1: É verdade.
2: É o Senhor que dá ferramentas, que dá estratégia e que nos surpreende de uma maneira que nós nunca imaginamos.
1: Perfeito. Obrigado, Guilherme.
2: Muito obrigado.
1: Qual seria o versículo bíblico para milhares de pessoas que estão ouvindo agora a Vox FM?
2: Eu deixaria Eclesiastes 3:1, que diz assim: há um tempo determinado para todas as coisas.
1: Perfeito.
2: E há um tempo determinado. E hoje eu estou aqui com isso no coração. Há um tempo determinado. E às vezes a gente nem pensa naquilo que Deus pode fazer. Mas quando chega o tempo de Deus, é o tempo certo e determinado para ele operar aquilo que ele faz.
1: Perfeito. Boa! Valeu, Guilherme! E para o meu amigo Guilherme, vou colocar aqui, ó.
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Mas é bonito demais, né, gente? Ah, é lindo demais. Para com isso. Para com isso. Ah, que louvor lindo, gente. Não é? Que louvor lindo, meu Deus do céu. 8:11, gente. Bom dia.

0: 8h20, deixa eu mandar um ponto abraço aí pro pastor Francisco. O pastor Francisco é sobrinho, ou melhor, é tio do meu grande amigo Guilherme, né? E o pastor Francisco, ele aí ajuda, né? Braço direito aí do pastor Cleovaldo Batista, na Assembleia de Deus, Capelinha. Homem de Deus, maravilhoso homem aí de Deus. Deus abençoe aí, pastor Francisco, viu? Seu sobrinho tá mandando um beijo do seu coração pra toda a família aí.
1: Com certeza.
0: Manda um abraço, tio.
1: Um abraço, meu tio.
0: Gente, é o seguinte, é porque ele mandou aqui logo cedo uma mensagem. E coincidentemente, o tio dele tá ouvindo a rádio. Aí eu vi, meu Deus, meu sobrinho tá falando na rádio. Volta, não é possível. Aí ele ligou pra ele, rapaz, eu vi você aqui agora, foi o que eu falei. Aí ficou o tio lá, né, que é o pastor, ficou lá, meu Deus, emocionado. Aí aproveita aí, já manda alô aí pro seu tio de novo aí, rapaz.
1: Um abraço grande pra ele e a todos que estão nos escutando.
0: Beleza, dia de cultos aí na capelinha?
1: Nós temos segunda-feira pela manhã.
0: Olha aí.
1: Culto de maravilha aqui.
0: Olha aí. Bênção.
1: Nós temos também à noite o culto de doutrina, na quarta, o culto público, e domingo o culto público também.
0: Olha
1: com toda
0: aí
1: a família. Você é o convidado e será uma grande alegria ter você lá conosco, você que está nos ouvindo.
0: Ah, que bênção, rapaz. Uma bênção demais. Bom dia!

bom dia pra você que tá aí ouvindo a Vox FM. Ah, tudo bem? Bom dia! Quero saber como é que tá você hoje, como é que tá o coração, tudo certinho aí, tá? Tá tudo beleza? Tudo tranquilo? Que bom saber que você tá feliz hoje. Alegre, contente, sorridente, em volta de tanta gente linda. Ai, meu Deus do céu! Cadê meu coração hoje? É mesmo? É sério? É brincadeira. Ai, ai, hein? Bom dia pra você que tá aí do outro lado assistindo a gente. Obrigado pelo carinho da audiência. Esteja onde estiver. Aquele dia maravilhoso, de paz, imensa harmonia, fraternidade, amor. Hoje, gente, é um momento maravilhoso, hein? Começa a 125ª de hora. Vai ser muito bom, né? Vale aí realmente sua participação. Claro! À noite, transmissão ao vivo para todo o Brasil aí, as ondas sonoras da Vox FM 105.9. Ai, ai, ai, ai, é hoje que o fogo cai. E para você que completa aí idade nova hoje, parabéns, viu? Deus abençoe sua vida aí de forma maravilhosa. Afinal de contas, você merece sim ser feliz, né? Merece ou merece? Merece sim, né? Bom dia pra você aí, aonde quer que você esteja, vá. Bom dia! 8h31, gente!

0: Vamos sempre aí, do outro lado assim, bom dia mesmo, né? Você tá bem aí, tudo tranquilo? Então tá na hora aí, tá na hora aí, né, gente? Deixa eu ver aqui. Tá na hora sim. Alô, pessoal, bom dia, você tá aí? Tá tudo tranquilo? Bom saber que você tá feliz hoje, alegre, contente, sorridente, em volta de tanta gente linda aí que nem você. Bom dia mesmo aí, né? Você tá bem? Tá tranquilo? Bom saber que você tá feliz hoje, alegre. Pensa positivo, tá bom, gente? Pensa positivo!
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0: E conta tudo, não me esconde nada.
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0: gente, muito bom dia para você que tá aí do outro lado. Bom dia. Quero te falar algo muito bacana nessa manhã. É, Deus quer falar com você. E eu quero deixar para você uma palavra muito bacana aí, que tá no Salmo 37, que é um salmo muito bacana de Davi, né? Salmo poderoso, que traz uma mensagem de esperança, paciência, confiança em Deus. E ele ensina que, embora os ímpios pareçam, sabe, ter prosperidade, mas a prosperidade do ímpio é por um tempo determinado. Sabe disso? Então começa assim: não tem inveja dos maus. Isso é o Salmo 37, versículo 1, verso 2, que fala: não te indignes por causa dos malfeitores, né? Davi aí aconselha a não se preocupar com quem pratica o mal e parece prosperar. Essa prosperidade é temporária, é falsa, né? É abstrata, não é concreta. No Salmo 37, ainda no verso 2, diz: confie em Deus. Confia em Deus e faz o bem. A confiança em Deus deve ser, sabe, acompanhada de uma vida de obediência. E quem entrega seu caminho ao Senhor, você pode descansar, porque Ele caminha, Ele constrói caminhos, sonhos e realizações. É Ele que age no tempo certo. No verso 3 do Salmo 37, fala sobre descansar, algo que é praticamente impossível nos dias atuais. A ansiedade, a preocupação, o desejo de realizar sonhos. Hoje a vida, as pessoas levam a vida como se fosse miojo. Tem que ser agora, por que não amanhã? Tem que ser hoje. Esquecendo do Salmo 40. Esperei com paciência no Senhor, Ele se inclinou para mim e ouviu meu clamor. Portanto, ele fala: descansa e espera com paciência. Descansar no Senhor é confiar em Deus, ter a certeza de que Ele pode fazer infinitamente muito mais do que você pensa ou imagina, porque, querendo você ou não, Ele é Deus. Mais vale um pouco do justo do que a riqueza dos muitos ímpios. A verdadeira segurança não está nas riquezas, mas sim no cuidado de Deus. Deus sustenta seus filhos. E no Salmo 37, verso 5, diz: Deus sustenta seus filhos. E ele fala o seguinte: os passos de um homem bom são confirmados pelo Senhor. Ou seja, tudo o que você fizer dará certo. Haverá prosperidade porque você ama o Senhor e anda nos caminhos dele. Mesmo quando o justo enfrenta dificuldade, Deus ampara. Mas olha, ele dá o resultado da vitória. Quem pratica o bem, permanece fiel ao Senhor, receberá sua bênção e viverá em paz. Não fica pensando que a bênção está na glória, quando for para a glória, lá não terei dor, nem sofrimento. Não, a vitória é aqui, porque Deus precisa realizar os seus sonhos. Deus precisa simplesmente investir em você para que os ímpios possam ver a prosperidade daqueles que amam ao Senhor. O salmista também ainda fala e determina: os ímpios acabam desaparecendo, eles preparam a própria forca. Os justos encontram salvação e proteção. Salmo 37: agrada-te também do Senhor, e Ele concederá os desejos do seu coração. Eu me pergunto a você nessa manhã: qual é o seu desejo? O que pede seu coração? O que o seu coração está pedindo hoje, nessa manhã? Creia! A alegria do Senhor é a nossa força.
1: Em segundo lugar.
0: Olha lá aí, gente, 8h42, já ela! A rainha do rádio brasileiro, Mônica Costa!

hoje, é hoje, é hoje, é hoje, é hoje. Começa hoje, gente. A 125ª Assembleia Geral Ordinária, Assembleia BGO. Meu Deus do céu. Segura o coração, gente. Já já, maiores informações aí, né? A Mônica Costa. Enfim, né? Boletim informativo. Já dei meu flash logo cedo, hein? Vocês vêm aí com o Eduardo Guedes. Ai, mesmo. Você vai ficar ciente de tudo. 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
1: Pois é, gente. Tá indo embora, gente. Tá indo embora. Na volta já já, hein? Os boletins informativos da 125ª FIOA. Vai ser muito bom estar com você aí durante toda a programação, né, gente? Gostoso demais, né? Vai ficar gostoso agora! Melhor agora! Viela, Mônica Costa, CBMC, com muito mais. A companhia agradabilíssima! Meu Deus do céu! Alô, meu Brasil! Tô por aqui, viu? Tô na Vox FM, a rádio do bem. Ai, ai, ai, ai. Tô indo embora, gente boa. Mas daqui a pouquinho a gente volta aí com maiores informações. Na sequência, a rainha do rádio brasileiro. Pois é, pois é. Mônica Costa. Valeu, gente. Beleza, forte abraço. Beijo grande aí. Fui.

0: hora certa.
1: 639.
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1: Maravilha, já estamos juntos. Bom dia, muito bom dia para você. Estamos juntinhos nessa programação maravilhosa, programação abençoada. É a programação da Vox FM 105.9, a Rádio do Bem. Estamos juntos em mais uma oportunidade que o Senhor nos concede e com certeza com o coração grato a Ele. Deus abençoe seu dia, muito obrigado pela audiência, você que está em casa, no trabalho, viajando, onde quer que seja, sempre sintonizado na nossa Vox. Muito obrigado pela sua companhia maravilhosa. Nós vamos seguir juntos até às 11 da manhã e, é claro, com a programação especial, porque hoje vai começar aí a 125ª Assembleia Geral Ordinária da CEADEB, a nossa Vox, com a programação especial para você, com flashes durante toda a nossa programação e a transmissão dos cultos à noite. Então, vamos juntos nessa programação maravilhosa que é bênção pura. Fica ligadinho aí, não desliga o seu rádio. Deixando aquele abraço especial para você que está nos dando uma carona. Tem uma turminha que está viajando, mas com o rádio sempre na sintonia da Vox. Obrigada pela carona, boa viagem. Deus abençoe seu dia, tá bom? Vai participando conosco. Daqui a pouquinho eu vou trazer um bloco de participações. E para nossa meditação no dia de hoje, Filipenses 4, versículo 7, que diz: e a paz de Deus, que excede todo entendimento, guardará os vossos corações e as vossas mentes em Cristo Jesus. Vamos juntos? Aqui tem glória toda hora. 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Começando, aumenta aí o volume do seu rádio.

Olha aí, o som do Obed Tainá, canta que eu cuido, canta, louva, que o nosso Deus cuida de tudo, viu? Agora são 9 horas e 13 minutinhos, começando o nosso CADEB Você até as 11, valendo a tua participação conosco. Já já tem um bloco de participações. Lembrando, gente, que começa hoje a 125ª AGO, a Assembleia Geral Ordinária da CADEB, com o tema A Igreja em Unidade, Avivada até o Arrebatamento, Atos 2, versículos 42 a 47. Começa hoje, vai até o dia 3 de julho, né? E hoje, quarta-feira, agora pela manhã, das 9 às 12, inscrições e credenciamento no SEC Bar, no térreo. À tarde também, das 14 às 17, inscrições e credenciamento. E à noite, das 19 às 21 horas, culto de abertura da 125ª AGO. Vai ser no Auditório Rodrigo Santana, louvor com Maicon Tocha e o preletor, pastor Edivaldo Filho. Vai ser uma bênção, viu? Participe conosco, se organiza, dá tempo aí para você vir participar da 125ª AGO da CADEB. Lembrando que a Vox vai estar transmitindo para você os cultos aí à noite e durante o dia nós teremos flashes em toda a nossa programação, né? Trazendo aí as informações de tudo que está acontecendo no Centro de Cultura Cristã da Bahia, SECBA, na 125ª AGO. Fica ligado, hein? 9 horas e 14 minutinhos, chegando o som da Vanilda Bordieri. A glória é de Deus. Bom dia pra você.

0: volta aí para você aqui na nossa Vox FM 105.9, a Rádio do Bem, trazendo a Arca na Corte do Egito. 9h24, ótimo dia para você, vamos juntos nessa programação maravilhosa. Essa é a programação da Vox FM 105.9, a Rádio do Bem. 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Tá tranquilo? Tá feliz? Espero que sim, viu? Excelente dia pra você que tá aí em qualquer cantinho da nossa Bahia, do Brasil e do mundo. Vamos trazendo o primeiro bloco de participações. Aqui tem Glória toda hora. Bom dia! Muito bom dia pra você. Vamos lá com as primeiras participações.
1: Aquele que perseverar até o fim será salvo. Jesus, minha querida irmã Mônica, que o Espírito Santo de Deus continue nos dando força para que nós perseveremos até o último dia da nossa vida. Mônica, se possível, eu gostaria de ouvir a música de... Espírito Santo, Deus te dê um bom dia, Mônica, a você e a todos aí.
0: Um abraço para a querida Andrelina, de Mapele, Simões Filho, tá aí ligadinha com a gente, Deus abençoe. Um ótimo dia, viu, minha irmã? Muito obrigada pela sua audiência, pela sua participação. Ela pediu aqui a canção de Cassiane, Amigo Espírito Santo. Vamos ver quem mais aqui que está participando conosco. Anne Fera, no Encruzo, Governador Mangabeira, tá ligadinha conosco. Pediu a canção Bondade de Deus. Deus abençoe, viu, Anne? Um ótimo dia para você. Muito obrigada aí pela sua audiência. Anne tá sempre ligadinha conosco, né? Aquele abraço para você, minha querida.
2: Oi, Mônica. Bom dia, minha querida. Aqui é Maria de Luz, de Santo Antônio. E desejar um dia abençoado, viu? Que Deus abençoe e continue abençoando e guardando, tá? Um abraço.
0: Um abraço aí pra querida Maria de Lourdes aí em Santo Antônio de Jesus. Ligadinha na programação Vox. Quem mais aqui acompanhando a nossa programação? Rosineide da Boa Vista, Santo Antônio de Jesus, também tá ligadinha conosco, pediu a canção de Juliane Souza, Quem é Esse? Oferecendo para toda a família, para todos os ouvintes da Rádio Vox. Deus abençoe a querida Rosineide, sempre ligadinha com a gente. Um abraço, viu, minha querida?
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0: Deixa eu voltar aqui o áudio, pegar do comecinho, né?
3: Bom dia, Mônica.
0: Bom dia, querida. Paz.
3: Sobre a moça aí de humilde, mas...
0: Vamos tentar de novo aqui, o áudio tá travando um pouquinho. Daqui a pouquinho vamos tentar colocar de novo aqui o áudio. Deixa eu mandar um alô pra Marivaldo de Feira de Santana. Ele está aí parabenizando o sobrinho Rafael. Parabéns, Rafael Neto, completando a idade nova hoje. É o sobrinho do Marivaldo aí de Feira de Santana.
4: Parabéns, parabéns, parabéns.
0: Parabéns para os aniversariantes de hoje. Rafael Neto completando idade nova hoje. Paz, saúde, alegria, essas bênçãos do Senhor e sejam sempre sobre a vida dele, né? O sobrinho do Marivaldo aí de Feira de Santana. Deus abençoe. Um abraço aí para a irmã Helena do Povoado do Santo Antônio em São Félix. Tá aí na sintonia com a gente também. Quem mais aqui acompanhando a programação Vox? Tem muita gente ligadinha conosco.
5: Bom dia,
0: que
5: é a Mônica Costa. Aqui é Malu de Cruz das Almas. Manda um alô pro meu irmão João, que tá fazendo 6 aninhos hoje.
0: Olha que maravilha.
5: Que te proteja e te guarde.
0: Amém! Parabéns pro João, que tá completando idade nova hoje.
5: Manda um alô pra minha irmã Maria Isis e manda um alô pra minha tia Lili Costa. E eu quero a música de... Eu quero a música de Maria Marçal.
0: Deus abençoe essa princesinha que tá ouvindo a gente. Um abraço aí pra turma lá em Cruz das Almas. A Lil tá sempre ligada conosco também. Parabéns aí pros aniversariantes de hoje. Tem muita gente completando idade nova, né? Deus abençoe de maneira especial.
6: Oi, Mônica, bom dia, paz do Senhor. Aqui é a Tamires.
0: Oi, Tamires.
6: De Cruz das Almas. Quero que você coloque o nome do filho uma vez. E eu ofereço aqui para todos que estão na escuta do programa.
0: Deus abençoe, Tamires, o Alto da Embira, Cruz das Almas. Um ótimo dia para todos vocês, muito obrigada pela audiência. É a turminha que está sempre sintonizada conosco, né? Maravilha, já já nós vamos trazer aí mais participações. E agora a gente está na hora do clássico, né? A canção antiga que marcou época. Pois é, está na hora de relembrarmos. Hoje com a indicação musical é a canção Amigo Espírito Santo, canção da Cassiane, lançada aí em 2011, canção composta por Tony Ricardo, a canção que tornou-se um dos maiores sucessos da cantora e marcou época no álbum Ao Som dos Louvores. Esse louvor consolidou-se como um clássico e, devido à sua grande relevância, ele foi regravado e escolhido como música de abertura do projeto de 40 anos de Ministério da Cantora em dueto emocionante com a Estela. Vamos relembrar essa canção do ano de 2011? É a canção da Cassiane, Amigo Espírito Santo. É o clássico de hoje.
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0: Sessão da Maria Massal e a canção Gratidão foi indicação musical já atendida aqui na programação Vox FM. Agora 9:38, eu vou falar com ele, Valmir Júnior, o amigão, trazendo as informações da 125ª AGO da CEDEB. Bom dia, Valmir. A paz do Senhor, meu irmão.
1: Oi, Mônica. Paz do Senhor, Mônica. Bom dia. Bom dia, ouvinte da Vox FM. Alô, você me diz aí como é que tá seu coração, rapaz. Tá tudo lindo, que maravilha. Olha, quero pedir licença de entrar na casa de vocês, nos aplicativos, né, o pessoal que trabalha aí. A todos vocês, um dia abençoado, um de paz, de bênção. E hoje, Mônica Costa começa a 125ª AGO. Pois é, rapaz, é um movimento lindo, maravilhoso, aonde vamos receber daqui a pouquinho pastores do estado da Bahia, da África, enfim. E por falar pastor... Claro, quero começar o flash, primeiro flash, com o meu pastor querido, né, o pastor Biratã, que é da Igreja Assembleia de Deus aqui de Sequiba. Pastor, muito bom dia, paz do Senhor.
2: A paz do Senhor, meu querido Valdemir.
1: Tudo bem, né, meu pastor? Hoje começa a mais uma GO.
2: Isso, e será muito gratificante para nós participar dessa AGO, que traz diretrizes muito importantes para a nossa Igreja Assembleia de Deus aqui na Bahia.
1: Pois é, bom, aqui é o pastor Biratã, meu pastor, conhecido carinhosamente como o pastor que tem o dom do amor, né, da paciência, do ensino, e eu fico muito feliz em ter um pastor como ele. Meu pastor, hoje estamos aqui ao vivo, milhares de pessoas estão aí ouvindo a rádio, no Dial 105.9, também no aplicativo Rádio Net, e o que, que o senhor pode passar para os ouvintes nesse exato momento? Chama os ouvintes para a GO e já deixa uma mensagem para todos que estão ouvindo a Vox FM.
2: Amém. Você já se sinta convidado a participar aqui da nossa GO. A partir de hoje à noite temos cultos edificantes com louvores, com a palavra de Deus, com adoração. E cada momento desse faz-me lembrar do Salmo 23. O Senhor é meu pastor, nada me faltará. Ele quer ser o pastor de todos que habitam nessa terra. E nós estamos aqui para promover isso, que todos se rendam aos pés de Jesus.
1: Pastor Biratã, obrigado, pastor. Tudo de bom, hein? Deus abençoe. Obrigado, pastor. Aqui, Mônica Costa! Só maravilha, alegria! Valmir. Chegou mais um parceiro aqui, Mônica!
0: Sim!
1: Quem é conhece que nós aí?
3: Olá, boa tarde, ou bom dia!
0: Olha aí!
3: Que a paz do Senhor Jesus continue reinando na 125ª Assembleia Geral Ordinária da CEDEB. Valmir, bom te ver, viu? Você tá bonito.
1: Bom te ver, não, obrigado. Você tá bem bonito, essa camisa azul.
0: Toda a equipe alinhada, hein?
1: Com o céu, né?
3: Hoje... Não só hoje, de hoje a 3 de julho.
1: Isso, e assim, Ulisses, toda a equipe uniformizada, bonitinho e tal. Crachá. Porque com esse crachá você almoça, você sabe, né? Senão já sabe. Ainda bem que você trouxe aqui, né? Mas, ô, Mônica, vamos aqui agora, né, no balcão de inscrição.
0: Sim.
1: Aqui, ó. Porque, assim, aqui começa tudo, né?
0: Verdade.
1: Aqui começa tudo. Todos os pastores estão chegando. Já vem se posicionando para fazer as suas inscrições e credenciamento. Por aqui, ela que é líder de equipe, a Gil. Bom dia, Gil!
4: Bom dia, Nuno!
1: Bom dia, Gil!
4: Bom dia!
1: E aí? Bom dia, Gil!
4: Bom dia! Mais um AGO, Nuno! Que o Senhor nos concede de estarmos aqui servindo, né, com o privilégio de atender esses pastores que estão chegando para mais uma AGO, a 125ª AGO.
1: Beleza, eu não poderia passar por aqui, porque é vocês que dão a abertura praticamente, né? Que todos os pastores já começam a dar entrada, inscrições, credenciamento e tal. Então a alegria começa agora. Eu posso... E aí, minha galera? Pois é, e por aqui o pastor Francisco já fazendo sua credencial... Né, oficializando tudo para a 125ª AGO. Pastor Francisco, bom dia, Pai do Senhor, coração na mão, fala pra gente!
5: Pai do Senhor, Valmir, estamos aqui bastante alegres, porque sabemos que vamos sair daqui cheio do poder de Deus, com grandes conhecimentos, e nós viemos aqui, estamos aqui juntos, para que a Igreja de Cristo venha crescer a cada dia, porque a Igreja... Em unidade, ela vai continuar avivada, porque em breve Cristo voltará para buscar a sua igreja. Mas enquanto estivermos aqui, a Igreja de Cristo prossegue anunciando as boas novas de salvação. Que Deus abençoe. Viu, Valmir? Você é bênção de Deus.
1: Obrigado, pastor. Aqui, posto 1, né? Vamos agora para o posto 2 com Ulisses Menezes. Você está onde, Ulisses?
3: Eu estou aqui, Valmir, com o nosso irmão Daniel. Ele é o esposo da nossa irmã Gil. Irmão Daniel, e aí, meu irmão? Tá chegando, já chegou. É hoje o dia de 1º a 3 de julho, a 125ª AGO. O que é que você espera desses dias, meu irmão?
6: Amém. Na verdade, são dias de renovo, né? Nós viemos aqui não só para tratar da organização Igreja Assembleia de Deus, mas sobretudo o organismo, né? É um momento de revestimento espiritual, de renovarmos as nossas forças e sobretudo também de termos direcionamento também da nossa CEADEB, a nossa convenção, e sobretudo também de Deus, que se manifesta através do Espírito Santo em todas as reuniões, e são reuniões abençoadas, né? Em que Deus fala para nós, nos fortalece e nos direciona naquilo que Ele quer que nós façamos para conduzir o povo dos Deus.
3: Pastor Daniel, qual a igreja que o senhor pastoreia ou congrega?
6: Eu sou pastor auxiliar na igreja de Vila de Abrantes, Campo de Abrantes, pastor presidente pastor Arilson, né? E lá o senhor tem feito grandes coisas.
3: Eu fico feliz porque a família unida sempre nas AGOs está o senhor e a sua esposa, a irmã Gil, que já passou lá na rádio, não é? No tempo da Rádio Cultura da Bahia, já teve a sua participação, mas que bom que o senhor está aqui. Mas o que é que o senhor fala agora para os irmãos que estão chegando e aqueles que ainda estão a caminho?
6: Primeiramente, que Deus guarde, né, nas suas vindas para cá, sobretudo os pastores que vêm de todo o estado da Bahia, né, que o Senhor os conduza aqui, e eu sei que vão ser dias aqui marcantes, ao qual o Senhor nos separou para tratar conosco, no particular de cada um, e sobretudo também a Igreja Assembleia de Deus no estado da Bahia.
3: Pastor Daniel, muito obrigado, Deus abençoe sua vida e sua esposa também. Valmir Júnior, onde você está, meu irmão? Pronto, no posto 1, vem de lá, Valmir!
1: Beleza, pois é, Ulisses, só alegria aqui na abertura, rapaz. Pois é, pastor Kleber Couto, conhecido como pastor maravilhoso, alegre, feliz, coração muito alegre, uma pessoa muito inteligente, né? Aqui, claro, respeito todos os pastores, mas uma inteligência fora do comum. Pastor, mais uma GO, bom dia, paz do Senhor.
7: Bom dia, Valmir Júnior, bom dia aos ouvintes da Rádio Vox, a Rádio da Alegria, a Rádio do Bem. É um prazer enorme estarmos aqui, chegando para darmos início aos trabalhos da 125ª Assembleia Geral Ordinária da CEADEB, porque cremos que Deus vai fazer grandes coisas em nosso meio nesses dias.
1: O que é que o senhor espera nessa GO mais uma vez, pastor?
7: Valmir, é tempo de comunhão, é tempo de planejamento, é tempo de avaliação, é tempo de oração, é tempo de buscarmos a presença do Senhor, porque os trabalhos do reino não podem parar. A nossa igreja é uma igreja que tem como objetivo pregar o evangelho puro e cristalino do Senhor Jesus Cristo. E nesses dias nós estaremos aqui realmente preocupados com essa instituição, que é uma marca no mundo evangélico, não só na Bahia, mas em todo o país, em todo o Brasil. Deus abençoe o trabalho de vocês, a Rádio Vox vai cobrir 100% de tudo que acontecer aqui. Você que porventura não puder estar conosco na capital, vai estar acompanhando os trabalhos convencionais através da Rádio Vox, a Rádio do Bem.
1: Valeu, pastor, boa GO para o senhor aí. Ô, Ulisses, aproveitando o ensejo, forte abraço ao nosso presidente, pastor Valdomiro, um homem que é usado por Deus, né? Aonde ele coloca a mão, há prosperidade, pode ver aí na Igreja Assembleia de Deus Liberdade. Hoje a igreja é climatizada, toda linda, maravilhosa, paralela, crescendo de vida e popa. Que Deus continue abençoando o nosso presidente, pastor Valdomiro. E aqui a gente encerra aqui por enquanto, né? Mas volta com mais flashes. Mas aqui a gente vai fechar assim, Ulisses. Vox FM 105.9, a Rádio do Bem. Tá pronto aí?
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1: Com você, Mônica!
0: Maravilha, tá aí, Valmir Júnior, Ulisses Menezes, trazendo aí as informações da 125ª AGO da CEADEB, que está acontecendo aqui no SECVA, no Centro de Cultura Cristã da Bahia. Hoje, amanhã e tarde, serão aí de credenciamentos e inscrições. Pessoal chegando, né? E a nossa Vox aí, trazendo todas as informações para você. Daqui a pouquinho eles estarão de volta aqui na programação. durante toda a nossa programação no dia de hoje, com flashes e informações sobre a 125ª Assembleia Geral Ordinária da CEADEB, que começa hoje e vai até o dia 3. Então fica ligadinho aí para você ficar por dentro de tudo. Lembrando, gente, que hoje à noite, às 19 horas, tem aí o culto de abertura, louvor Maicon Tocha e preletor pastor Edivaldo Filho. Venha conosco participar deste culto de abertura, vai ser uma bênção. Se você não puder estar aqui conosco, então acompanhe a transmissão da nossa box, porque vai ser maravilhoso. 9 horas e 49 minutinhos, vamos dando sequência por aqui. Chegando o som de Valquíria Nunes, quem veio adorar?

0: aí pra você o som de Alex Soares, tijolinho por tijolinho. Já ouvimos ao Kira Nunes, quem veio adorar. São 9 horas e 56 minutinhos. Daqui a pouquinho estaremos de volta, viu? Vamos dar uma pausa rápida aqui pro nosso intervalo e já já eu volto com muito mais.
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0: Vox FM 9:57.
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Já estamos de volta aqui pela nossa Vox FM 105.9, a Rádio do Bem, Projeto Missionário das Igrejas Assembleias de Deus na Bahia. Vamos juntinhos, programação especial, está acontecendo aí a 125ª AGO, Assembleia Geral Ordinária da CEADEB, com o tema A Igreja e a Unidade, avivada até o arrebatamento, Atos 2, versículos 42 ao 47, começa hoje e vai até o dia 3, tá bom? Vai ser uma bênção e você é o nosso convidado especial para participar conosco. Hoje, manhã e tarde aí de inscrições e credenciamentos. Credenciamentos estão acontecendo aí aqui no SECBA, no térreo, né? Das 9 ao meio-dia e das 14 às 17 horas. E à noite, às 19 horas, tem o culto de abertura. Louvor Maico Tocha, preletor. Pastor Edivaldo Filho, vai ser bênção, viu? Venha participar conosco, dá tempo para você participar, para estarmos juntos louvando e exaltando ao nome do Senhor Jesus. Mas se você não puder participar, você vai poder acompanhar através da nossa box, vai estar transmitindo tudo, vai ser bênção pura. 10 horas e 5 minutinhos, a gente vai seguindo por aqui, chegando o som de Isaías Ad, Bondade de Deus.

Tá aí pra você o som de Misaías Oliveira, escritor, com a participação aí da Kemily Santos. 10 horas, agora 23 minutos, 10h23. Olha, você pode nos ouvir em qualquer lugar, viu? 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

0: 10 horas 24 minutos, 10 e 24, mas estamos novamente com ele, Valmir Júnior, o amigão, trazendo as principais informações da 125ª AGO da CEADEB. Mais uma vez, bom dia, Valmir, a paz do Senhor.
1: Olá, Mônica Costa, eu estou aqui ao
0: lado. Ulisses Menezes, Júnior, maravilha.
1: E frente, o nosso diretor, o pastor Arilson Santos, que já está aqui pronto, não é, pastor? Que bom ter o senhor aqui, que bom a Rádio Vox fazendo essa cobertura da 125ª AGO. E qual a expectativa, pastor Arilson, desses momentos que estaremos na presença de Deus e com os pastores reunidos?
2: Ulisses Menezes, a paz do Senhor Jesus, Valmir, que está aqui do meu lado. Embora, Mônica, você chamou Valmir.
0: Sim.
2: Aí, quando o Ulisses pegou o microfone e falou, falei, meu Deus do céu, como eles são parecidos. E eu quero agradecer a Deus pela vida de Mônica Costa. Essa é, na verdade, uma equipe. Nós temos aqui, amém, também, temos o Gesiel lá em Muritiba, nós temos o Eduardo Costa com a outra equipe. É a Vox fazendo história, mais uma vez, cobrindo mais uma AGO. E dessa feita, 125ª AGO. E a expectativa é uma expectativa de bênçãos. Tenho certeza que já estamos recebendo os nossos pastores vindo da Bahia, fazendo suas inscrições, mas nós temos culto à noite. Hoje já é a abertura, um culto maravilhoso com a presença de muitos pastores da igreja aqui de Salvador. E você que nos ouve, dá tempo, faça sua caravana e venha.
1: Com certeza, pastor Arilson. E nesse exato momento, queremos parabenizar o pastor Valdomiro Pereira por esta rádio. E ao senhor, que é o nosso diretor, e a Rádio Vox sempre presente, não é, nos eventos da Assembleia de Deus, da CEADEB. E esperamos que continuemos, não é, nesse projeto, nessa cobertura. Agora, pastor, algum dia o senhor vai estar ministrando alguma coisa assim para alguma reunião?
2: Ô, Ulisses, olha, nós trabalhamos nos bastidores, ou seja, toda a equipe, quando o pastor chega aqui, precisa de salas para reuniões, quando a mesa de diretor se reúne, então nós ficamos nos bastidores. Vamos estar dirigindo o trabalho hoje à noite, com a abertura, porque logo após que a gente dá início à cerimônia, aí vem o pastor Valdomiro com toda a sua equipe, que já assume os trabalhos, né, de forma oficial. Na verdade, ele já assume os trabalhos desde... E já, sim, mas queremos dizer que hoje à noite nós temos na pré-eleção o pastor Edivaldo Filho, que vai estar ministrando a palavra de Deus, e também o cantor Maicon Tocha, que vai estar abrilhantando essa festa, além dos grupos que irão louvar o nome do Senhor. É festa maravilhosa.
1: Com certeza, esse é o nosso pastor Arilson Santos, nosso diretor da Rádio Vox. Que bom estarmos aqui. É com você, Mônica!
0: Maravilha! Valeu, Ulisses Menezes, trazendo aí as informações de tudo que está acontecendo nesse primeiro dia da 125ª AGO da CEADEB. Ele falou aí com o pastor Arilson Santos, diretor aqui da nossa Vox. E com certeza, durante todo o dia, você vai ficar muito bem informado de tudo que está acontecendo, né? Hoje é o primeiro dia, manhã e tarde, de inscrições e credenciamentos, mas à noite aí vai ter este culto de abertura, como o pastor já falou, e vai ser uma bênção e você vai poder acompanhar através da Vox. Você que não puder, que não, de repente não vai poder estar aqui acompanhando, participando do culto, vai poder acompanhar pela nossa Vox, tá bom? Valmir Júnior e Ulisses Menezes estarão de volta a qualquer momento aqui no nosso CEADEB e você trazendo as principais informações. E nós vamos seguindo por aqui, 10 horas e 27 minutos.

0: aí pra você o som de Alisson Santos, surdo e mudo. Agora 10 horas 37 minutos, 10h37. Mandar um abraço aqui pro Manuel do Táxi na sintonia com a gente. Jucinéia tá em Conceição da Feira, também acompanhando a programação Vox. Deus abençoe, Jucinéia. Um ótimo dia pra você. Obrigado pela audiência. É a turma que tá sempre ligada com a gente. Ana Laura, em Capoeira do Sul. Deus abençoe. Todo mundo ligado aqui na programação Vox FM. 10h37, tá na hora do nosso quadro de Dicas de Saúde. Vamos então, chega pra pertinho do rádio e vamos conferir as nossas dicas de hoje. Hoje eu vou falar pra você sobre a acerola, uma fruta rica em vitamina C, com nutrientes, com propriedades antioxidantes e anti-inflamatórias, que combatem radicais livres, que evitam o surgimento de situações como envelhecimento precoce, câncer e pressão alta. Você sabia que a acerola contém fibras? Pois é. As fibras, elas aumentam aí o tempo de digestão, controlam a fome ao longo do dia. Além disso, tem baixo teor de calorias, né? Opção interessante para incluir em dietas de emagrecimento. A acerola possui uma fina casca vermelha, polpa alaranjada, o sabor levemente ácido, pode ser consumida ao natural ou em diversas receitas. E os principais benefícios são os seguintes: prevenir o envelhecimento precoce, facilitar o emagrecimento, fortalecer o sistema imunológico, né, por conta da vitamina C presente em grandes quantidades na acerola, prevenir a pressão arterial, melhorar o humor, ajudar no combate à anemia, por ser rica em vitamina C, que é um nutriente essencial para a absorção de ferro presente nos alimentos, prevenir o surgimento do câncer. A acerola, ela contém flavonoides e carotenoides, compostos bioquímicos com propriedades antioxidantes que combatem o excesso de radicais livres do organismo, evitando o surgimento de câncer. A acerola também evita a prisão de ventre, porque contém fibras. Mantém a saúde dos olhos, tem boas quantidades de carotenoides, tem também vitamina A, diminui o colesterol ruim e muito mais, né? São os principais benefícios da acerola para a nossa saúde. Tá aí as nossas dicas de hoje, nosso quadro de volta amanhã no mesmo horário, aqui na programação Vox.
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0: 10h40.
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0: Vox FM 105.9, a Rádio do Bem, 10 horas agora, 45 minutos, 10h45. Estamos aqui nessa programação especial, primeiro dia da 125ª AGO da CEADEB. Estamos recebendo aqui nos nossos estúdios, pastor Gerson Soares. Que privilégio, viu, pastor, estar com o senhor aqui nos estúdios da nossa Vox, a falar um pouquinho da expectativa para essa AGO, primeiro dia hoje, inscrições e credenciamento. A paz do senhor, pastor.
1: Paz do senhor, minha querida Mônica. Olha o que está do meu lado aqui, ó.
2: Olha aí, estamos aqui.
0: Vamos chamar para o circuito também, Ulisses Menezes. Hoje a equipe toda reunida.
1: Que bom, que bom. Estou muito feliz de estar aqui, viu, Mônica? Eu amo rádio. Se você entrar no meu carro, você vai ver o tempo todo eu ouvindo rádio. E a Vox faz parte, né? Volta e meia, eu estou viajando, todo mundo diz,
0: olha aí. Que maravilha. Pastor, e como é que está sendo aí a expectativa, né, para essa 125ª AGO? A gente sabe que todos os anos, né, existe toda uma organização, uma expectativa, e de 6 em 6 meses nós estamos aqui reunidos, né, nesse momento especial. Então, fala um pouquinho como é que está a expectativa para essa 125ª.
1: Pois bem, você que está nos ouvindo agora não pode ficar de fora. Hoje à noite, às 19 horas, dá-se a início a nossa 125ª AGO. Para quem não sabe, é a Assembleia Geral Ordinária, onde os pastores da Bahia se reúnem aqui no SEC, em Salvador, para tratar de assuntos pertinentes à nossa igreja, né? Então, uma programação excelente, temos programação para os filhos de pastores da UFIMADEB, e nós temos a União de Filhos de Pastores, né? E nessa diretoria, o pastor Cláudio Pereira, né? Ele é o pastor de Jacobina, ele é o nosso presidente, eu sou o primeiro vice-presidente, então a gente se reúne com os filhos de pastores também para estar auxiliando, né? No dia a dia, nas lutas, né, que os filhos de pastores têm. Eu, como filho de pastor, entendo pouco disso, né, Ulisses?
2: Sim, sim.
1: Então, nós temos eventos para filhos de pastores, temos reuniões específicas para as mulheres, para as esposas de pastores também, de forma geral, para as mulheres que querem participar, e temos as reuniões que tratam de assuntos pertinentes à igreja de forma geral, né? Então, o pastor Valdomiro, com uma diretoria da CEADEB, ele tem essas reuniões, né, com os membros, nesse caso, pastores, mas assim, a expectativa é das melhores. Por quê? Porque os pastores vêm do interior, né, e é aqui o momento de renova as forças, né, pastores?
2: Sim, sim, sim. Coinonia, né? Comunhão, rever os irmãos.
1: A gente renova as nossas forças com ministrações, com louvores, né, cada um que traz uma palavra diferente. A gente entende que Deus fala através dos louvores, através da palavra, dos seus profetas. E,
0: sim.
1: Então, é uma expectativa muito boa.
0: Com certeza. E logo mais à noite, né, tem o culto aí de abertura, que o pessoal também fica na expectativa para participar. A gente sabe, sim, que é um momento, assim, sobrenatural. A gente sente a presença de Deus. Não tem, sim, como, sim, você participar e você não sentir. Então, assim, é maravilhoso. Então, a gente convida, né, o pessoal que está em casa, que nunca participou, para também sentir esse momento especial conosco.
1: É um clima diferente.
0: Sim,
1: né?
0: Sim.
1: A gente chega na igreja, às vezes chega cansado, chega desanimado, sim, mas o momento do culto em si, né, os louvores, a ministração, não tem como você... E a presença de Deus é maravilhosa, né? Então a gente louva muito a Deus porque esses cultos não são apenas reuniões, né? E não é uma reunião social. É um culto onde você vem para ouvir a palavra e sentir a presença de Deus, que isso é o mais importante. Então, os irmãos que estiverem nos ouvindo agora, e podem ser de outras denominações, Igreja Batista, Universal, Deus Amor, quem quiser, aqui é aberto para todo mundo. Temos uma dificuldade, por enquanto, de estacionamento, mas, fora isso, se vier de Uber, né, de um carro, de um aplicativo, tenha certeza que aqui tem espaço para você.
0: Dá certo, Dá certeza. Obrigada, pastor Gerson Soares, né, por estar aqui conosco, né, um privilégio ter a presença do senhor aqui na programação Vox, né, o senhor que é bênção, está lá na Paralela, não é isso?
1: Então, eu estou auxiliando o pastor Bruno da Paralela, estamos lá num projeto agora de construção do grande templo, né? Graças a Deus, Deus tem abençoado muito o nosso pastor. Agora, recentemente, o pastor já conseguiu comprar os elevadores.
0: Olha que bênção.
1: Para que no final do ano os cultos que são aqui à noite, sim, sejam lá na Paralela. Então, na logística para estacionamento ficar muito melhor. E o desafio agora, não sei se a gente vai conseguir, estamos orando para ver se está aqui para dezembro, a gente compra também o sistema de refrigeração. Né?
0: Amém, amém. Vai dar certo, em nome de Jesus.
1: Foi bem. Não sei se Mônica já esteve lá, Ulisses já teve.
0: Ainda
1: já
0: tive, não. Sim. Não precisa.

0: pessoas, mas aqui são 5 mil pessoas sentadas e com a perspectiva de, com pessoas em pé, chegar a 7, 8 mil pessoas. Mas é uma coisa maravilhosa. Mas independente disso, nós temos cultos, tá? Eu estou lá justamente com o pastor, toda semana. Rapaz, chega aqui é sempre
1: muito chique, né?
0: Esse homem aqui, ó.
1: É bem isso.
0: Bom, Júlio, esse homem aqui é demais. Obrigado, meu lindo. Tamo junto. Tem até cafezinho, você não tá vendo, mas tem cafezinho aqui.
1: É isso aí.
0: Sempre bem tratado. Mônica já tá estourado o horário?
1: Tá finalizando aqui, dá tempo ainda pra você finalizar.
0: Então, se você quiser vir participar, venha, vai ser bênção. E domingo, terças e quintas, sim, nós estamos lá na paralela, tá?
1: Pronto.
0: Domingo, o culto à noite começa das 18 às 20, mas pela manhã tem a Escola Bíblica Dominical, não sei se vocês gostam, eu amo a Escola Bíblica Dominical.
1: Sim. Benção.
2: Inclusive,
1: a gente aprende muito,
2: desde,
1: né?
2: Desde pequenininho.
0: Aqui toca quem tá trabalhando, que faz tudo aqui. Mas, Mônica, eu comento lá na CDEB TV a Escola Bíblica Dominical e aos sábados, ao Repeteco aqui, às 13 horas,
1: isso,
0: tá? A lição para jovens. Você quer aprender? Estamos estudando agora o livro de Juízes. Começa nesse domingo, legal, o terceiro trimestre. Eu te convido aqui pela Rádio Vox. Eu estou mandando sempre alô para você lá, tá?
1: Obrigada.
0: Viu, gente? Mas muito bom, Mônica, estar contigo. Deus te abençoe, te abençoe.
1: Amém,
0: te
1: abençoe, pastor.
0: Igual a doutora Aldo. Deus te abençoe,
1: amém,
0: te abençoe.
1: Amém.
0: Dá um cheiro no meu amigo lá.
1: Daqui a pouquinho tá por aqui. É bênção. Muito obrigada, pastor Gerson Soares, participando aqui conosco dessa programação maravilhosa. Obrigada, Ulisses Menezes. Vamos estar juntos esses dias, né?
2: Estamos aqui, trazendo sim, as informações. Lembrando que quem não puder vir, pastor Gerson, e Mônica, a Vox vai fazer
1: isso,
2: a cobertura
1: mesmo,
2: do culto de abertura hoje à noite, os demais dias, sim, à noite, sim, a partir das 20 horas.
1: Isso mesmo. Então você vai poder acompanhar tudo através da nossa Vox FM. Agora são exatamente 10 horas, 52 minutinhos, trazendo o nosso hino da Harpa Cristã de hoje, hino 144, vem a Assembleia de Deus.
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1: Aí você ouviu o hino da Harpa Cristã, hoje foi o hino 144, vem Assembleia de Deus. Vou ficando por aqui, mas estarei de volta a qualquer momento aqui na programação Vox FM. Vamos estar trazendo aí flashes com as principais informações da 125ª AGO da CEADEB. Então, fica ligadinho aí na programação Vox, que é bênção pura. O nosso CEADEB e você volta amanhã às 9 da manhã.
0: Hora certa.
1: Vox FM 10h57.
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0: 11:30.
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Senhor não falha. O Senhor não mente. O Senhor não muda.

0: 11:55.
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0: livro de São Lucas, no capítulo de número 17, a partir do versículo 11. Está escrito assim: E aconteceu que, indo ele a Jerusalém, passou pelo meio de Samaria e da Galiléia, e entrando numa certa aldeia, saíram-lhe ao encontro 10 homens leprosos, os quais pararam de longe e levantaram a voz, dizendo: Jesus, Mestre, tem misericórdia de nós. E ele, vendo-os, disse-lhe: Ide e mostrai-vos aos sacerdotes. E aconteceu que, indo eles, ficaram limpos. E um deles, vendo que estava são, voltou glorificando a Deus em alta voz. E caiu aos seus pés com o rosto em terra, dando-lhe graças. E este era samaritano. E respondendo Jesus disse: Não foram 10 os limpos? E onde estão os 9? Não houve quem voltasse para dar glória a Deus, senão este estrangeiro? E disse-lhe: Levanta-te e vai, a tua fé te salvou. Meus amados irmãos, a palavra de Deus que acabamos de ler nos mostra Jesus Cristo diante de 10 homens, ou 10 homens diante de Cristo, com uma grande necessidade e pedindo socorro a Jesus Cristo. O que me chama a atenção nessa situação é que aqueles homens, na época, enfrentavam a dificuldade de serem obrigados a estarem distante dos demais homens em virtude da enfermidade que tinham. Eram leprosos. Mas eles sabiam que Jesus, que ali estava, poderia resolver os seus problemas. Aqueles homens entendiam, aqueles homens reconheciam que Jesus Cristo tinha a solução para eles. Meus amados irmãos e meus amados amigos, a gente está sempre ouvindo de pessoas a seguinte frase: só Deus tem a solução para tal problema. E meu amado irmão e minha amada irmã, é uma realidade. Nós sabemos que existem situações que só Deus. Existem doenças que só Deus para curar. E quantos talvez estejam assistindo a esse programa com problemas semelhantes, entendendo que só Deus é quem tem a solução para o seu problema. E você, meu amado irmão ou minha amada irmã, que conhece a Deus, sabe muito bem e com certeza é testemunha de muitos milagres que Deus tem operado na sua vida, na vida da sua família, na vida de um amigo seu, porque o nosso Deus, que é Criador dos céus e da terra, que todo poder está nas mãos dele, ele tem sido maravilhoso para conosco. Mas observando também esse trecho bíblico, a gente vê Jesus Cristo dando uma ordem para aqueles 10 homens. Disse a eles: vão e mostre aos sacerdotes. Me chama a atenção isso aqui. É quando os homens ouviram a orientação de Jesus Cristo, logo se dirigiram aos sacerdotes, como o Senhor tinha lhe ordenado. E como é bom ouvir a voz do Senhor. Como é bom ouvir a voz de Deus. É importante a gente observar também, nesta hora, que às vezes tem muita gente, nos nossos dias, falando em nome de Deus. E aí, você tem que ter muito cuidado para não ser enganado por alguém que às vezes fala em nome de Deus, mas nem conhece a Deus. Agora, quando nós ouvimos a voz de Deus, quando nós recebemos a orientação de Deus e cumprimos a orientação de Deus, com certeza a bênção de Deus chega na nossa vida. E aqueles homens foram aos sacerdotes, como diz a Bíblia Sagrada, de acordo à orientação de Jesus Cristo, e ficaram limpos. Que alegria para aqueles homens que viviam isolados em virtude da enfermidade que estava sobre o corpo deles. E, meus amados irmãos, me chama também a atenção um fato que ali aconteceu. Foram 10 os homens que receberam a ordem de Jesus Cristo para irem até os sacerdotes e foram e ficaram limpos. Mas só um voltou para agradecer. E aí, meu amado irmão e minha amada irmã, eu quero chamar a sua atenção nesse momento. Só um voltou para agradecer. Imagine você o que Deus tem feito na sua vida, o que Deus tem feito nas nossas vidas. E a gente sabe que cada pessoa que está frequentando uma igreja, que já aceitou a Cristo como Salvador, tem muitas bênçãos para contar. E às vezes a gente está ouvindo testemunho de pessoas que Deus operou maravilhas na vida dele. E algumas dessas pessoas que Deus tem operado maravilhas na vida dele, infelizmente, têm sido ingrato para com Deus, como foram 9 daqueles homens. Quando eles estavam precisando da cura, se dirigiram ao nosso Mestre Jesus Cristo. E daqueles 10 que estavam precisando da cura e foram curados, só um voltou para agradecer ao nosso Senhor e Salvador Jesus Cristo. Meu amado irmão, minha amada irmã, e meu amigo e minha amiga, é importante que cada um de nós estejamos em todo momento agradecendo a Deus por o que Ele tem feito por nós. Ele tem perdoado os nossos pecados, Ele tem nos batizado com o Espírito Santo, Ele tem curado as enfermidades, tem resolvido os problemas. E para aqueles que já servem a Deus, a nossa maior alegria é porque sabemos que um dia vamos morar no céu com o Senhor. Jesus morreu na cruz para perdoar os meus pecados e os teus pecados. Então, é necessário que estejamos em todo momento da nossa vida agradecendo a Deus. É importante que a cada momento da nossa vida estejamos adorando a Deus e realizando o trabalho também do Senhor. Orando, jejuando, evangelizando e mostrando para aquelas pessoas que ainda não conhecem a Deus que só Deus tem a solução para todos os problemas do ser humano. Só Deus é quem pode salvar. Só Deus é quem pode libertar. Só Deus é quem pode dar vitória a todos os homens. Então, meu irmão, minha irmã, eu não sei como é que você está. Eu não sei qual é a sua necessidade. E você também, meu amigo. Mas Deus tem a solução para todos os nossos problemas. E você, meu amigo, a sua maior necessidade, você que ainda não aceitou a Cristo como Salvador, é reconhecer que é um pecador, que é uma pecadora e que precisa do perdão dos pecados e aceitar a Cristo como teu Salvador. Visite uma igreja, leia a Bíblia Sagrada, adore a Deus para ir morar no céu com Ele. Amém. Vamos orar. Poderoso Deus Pai que estás nos céus, eu te agradeço, Senhor, por mais esse momento e te peço, Pai, que visite a cada pessoa. Deus eterno, transformando aqueles que ainda permanecem no pecado, aqueles que desobedecem a tua palavra. Ó Deus eterno, tu é um Deus maravilhoso, tu é um Deus poderoso, mas também te peço por aqueles que estão no leito da dor, aqueles que estão enfermos, o Senhor é o médico dos médicos. Pai Celestial, te peço também por aqueles que estão enfrentando problemas no lar. Ó Deus, estamos te pedindo, Senhor, pela família, a tua proteção. Guarde, Senhor, a família das ciladas malignas. Ó Deus eterno, que haja mais amor entre o homem e a mulher, que haja mais amor entre pai e filhos. Ó Deus eterno, Deus poderoso, permaneça nos ajudando, Senhor, também abençoando aquele, Senhor, que tem contribuído para o crescimento da tua obra. Ó Deus eterno, abrindo porta para aqueles que não podem contribuir. Deus querido, Deus maravilhoso, continue conosco, nos abençoando em tudo. Amém.
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12h15 na Bahia. Boa tarde, tudo bem? Estamos chegando com o meu, seu, nosso jornal. Segunda edição, jornalismo da Vox, Vox FM 105.9, a Rádio do Bem. Projeto missionário das Assembleias de Deus no estado da Bahia. Presidência do pastor Valdomiro Pereira da Silva. Direção Vox, pastor Arilson Santos. Eu, Eduardo Guedes, estou aqui. Você, como vai? Tudo bem? Excelente tarde. Hoje é 1º de julho, hein? 1º de julho de 2026. Quarta-feira. Chuva e sol no Recôncavo Baiano. Estamos na Vox FM, essa bênção em nossas vidas. Boa tarde para você, ouvindo a Vox. Você está acompanhando todos os detalhes, todos os acontecimentos direto do SECBA em Salvador, porque começou a 125ª AGO das Assembleias de Deus da CEADEB na Bahia, presidência do pastor Valdomiro Pereira da Silva, desde a manhã bem cedo, né? Valmir Júnior, Mônica Costa, Ulisses Menezes, Gesiel Rodrigues, nós aqui dando suporte na contra-regra, né, Valmir? Boa tarde para todos vocês. Daqui a pouquinho Mônica vai falar no programa, trazer as novidades, os acontecimentos lá na Augusto Lopes Pontes, uma das principais ruas do bairro Costa Azul, onde está localizado o SECBA. À noite, após a Voz do Brasil, às 20 horas, vamos estar ao vivo com transmissão do culto, pregação, louvor e adoração. Mas vamos conferir as principais notícias, as informações. Você pode participar deste programa através do WhatsApp da Vox 759-8370-6060.

0: 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Tragédia na Bahia. Mulher que morreu em acidente estava grávida e havia se casado com PM há menos de 2 meses. Funcionária será indenizada após chefe impedir que ela buscasse filha. Aí não dá, né? Aí não dá. Deixa eu ir direto a esse assunto. Assunto de família, assunto importante. Isso pode acontecer todos os dias em qualquer empresa, viu? Em qualquer empresa. Agente de microcrédito será indenizada em R$10 mil. O chefe impediu que ela buscasse a filha e dizer à criança que mãe estava de castigo. Olha aí, rapaz. Um agente de microcrédito deverá receber uma indenização de R$10 mil por danos morais após sofrer assédio moral praticado pela coordenadora da unidade onde trabalhava na Bahia. A decisão da terceira turma do Tribunal Regional do Trabalho, TRT Bahia, sendo o processo a trabalhadora. Segundo o processo, a trabalhadora era submetida a humilhações públicas, exposições vexatórias, comentários sobre sua condição social e o fato de ser mãe solo. Então, de acordo com o relato da agente, a coordenadora costumava fazer críticas do desempenho dela em frente aos colegas e acusava de não manter um bom relacionamento interpessoal. Em um episódio, retirou o crachá da funcionária diante de todos os empregados e afirmou que só permanecia na empresa por ser necessitada e mãe solo. A trabalhadora também contou que foi impedida de deixar o trabalho no horário para buscar a filha na escola. Ela precisou sair para buscar a criança e retornar à unidade, onde permaneceu até às 20 horas com a menina, que, segundo o relato, chorava de fome e cansaço. Ainda conforme o processo, a coordenadora teria dito à criança que a mãe estava de castigo porque não havia feito o trabalho correto. Então, R$10 mil é a indenização. E empresa, gente, empresa, não existe empresa sem pessoas. Pode ser a maior indústria do mundo. O dono sozinho não faz nada. Ele precisa de pessoas. Então tem que existir o respeito do dono para com seus funcionários, dos funcionários para com seu dono. E cada categoria de funcionário tem seu superior, né? É assim que acontece. Existe a hierarquia e o respeito. Então tudo precisa estar dentro das normas e regras de cada empresa. Então é preciso que cada um faça a sua parte. O Senado aprovou porte de spray de pimenta para defesa pessoal de mulheres. Olha aí, uma boa notícia, viu? Spray de pimenta para defesa pessoal de mulheres. Senado aprovou ontem, dia 30, o projeto de lei que autoriza a posse e o porte do spray de pimenta por mulheres para a defesa pessoal. A proposta segue agora para a sanção da Presidência da República. Pelo texto, a compra do dispositivo será permitida para mulheres maiores de 18 anos e também para adolescentes entre 16 e 17 anos, desde que haja autorização dos pais. Para aquisição, será necessário apresentar documento de identidade, comprovante de residência e declaração de que não possui condenação por crime doloso ou violento. O uso do spray de pimenta será restrito à proteção da integridade física ou sexual em situação de agressão. A proposta foi baseada nos dados do Fórum Brasileiro de Segurança Pública. Essa pesquisa, esse levantamento, indicou que 87.500 mulheres foram vítimas de estupro em 2024 no Brasil, viu? Além de um aumento de 19% na tentativa de feminicídio. Então, o projeto também prevê aí punições para o uso indevido do equipamento. Então, mulheres vão poder comprar, usar e portar o spray de pimenta para sua defesa pessoal contra homens agressivos e estupradores. Boa essa notícia. As mulheres precisam, né, se defender, né? Às vezes uma mulher está só em um veículo, pega um táxi, um veículo, um aplicativo, e nunca se sabe quem está no volante. Se é uma pessoa de bem ou não, a maioria são pessoas honestas e de bem, trabalhadores, mas sempre tem um no meio, né? Sempre tem um no meio que mancha a classe. Mulheres que precisam caminhar para ir para o trabalho, voltar para casa. Muitos casos acontecem por aí afora pelo Brasil. E é preciso respeito, é preciso de mais dignidade para todas as mulheres. 12h23, 12 horas e 23 minutos, está na hora, né? Está na hora de falar com Mônica Costa. Mônica Costa está ao vivo, direto do SECBA. Acompanhando aí a 125ª Assembleia Geral Ordinária, a AGO. Boa tarde, Mônica.
1: Alô, Eduardo Guedes, boa tarde e paz para você, boa tarde para todos os nossos queridos ouvintes do Jornal da Vox, segunda edição. Estamos aqui, direto do SECBA, Centro de Cultura Cristã da Bahia, onde está acontecendo a 125ª AGO, que é a Assembleia Geral Ordinária da CEADEB, com o tema A Igreja em Unidade Avivada até o Arrebatamento, Atos 2, versículos 42 ao 47. E hoje, Eduardo, primeiro dia, manhã e tarde de inscrições e credenciamentos aqui no SECBA, e muitas pessoas chegando, muitos pastores com suas famílias, né, e todo mundo com muita expectativa para essa 125ª AGO, lembrando que a nossa Vox vai estar transmitindo tudo, então os nossos ouvintes que estão aí acompanhando o seu jornal, que é líder em audiência, tenho certeza que vai estar todo mundo ligado, acompanhando toda a nossa programação, porque nós vamos estar trazendo aí informações em todos os programas, durante a noite, a nossa Vox vai estar transmitindo aí os cultos. E lembrando que hoje à noite, às 19 horas, tem um culto de abertura, que vai acontecer aí no Auditório Rodrigo Santana. O louvor é com Maicon Tocha e o preletor é pastor Edivaldo Filho, daqui da Bahia. Vai ser uma bênção, viu, Eduardo? Tenho certeza. E quem puder estar aqui conosco para participar desse culto, venha, participe, porque é maravilhoso, a gente sente realmente a presença de Deus. Então, vou fazer esse convite especial para todos os nossos queridos ouvintes, e quem não puder estar aqui, né, que acompanhe aí pela programação da nossa Vox, vamos estar transmitindo tudo ao vivo, e durante o dia vamos estar aí trazendo as principais informações através dos flashes. Então, hoje está acontecendo aí inscrições e credenciamento, agora pela manhã até o meio-dia, foram as inscrições e credenciamento, e a partir das 14 horas até as 17, continua aí nas inscrições. E nós vamos estar juntos, né, nessa 125ª AGO, com toda a equipe Vox, transmitindo tudo para você, querido ouvinte, que está aí do outro lado, tá bom? Muito obrigada, Eduardo, pelo espaço, Deus abençoe, uma ótima tarde para você e para todos os nossos ouvintes. Estamos juntos.
0: Valeu, Mônica, Deus abençoe, Mônica Costa, Valmir Júnior, Ulisses Menezes, Gesiel Rodrigues, toda a equipe Vox, fazendo aí uma cobertura completa de todos os acontecimentos na CEADEB, na Convenção Estadual, é a AGO, encontro aí de pastores, familiares de pastores, todos os detalhes dos acontecimentos desse grande encontro que acontece na metade do ano, agora no início de julho, e também no início de dezembro. Então, os assuntos são tratados, discutidos, resolvidos, e o principal objetivo, de acordo com o que a gente ouve, do pastor Valdomiro Pereira da Silva, pastor presidente das Assembleias de Deus na Bahia, é adorar a Deus, agradecer a Deus por tudo que ele tem feito nas Assembleias de Deus de todo o estado da Bahia. E nós somos testemunhas através desta rádio, que é uma bênção e que é uma rádio das Assembleias de Deus na Bahia, uma rádio sustentada com os dízimos e ofertas de cada assembleiano nesse estado, e que Deus continue abençoando todos vocês. Um abraço aos pastores acompanhando a gente, um abraço viajando, acompanhando aí nossa programação através do rádio, acompanhando, viajando, boa viagem, boa ida a Salvador, e na sexta noite e sábado pela manhã, bom retorno para as cidades. As cidades que estão aí no estado da Bahia, são 417 municípios. É uma bênção, né? 12h28, 203 anos da independência da Bahia no Brasil, amanhã 2 de julho, viu? Programação aí em São Félix, amanhã 2 de julho. Olha só, começa a programação em São Félix amanhã às 6 da manhã, Alvorada. O despertar aí da cidade para as comemorações. 7 da manhã tem aí a Corrida da Independência. 8 da manhã, hasteamento das bandeiras ali em frente à Prefeitura. 8h15, solenidade de premiação dos atletas participantes da corrida. 13h30, tem a sessão solene na Câmara de Vereadores de São Félix, oradora oficial, Ana Maria da Silva Fraga. 15 horas, desfile cívico, valorizando aí a história da Bahia. Programação das 17 horas, tem aí show pirotécnico, apresentação de fanfarras às 17 e às 18h30, show pirotécnico. A partir das 19h tem a show da Independência e amanhã tem o tributo a Tintim Gomes na Orla de São Félix, né? Parabéns aos sãofelistas que também fazem parte, como os cachoeiranos, como os santamarenses, fazem parte da independência da Bahia no Brasil. A independência do Brasil na Bahia. Tudo começou aqui, viu? 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

0: Santo Estevão, Bahia, Polícia Federal em Santo Estevão. A Polícia Federal deflagrou hoje, dia 1º de julho, em Santo Estevão, próximo aqui de Feira de Santana, 40 quilômetros, Operação Artemis 8, o objetivo de reprimir crimes de armazenamento, de aquisição e compartilhamento de material de abuso sexual infanto-juvenil. As investigações apuraram a aquisição aí e o armazenamento de compartilhamento de 1.518 arquivos, imagens e vídeos de abuso sexual infanto-juvenil nas redes sociais e em provedores de armazenamento em nuvem. Os mandatos de busca e apreensão têm como objetivo colher provas e apreender instrumentos aí utilizados para a prática de crimes. Santo Estevão, polícia realizando uma grande operação no dia de hoje. 12h31. Olha só, a mulher de 23 anos que morreu após uma batida frontal de um carro com uma carreta na BR-101 na região de Gandu, no sul da Bahia. Ela estava grávida e havia se casado com um policial militar que dirigia o veículo. Menos de 2 meses de casados, o acidente aconteceu na noite de segunda-feira, dia 29. Segundo apurações de uma emissora local, a família de Laura Camille Costa não sabia quantas semanas de gestação ela tinha. A jovem faria exame para descobrir o tempo de gravidez. Laura e o soldado da PM, Luan Roberto, de 26 anos, oficializaram sua união em 2 de maio. Apenas 58 dias antes do acidente. O policial da 9ª Companhia Independente da PM em Salvador sofreu ferimentos graves e segue internado no Hospital Costa do Cacau em Ilhéus. O corpo de Laura será enterrado na manhã de hoje, ou foi enterrado na cidade de Canavieiras, onde ela nasceu. O acidente ocorreu por volta das 19h15, no quilômetro 378 da BR-101, de acordo com a Polícia Rodoviária Federal, houve uma batida frontal entre um carro de passeio onde o casal estava e uma carreta. Laura morreu ainda no local. O policial foi socorrido e levado para a unidade de saúde e depois transferido para o Hospital Costa do Cacau. As circunstâncias do acidente serão investigadas. Eu vou a um breve intervalo e volto com mais notícias e informações aqui no programa.
1: Hora certa.
0: 12h32.
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0: 12:38 na Bahia, 12:38. Estou ao vivo na Vox de Muritiba para o Brasil. Mandar uma boa tarde agora para uma turma especial e um amigo especial, viu? Doutor Danilo, meu amigo Danilo, rapaz. Valeu, Danilo, um abraço. Deus abençoe você, Eduardo, graça e paz a toda a equipe da rádio, Rádio do Bem, os ouvintes. Estamos eu, Gildo Baleia e Júnior Bolão ligados na estrada no seu programa, meu irmão. Um abraço forte, Danilo. Tudo gente boa de primeira qualidade. Um abraço, doutor Danilo, meu amigo de infância, rapaz. Gente boa demais. Júnior Bolão, já joguei futebol com o Júnior Bolão, rapaz. Então tá aí o Danilo, Gildo Baleia e Júnior Bolão viajando juntos. Deus abençoe vocês e dê uma boa viagem. Obrigado aí, meus irmãos, por sempre estar acompanhando a gente. É um privilégio ter pessoas de bem acompanhando a nossa programação. Deus abençoe a vida de vocês. 12h40, é um privilégio, né? Tá de carona com pessoas tão legais, pessoas especiais. Deus está cuidando de tudo. Cida está em Castro Alves ouvindo a programação. Boa tarde, Eduardo. Estou aqui. Castro Alves tem o Israel Bispo, Cida, meu amigo Messias, também ouvindo o programa. Nicinha, Paulo, Dona Laura. Ô, rapaz, só gente boa acompanhando o programa. Em Muritiba, Flor. Flor está no bairro Paraguai, também sintonizada na Vox. E vamos ouvir o povo, porque aqui o povo tem vez e voz às 12h40. Esse é um espaço reservado aqui para a população se manifestar, cobrar, apoiar, ajudar, enfim, participar do programa todos os dias. Às 6h tem a primeira edição do nosso jornal e agora, ao meio-dia, a segunda edição. Turma boa aí que acompanha a gente em Muritiba, São Félix, Cachoeira, Mangabeira, todo o Recôncavo Baiano. A Cis França já está por aqui. Daqui a pouquinho vai estar ao vivo no seu bate-papo esportivo, acompanhando também toda a Copa do Mundo, todos os destaques e os detalhes. Não é isso, seu Assis? Estou tentando ouvir o povo aqui. Pacheco em Muritiba está aqui. Manuel do Táxi também está chegando. Pacheco, gente boa de primeira qualidade. Flor do Paraguai, seu áudio não consegui carregar ainda, Flor. Você mandou um áudio muito longo, foi Flor. Flor do Paraguai, gente boa de primeira qualidade, um abraço. Que foi Pacheco, também está ouvindo o programa, filhão do Hélio. Manuel do Táxi também está acompanhando o programa, enfim, são muitas as pessoas que estão acompanhando. Eu gostaria de ouvir todos vocês, mas o tempo é curto, né? O tempo é curto, seu Danilo.

0: 12 horas e 42 minutos, nem de Maria. Tô na escuta, viu, meu amigo Valdelício, Dedéu de Cruz das Almas. Notícias e informações, 1 de julho de 2026. Informações e notícias, nós estamos aqui no ao vivo. Jovem atingido por rojão segue em coma, viu? E tem crise pós-traumáticas. Aqui na região tem guerra de espadas, né? Em nossa região. E em Salvador tem guerra de rojão. Um absurdo, né, rapaz? Como é que pode, gente? Um jovem de 18 anos ficou com o rosto totalmente desfigurado após ser atingido por um rojão durante uma guerra de fogos de artifício no bairro Nova Brasília, em Salvador. Ele permanece internado em estado grave na UTI do Hospital Geral do Estado. Segundo a família, ele está em coma induzido e apresenta crises pós-traumáticas. Em entrevista à emissora, a irmã do Isaac de Jesus, Jaqueline Conceição, contou que o jovem ainda não tem condições de permanecer consciente. Ele está em coma induzido porque não tem condição de estar lúcido. Ele ainda tem crises pós-traumáticas. Acha que ainda está naquela situação, está estável em situação grave, afirmou a irmã. Isaac sofreu ferimentos graves no rosto, boca, nariz, nos olhos, durante o acidente registrado na madrugada de segunda-feira. Desde que deu entrada no hospital, passou por cirurgia consideradas complexas, incluindo o procedimento de reconstrução do rosto. A irmã também relembrou aí o desespero da mãe da vítima quando presenciou o momento em que o filho foi atingido. Quem viu o momento foi a mãe. Estava atrás do menor de 14 anos, que também estava na guerra de fogos. Ela passou mal e desmaiou. Em 33 anos de vida, nunca tinha visto minha mãe desmaiar. Ela viu o filho naquelas condições com o rosto totalmente desfigurado. Então, nesse bairro lá em Salvador, lá em Itapuã, nessa comunidade, tem guerra de rojão, meu amigo. Cidadão aponta um rojão para o outro e acende. Rojão são tiros, são bombas. Terrível isso. Nova Brasília, viu? Bairro Nova Brasília, guerra de fogos de artifício. Aí não dá para entender como as pessoas saem de casa para fazer guerra de fogos de artifício. Fala, Pereira!
1: Boa tarde, Eduardo Guedes, paz do senhor, manda uma luz especial para minha família, meu sargento Léo, subtenente Jorginho, capitão Ferreira e toda a minha família. Tô chegando aí, Eduardo, para lhe dar um abraço.
0: Ô, Pereira!
1: Vou chegar e vou na Rádio Vox pessoalmente para lhe dar um abraço para você e Mônica Costa.
0: Venha tomar um café, meu amigo. Deus abençoe sua vida. Flor do Paraguai chegou. Flor chegou, Flor. Deus abençoe sua vida. Cadê Flor do Paraguai? Muritiba, Bahia, Brasil.

0: Boa tarde, meu irmão Reginaldo. Deus abençoe. Como é que tá o senhor? Ô, meu irmão, o senhor fala aí para procurar saber da prefeita Rose, da Secretaria de Saúde, que na farmácia do povo, sim, não está tendo os remédios controlados, não está tendo remédio quase nenhum. Há mais de 2 meses o pessoal indo lá procurar o remédio e não está encontrando. Procura saber da prefeita aí o que é que está acontecendo. E também sobre a Bolsa do EJA, que a gente que estou no gastão, ninguém recebeu ainda, já está no mês de julho, já é primeiro, e ninguém fala nada e a gente não sabe de nada.
1: Valeu, valeu, Flor. Está feita sua reivindicação, vou encaminhar para a assessoria de imprensa. Ouvindo no programa também Antônio de Muritiba.
2: Da paz do Senhor Jesus, aqui temos o Soares Montanha, Barra Santana. Deus abençoe nossa tarde, nosso dia.
1: Valeu.
2: Deus abençoe nos guardos, nos cuidos.
1: Valeu, Antônio de Muritiba. Fala, Pachecão. Boa tarde, Pacheco. Fala, Pacheco. Deus abençoe, Leandro Mateó.
3: Senhor, meu irmão. Um alô aí para nosso amigo França, para nosso amigo Reginaldo Nascimento. Marcar um dia também para a gente pescar e um dia para eu tomar um café aí.
1: Vamos,
3: uma boa tarde, que Deus abençoe.
1: Você só promete, Pacheco, e nunca aparece, meu amigo. Pacheco só promete e não aparece, mas vai aparecer.
4: Fala, Eduardo, eu também
1: fala, estou na
4: escuta. Eu, meu netinho Gabriel, minha filha Daniela, professora Daniela, minha esposa Mara, estamos aqui acompanhando o CEADEB Notícias, segunda edição. Um abraço para Fábio na França, Rosalita do Crepe, Baiaco, Paulinho Pintor, alô Jorge França, Alex Albuquerque, todos.
1: Valeu, Manuel. Domingos do Encruz está dizendo assim: Eduardo, boa tarde. Você falou da mulher quando pega um táxi ou um carro de aplicativo e nunca sabe qual a índole de quem está dirigindo. A Bíblia diz no livro de Jó, capítulo 1 e 2, que os filhos de Deus foram se apresentar perante ao Senhor e quem estava no meio deles, o inimigo de nossas almas, Satanás. Infelizmente, né, Domingos? Tem os bons e os maus profissionais em todos os setores da sociedade. Raimunda da Pomba, Cruz das Almas.
5: Misericórdia, boa tarde, Eduardo. Só a misericórdia.
1: Valeu, ouvindo o programa. Luzia está na Boa Vista de Cachoeira.
6: Estou aqui ligadinha no programa, estou escutando. Mando um alô ao povo da Boa Vista, povo da Morutuba, do Alecrim,
1: valeu,
6: de Belém. Eita glória, vamos que vamos, o dia está bom. Chuveiro,
1: valeu, Luzia. Eduardo, eu estou na escuta, está chovendo há muito aqui em Florianópolis, aqui é Josi. Né do Gravatá, estou ligado na audiência, Gravatá pertencente aí a Muritiba. Nem de Maria, meu amigo Valdelício também está na sintonia. Dedel está em Cruz das Almas, meu amigo Dedel.
7: O que está falando aqui é Dedel, aqui na cidade de Cruz das Almas, bairro Suzana. Quero aproveitar o programa aí para com quem mandou uma boa tarde para com que Dona Leonide e Dona Etelvina, no lado dos idosos, e Jussi no Atemo Solar Eventos, que está tudo sintonizado na 105.9, a Rádio Brinca, não esquecer de ninguém. Deus te abençoe, viu?
1: E olha, valeu, valeu, Dedel, povo de Cruz das Almas, ligado de ponta a ponta com o programa. Júlio em Anguera, boa tarde, Júlio, tudo bem? Forte abraço. França, Franciele está mandando um abraço, ela é do Doce Mel, lembra do time Doce Mel? Gente boa, viu? Valeu, Franciele, Deus abençoe. Fechando o programa, né? Agradecido a Deus por tudo. Fechando o programa, não desligue seus rádios. Vem aí a Cis França e o bate-papo esportivo com todo o resumo. Todo o resumo, com todas as informações, todos os detalhes, todos os destaques. Opa, Manuel.
8: Estou ligado na audiobox das 6 até o meio-dia. Os dois programas seus. Sou muito fã de você, seu programa e da audiobox desde
1: o tempo. Opa, seu Manuel.
8: Daquela povo antiga, Raimundo Melo, Herói. Eu sempre acompanho desde aquela época e até hoje fico muito grato em te assistir todo dia, no horário das 6 e das horas do meio-dia.
1: Tá aí, doutor Humbergues mandou para mim, seu Manuel Pereira, Ferreira, seu Manuel Ferreira, tá lá na Ortoprev, rapaz. Tratamento aí de dores crônicas, Cruz das Almas, Bahia.

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1: Hora certa.
2: 12h54.
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0: Na Bahia são 13 horas mais um minuto.
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0: Às 13 horas mais 2 minutos e nós estamos chegando. Chegando e juntos ficaremos até às 14 horas. Deixaremos os senhores bem informados e bem atualizados aqui pela Vox FM 105.9, a Rádio do Bem. Um projeto missionário das Igrejas Assembleias de Deus da Bahia. Presidente, pastor Valdomiro Pereira da Silva. A gestão e direção do pastor Edson Santos, ao lado de Léo Mateo. Estou e ficarei até às 14 horas, quando chega Gesiel no seu rádio com Tarde Vox. Acabou de apresentar o CEDEP 2ª edição, José Eduardo Guedes. A todas e a todos, meu abraço, meu boa tarde. Hoje é quarta-feira, é o dia 1º de julho de 2026 e eu estou aqui. E a temperatura entre 24 e 28 graus, porque a partir de agora...
1: Vamos conferir as principais manchetes esportivas.
0: A bola rolou e a rede balançou pela Série B e pela Série C também. Já tem confrontos da terceira fase da Série D, reduzido números de clubes. O Mundial de Seleções, a Copa do Mundo, a bola continua rolando e as surpresas acontecendo. Brasil já sabe quem pega a Noruega domingo às 17 horas e você vai ver tudo legal pela sua experiência e pela sua e seu apetite de vitórias da seleção brasileira. Ontem teve França, pegou a Suécia e deu 3 a 0. México não fez diferente e fez seu papel em casa com 2 a 0 frente ao Equador. Costa do Marfim 1, Noruega 2 e hoje terá muito mais. Inglaterra e República do Congo. Nós teremos também hoje Bélgica e Senegal. E mais partidas, Estados Unidos vai jogar também hoje. Essas e muito mais informações aqui agora dentro do Bate-Papo Esportivo que apenas está começando.
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4: São 13 horas mais 10 minutos. Eu tô ao lado de Léo Matheus. Léo, você sabe que você mora no meu coração. Você é um cara bom. Conheço você há muitos anos. Você é pequenininho. Hoje ainda tá pequeno, tá bom? Mas você é uma figura maravilhosa. Seja bem-vindo. Tava de férias. Por mim, você ficava lá, nem voltava mais aqui. Mas você é um cara 10. Alô, Reginaldo Nascimento. Não tem mais como resolver seu contrato, não. Você tá fora, não quero você aqui mais, não. Também não, viu, Reginaldo Nascimento. Mas eu não poderia deixar, porque aqui não tem tristeza, aqui tem alegria. Mandar um abraço a Franciele do Doce Mel. Franciele, você mora onde? Em Cruz, Mangabeira. Franciele, eu conheço, uma pessoa maravilhosa. Eu acho que era da assessoria de comunicação do antigo Doce Mel. Um abraço a Franciele e ao povo de Cruz das Almas. Um alô a dona Nana e sua neta Ana Sofia. Alô, Sofia, aí no Gravatá. Mandar um abraço também para todo o pessoal que tá ligado aí. Pacheco, você é mil, Pacheco. Um abraço a Manuel do Táxi, Dona Mara e Gabriel, certo? E um abraço a também meu amigo Ilha Policial, Marcos da Liga, Júnior da JR, Chico do Bahia, Geraldo Moraes e Mano e Nego de Crispim, tá bom? E eu quero agradecer aqui a todos vocês que doaram camisas, tá? Quero agradecer a Marcos da Liga, saiu a camisa dele ontem, a senhora Ana Luísa de Cruz das Almas ganhou. A Multi Mais Negócio, meu amigo José, da Multi Mais Negócio, doutor Marcelo Massa, 02. A loja Muritibana Nildo, Júnior da JR, alô Júnior! E da Bombonera Itainé, em nome de Zé Pinóquio, Pepeu das Frutas. E hoje, e você já pode ligar. Mas eu vou falando aqui, você liga 34-24-2048. Aí eu vou perguntar a primeira pergunta é essa. A Multi Mais Negócio, quem é o dono da Multi Mais Negócio e o doutor que vem aqui? Quem é ele? Multi Mais Negócio, meu amigo Josué e doutor Marcelo Mato. Tem duas camisas dele e eu vou associar. 34-24-2048, tá? Eu quero agradecer a todos que doeram camisa, porque eu já doei 22 e tem mais 6 hoje. Se sair, sai logo tudo pra vocês virem buscar. E meu amigo Marcos da Liga, um abraço a todos vocês. Aí você liga 34 24 20 48, que não é áudio não, viu? Você não passa zap não. E a gente vai levando aqui, que eu quero doer essas camisas. Se as pessoas não ligar, porque não tá ouvindo, né? Desculpe, porque é água na boca quando a gente chega aí, qualquer canto.

0: São 13 horas mais 12 minutos e a gente tem aquele, né? Desculpa vocês. Estamos em plena Copa do Mundo, né, meu querido Léo Mateó? Ontem teve jogos, a França ganhou da Suécia por 3-0. E a gente vai falando aqui. É a Copa do Mundo, que o Brasil tá lá. Joga domingo com a Noruega, tá? E eu quero doar camisa pra vocês. Já tem camisa garantida pra outra fase, né? Brasil passou, já tem mais camisas, né? Pra bater recorde aqui na box. Alô, Edson Amorim, alô, Reginaldo. Um abraço ao pessoal, né? Pois é, e a gente 34-24-20-48, você vai ligar e vai concorrer camisas aqui. É, tudo é fácil, você já sabe. A Multimais Negócio, Josué da Multimais Negócio, lá é finanças, Dr. Marcelo Mas, Nildo da Loja Muritibana, Júnior da JR, Bombonete da Zé Pinocchi e Pepeu das Frutas. Tem aqui muita camisa pra dar e eu vou doar. Agora só tem uma coisa, que sexta-feira quando eu sair daqui eu levo tudo. Se ninguém ganhar, eu vou levar tudo, que aí eu vou chegar e doar na rua. Pronto, não é isso? Já tá tudo fechado, tudo organizado. Um abraço a vocês e quero dizer que já tem camisas garantidas para a outra fase. O Brasil passando tem camisa, passando... Mas passa, o Brasil vai ser campeão, tá bom? São 13 horas mais 14 minutos e não adianta passar zap. É o 34-24-20-48. Meu querido Léo Mateo, como é que foi você de férias? Tudo bem? Tudo ok? E a gente tá aqui pra falar de futebol, muitas novidades, muito chororô. Quem tiver seu pensamento que não seja o Brasil campeão, tá entre os indecisos, tá? E eu tenho uma bandeira aí, que aqui em Muritiba não tem um bandeirão grandão. Tu já viu, Léo, aquela bandeirona grande, meu Deus, bonita?
1: Eu não entendi, não. Dá pra dizer de novo?
0: Dá pra dizer de novo que o senhor tá meio surdo, pronto. O senhor tá meio surdo, uma bandeira grande, Brasil, Brasil, bandeira amarela, Brasil, Brasil. E domingo ela vai estar de novo.
1: Agora eu entendi.
0: Tá bom, o senhor fica na do senhor, tá? Ó, será que vai ter o primeiro ganhador aí agora? Será que vai ter o primeiro ganhador ou ganhadora? Alô, boa tarde.
2: Boa tarde, meu amigo.
0: Quem está falando?
2: Quem está falando aqui é Jorge, município de São Gonçalo.
0: Jorge, quem é a financeira que eu falo todos os dias aqui? Como é o nome dele? Que sempre está aqui, mais um advogado.
2: Olha, eu não vou dizer o nome dele, porque eu peguei esse negócio, mas não vai ficar... Porque você vai aqui trazendo audiência aqui no município de São Gonçalo.
0: Sim.
2: Entendeu? Porque, na verdade, essa rádio aqui só usa o Alamar, que é evangélico. Todo mundo aqui com essa rádio aqui.
0: Eu sei, mas como é o nome da financeira que eu falo?
2: Não,
0: como...
2: é o seu programa, eu sou fã do seu programa. Parabéns, seu programa.
0: Jorge, obrigado, Jorge. Obrigado, São Gonçalo, Jorge.
2: Tanto o seu programa como... Começa a rádio também. Eu conheço até seu empresário, eu conheço.
0: Pronto.
2: Ele muito.
0: Tá bom.
2: Você está de parabéns, que Deus abençoe vocês todos dessa rádio.
0: Valeu, Jorge. Um abraço para você, meu querido. Saúde e paz. Meu amigo Jorge. Pronto.
2: Oi, meu querido.
0: Você, obrigadão por ligar para a Sintinosa. Pois é, você vai ligar 34-24-20-40. Rapaz, eu quero doar essas. Eu tenho 6 camisas para doar. Tá? Duas da Multimais Negócio. Uma da Loja Muritibana, uma de Júnior da JR, uma da Bombonete Lainel e Pepeu das Frutas. Alô, boa tarde. Alô, boa tarde. Alô, boa tarde. Alô. Alô, boa tarde. Pois é, o pessoal liga 34-24-20-48 e aí vai concorrer. Você tá ouvindo aí o que eu tô dizendo, né? Aí, se tá ouvindo a Rádio Vox, vai ganhar. Se tá ouvindo a rádio, vai ganhar. Basta acertar que vai ganhar. Quem é o casal que vem aqui? Sempre, José da Multimais Negócios, doutor Marcelo Márcio, doar duas camisas e eu vou doar. E aí você fica ligado, França, assim, assado, pronto, vai ganhar. E eu quero, ó, sexta-feira fica fechado. Quem não ganhar, porque sexta-feira não terá sorteio de camisa, certo? Quem não acertar até quinta-feira, aí sexta-feira não tem mais camisa, porque sábado não tem plantão aqui. Como é que você vai vestir se não tem plantão? Como é que você vai ligar sexta-feira? Como é que você vem pegar, tá? Terminou a resenha sexta-feira, eu levo as camisas todas. Mas eu quero doar, Tá, camisa 34, 24, 20, 48 e você vai ganhar. Ah, França, mas eu tô aqui, mas o pessoal aqui em Salvador, você quer ganhar, você manda pegar, porque também se não pegar, quero mandar um abraço à Ana Lúcia lá em Cruz das Almas, tudo bem, Ana, um abraço para você, um abraço a todos e a todos, e aí, alô, Júnior da JR, alô, Pepeu das Frutas, alô, Marcos da Liga, um abraço a vocês, tá bom? E tem, tá tendo muitas surpresas na Copa do Mundo, tá? A França fez 3-0, pra mim não é surpresa, a França tem um grande time do meio de campo pra cima, a zaga não é essas coisas todas. África do Sul, foi o primeiro jogo do domingo, tomou 1-0 e a gente vai levando, tá? Vai levando. A Holanda perdeu para Marrocos, e a gente vai levando aí. Vai levando aí a todos vocês, onde tiver, obrigado. Alô, boa tarde.
3: Alô, boa tarde.
0: Quem está falando?
3: É Luzia.
0: Luzia de onde?
3: De Cachoeira.
0: Luzia de Cachoeira. Luzia, como é o nome do proprietário da Multi Mais Negócio e o filho que sempre vem aqui? Você sabe?
3: Não.
0: Mas, Lu, eu acabei de falar há poucos instantes, certo? E quem é a financeira de Muritiba que sempre está aqui na Vox?
3: A financeira?
0: Não, aqui na Vox, a financeira, uma empresa que ela faz negócio de finanças, aposentado, pensionista, quem é?
3: Mais negócio?
0: Exatamente. Peraí, vamos lá. Lúcia.
3: Luzia.
0: Luzia. Luzia de Cachoeira, é?
3: É. Mas eu moro na Boa Vista.
0: Peraí, Luzia de Cachoeira. Boa Vista. Você manda pegar sua camisa rápida, tá bom?
3: Você pode pegar até que dia?
0: Você pode pegar até sexta-feira, meio-dia. Depois de meio-dia, quando eu for embora, eu levo tudo. Tá bom assim?
3: Sexta-feira.
0: Pronto, você manda pegar até sexta-feira, meio-dia, tá bom?
3: Tá bom.
0: Porque quem não vier pegar, até a hora de eu largar o programa, eu já levo tudo pra doar na rua, tá bom?
3: Tá bom.
0: Lu, a Multi Mais Negócio, meu amigo José, a primeira camisa, mas tem outra. E como é o nome do filho dele que sempre vem aqui? É José e doutor Marcelo Massa. Aí você vai ligar e dizer, e a gente vai doar camisa. Vai doar camisa pra você, tá? Eu quero agradecer. Alô, boa tarde. Caiu a ligação, né? Mas leva, você tá aí. E a gente vai levando e vai fazendo aqui, tá bom? Alô, boa tarde. Alô. Boa, quem está falando?
4: Alô?
0: Quem está falando?
4: É Ana.
0: Ana de onde?
4: Cruz das Almas.
0: Peraí, vem cá, como é o nome do rapaz que vem aqui, que ele é advogado, sempre está com o meu amigo Josué, o filho dele, como é o nome dele?
4: Doutor Marcelo Matos.
0: Peraí, doutor Marcelo Matos. Doutor Marcelo Matos. Peraí, doutor... Ah, peraí. Ana de Cruz, né? Ana. Ana o quê?
4: Ana Lúcia de Cruz das Almas.
0: Ana Lúcia de Cruz das Almas. Pronto. Vamos lá. Beleza pura. Você acaba de ganhar mais uma camisa da Multi Mais Negócio, doutor Marcelo Márcio e Josué, tá bom? Pronto, venha buscar a camisa, eu mando pegar. E eu também quero dizer a você que a gente tá aqui para falar de futebol, dizer que hoje tem mais futebol, hoje tem Inglaterra e República do Congo, nós teremos Bélgica e Senegal, nós teremos hoje também Estados Unidos e Bósnia, nós teremos muito futebol e você é o nosso convidado especial. Já saíram duas camisas, e a gente vai doar. A gente vai doar essas camisas todas para o pessoal vir pegar aqui. Alô, boa tarde.
5: Alô, boa tarde. Boa tarde, Eduardo França.
0: Quem está falando?
5: Boa tarde, Eduardo França. Quem está falando? Benito Pedro Paulo, estive com você, né?
0: Afasta o microfone que dá dando esse... Afasta o microfone do rádio. Sim.
5: E aí?
0: Quem está falando?
5: Está ouvindo bem agora?
0: Quem está falando?
5: Alô?
0: Quem está falando?
5: Aqui quem está falando é presbítero Pedro Paulo. Eu estive com você no dia 26.
0: Peraí.
5: Eu tive uma carona de São Félix para Muritiba.
0: Como é seu nome?
5: Presbítero Pedro Paulo. De Cachoeira.
0: Ah, é o taxista, é? Pedro Paulo.
5: Entendeu?
0: Pronto.
5: Pedro Paulo.
0: Eu sei, é aquele que disse que vinha com Eloíde, né?
5: É isso.
0: Pedro Paulo, eu tô ouvindo, mas é Pedro Paulo. Cachoeira, peraí. Como é o nome da loja de imóveis que tem no centro da cidade que eu sempre tô falando?
5: Eu tô falando na BR, mas...
0: Não, a loja de Muritiba, que tem móveis, tem eletrodomésticos...
5: Multimais Negócios.
0: Quem?
5: Multimais Negócios.
0: Não, eu tô falando da loja de imóveis eletrodomésticos, do centro da cidade de Muritiba. Como é o nome dela?
5: Eu não tô ouvindo direito. Multimais Negócios.
0: Não, Multimais Negócios já saiu a camisa. Agora é a loja de imóveis eletrodomésticos do centro de Muritiba. Como é o nome dela?
5: Não estou ouvindo, nome de quem?
0: Como é o nome da loja que tem móveis eletrodomésticos no centro da cidade de Muritiba? Como é o nome dela?
5: Ah, o nome da loja?
0: Sim.
5: Ah, o nome dessa loja aí eu não sei não, eu já comprei aí, mas não sei não.
0: Você não sabe, infelizmente é porque a loja, o proprietário é João Fagundes e a loja começa com M, loja... Você não sabe. Meu Deus do céu, doido pra dar essa camisa, né? É Nildo da loja Muritibana, né? Hein? Você não sabe, não?
5: O nome da loja, não. Eu sei o nome do... Como é que diz? Do doutor aí.
0: Tá bom.
5: Mas da loja eu comprei aí, mas não sei o nome da loja, não. Não gravei, não.
0: Tá bom. Tá, obrigado a você pela atenção. Obrigado. Sim, vamos lá. Tá valendo aí. Você vai ligar. 30... Aí eu já dei toda a pista. É a loja que tem móveis eletrodomésticos frente ao Bradesco em Muritiba. Proprietário eterno lá, João Fã. E aí vai levar o presente da loja. Alô, boa tarde.
6: Alô, boa tarde.
0: Quem está falando?
6: Rogério Santana.
0: Pera aí, afasta o microfone do rádio, meu filho, afasta o celular do rádio. Alô, boa tarde.
6: Perdão.
0: Alô, boa tarde. Alô.
6: Boa tarde.
0: Quem está falando?
6: Rogério Santana.
0: Você é de onde?
6: Muritiba.
0: Rogério Santana. Como é o nome da loja do centro da cidade que vende fiado móveis eletrodomésticos?
6: É, loja Muritibana.
0: Peraí, Rogério Santana. Rogério, você pode vir, você já ganhou uma camisa aqui, tá bom? Venha pegar até sexta-feira, meio-dia, porque quando terminar a resenha eu já levo tudo que tiver aqui, tá bom?
6: Pronto, tá bom.
0: Valeu, meu irmão. Um abraço pra você, obrigado. Loja Muritibana ganhou. Pronto. Loja Muritibana. Pronto.

0: França.
1: São 13 horas mais 26 minutos, já saiu três camisas, tá? Três camisas. E quando eu abri o placar esportivo, eu não vou cortar não, viu? Não vou cortar não. Mas tá valendo, 34, 24, 20, 48. Você vai ligar e vai dizer agora assim. O que a JR Center tem, Murici? Como é o nome do rapaz que eu mando um abraço pra ele? Eu mando um abraço aqui pra todo mundo. Ilha Policial, meu amigo Marcos da Liga. É Júnior da JR, Júnior da JR, quem é o dono da JR? Aí você vai ligar pra ganhar a camisa. Alô, Júnior! Se você acertar o nome do dono da JR, aí você já ganha a camisa. Abaixo você dizer, o nome é fulano, pronto. Tá certo? E tem a Bombonera e Tainá, meu amigo Zé Pinóquio, Pepeu das Furas. Aí você tá ligado, né? Pode ligar agora, você vai ganhar. Ligue, você vai ganhar. Ligue, ligue, ligue, ligue, ligue, ligue, ligue, ligue. Você vai ganhar. Eu quero que chegue sexta-feira, as pessoas não acertem que eu levo as camisas. Pronto. Três já acertaram, tá? Duas da Multimar Negócio, meu amigo Dr. Marcelo Márcio José da Multimar Negócio e da loja Muritiba no Rogério Santana de Muritiba. Não é isso, Rogério? Não é isso? Pois é. Traga esse blocão aí, meu querido, o blocão aí. Pode trazer esse blocão. 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Alô, Zé Pinóquio, Josi, Tati e Besouro. 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Um abraço a Paulinho, um abraço a todo o pessoal. E eu quero dizer a você que é o seguinte: a gente está aqui há muitos anos, há caminhos dos 39 anos. E eu fico feliz quando alguém anuncia na box, anuncia no bate-papo esportivo, anuncia qualquer programa aqui que eu quero anunciar, anunciar DEB primeira edição. Aí você procura Eduardo, procura a direção no rádio. Eu quero anunciar na CEDEB segunda, na programação, não tem problema. Agora procura a direção, procura Eduardo Guedes aqui. E eu quero anunciar no esporte. Você está satisfeito? Eu estou muito mais satisfeito, porque aqui é uma parceria, aqui é uma família. A Vox, ela é ouvida em todo o território nacional. Alô, Girolamo, está aniversário. Aniversariando hoje, Girolamo está aniversariando.

0: você.
1: Pois é, Girolamo aniversariando hoje, ele que tá lá no interior da Paraíba, na cidade de Souza, tá fazendo a festa lá. Todo mundo ligado na Vox aí no prédio da Telpa, né? Telecomunicação está da padaria, não é isso? Tá ouvindo com certeza absoluto, ele está ouvindo no interior da Paraíba.

é, seu Léo Matheus aniversariando. Ô, menino, menino, o que que não é de vocês? Vocês querem tirar eu do sério. Tá aniversariando, é, fazendo a festa aí, né, seu Girolamo? Tá fazendo a festa aí na cidade de Souza, na Paraíba, né, Girolamo? Fique na sua aí.

0: Pois é, Girolamo tá aniversariando hoje, é festa de... Cadê o bolo? Cadê o bolo? Se não tiver um bolo de chocolate, pode ser um bolo de dinheiro, Girolamo. Um abraço a você, um abraço a todo o pessoal do Bom Jardim que tá ligado. A Box não é França, não é Léo, não é Eduardo. A Box, ela é uma maravilha, é uma benção de Deus. É uma benção de Deus, né, Valmir? A audiência fechada, não é isso? São 13 horas mais 35 minutos. Eu vou dar 3 minutos para você ligar e ganhar uma camisa. Quem é? Quem é? O dono da JR em Muritiba Livraria. Você vai ligar para ganhar uma camisa. Basta você dizer o nome do dono da JR. Pronto, eu falei há pouco, está no nome dele, né? Meu amigo... Começa com J. E aí você vai ligar e vai ganhar. Porque aqui é a única que vai dar tudo sobre camisa pra vocês. E o Brasil será campeão. E o Brasil sendo campeão, a gente pode fazer uma festa diferente aqui, não é isso? É presente. Porque aqui a gente facilita, não. Você sabe que aqui você vai ligar e tem 99% pra... Um abraço a Pedro Paulo, taxista que tá ligado na gente, que ele é presbítero. Pedro Paulo, que ele é da Assembleia de Deus, tava na BR, não tava ouvindo bem. Mas eu digo aqui a você, quem é o proprietário da JR Muritiba, frente à antiga prefeitura? JR é o menino que sempre tá com a gente, né? Meu amigo Júnior, né? Você tá ouvindo, não tá? Ligue pra ganhar, ligue pra ganhar, né? É, você entendeu aí, menino? Você entendeu ou não entendeu? Ligue. Ô, menino, cala a boca, rapaz, tá bom? Vamos ao placar esportivo? Já que ninguém ligou, eu tomara que ligue pra não ganhar. Porque se ganhar, vai levar. Se não ganhar, não vai levar.
1: Deixa a vida dele.
0: Não, eu tô... Ô, menino, você já voltou, você estava viajando, mas Léo foi. Bora lá. Olha.
2: Vamos conferir o grande placar esportivo no Brasil e no mundo.
0: A Série B, tivemos uma partida ontem, Ribeirão Preto, Botafogo 0, CRB 1. Nós tivemos a Série C, 3 partidas acontecerem por assim a 12ª rodada. Caxias 1, Anápolis também 1. Volta Redonda 3, Amazonas 0. Botafogo, Ribeirão Preto, claro, Botafogo da Paraíba, França. Botafogo da Paraíba 2, Brusque 0. E a Copa do Mundo teve mais jogos, França? Se teve, você tem que falar pra gente aí, né? Teve. E a gente vai logo aqui. Nós tivemos ontem França 3, Suíça 0. Ontem nós tivemos mais partidas aqui, você fica sabendo também, tá? E a gente vai dizendo a você os jogos que aconteceu. Nós tivemos também, vamos lá, seu Francisco, mais partida. Nós tivemos sim, vamos lá, conferir aqui, França 3, Suécia 0, México 2, Equador 0, e hoje nós teremos também mais partidas, né? Nós teremos mais partidas, teremos Inglaterra, República do Congo, Bélgica e Senegal, teremos Estados Unidos e Bósnia, são os jogos que vão acontecer hoje, não é isso? É isso aí, você pode ligar para ganhar. Quem é o rapaz da livraria JR? É Júnior? Você vai ligar. Rapaz, eu quero dar as camisas e o povo não quer. Você quer ganhar uma, Léo? Quer ou não quer? Quer ou não quer não, né? E você também não ganha, Léo. É, não vai ganhar camisa aqui. Aqui não tem nada pra você, mas não tem nada mesmo. Não tem. O menino, pique na sua, hein, menino. Esses caras aí, tire eles aí pra não sobrar pra você. Tá? E começa hoje em Salvador. Começa hoje em Salvador, alô Valmir Júnior! É.
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0: São 13 horas mais 40 minutos e a gente tá aqui. Brasil joga, o Brasil, a Copa do Mundo, o Brasil será o campeão. O Brasil será o campeão Brasil. É, será Hexa, será Hexa.
1: Hexa. Brasil!
0: Alô, Pirrindo!

0: horas mais 42 minutos. Obrigado, Léo. Você é um grande profissional. Agora, se você estiver fazendo média que pagar uma camisa, você não vai ganhar nada aqui. Reginaldo saiu daqui. Queria ganhar 50 mil ontem.
1: Eita,
0: queria ganhar 50 mil aqui pra fazer resenha. Nada, acabou, você tá reprovado.
1: Quem tem dinheiro é outra coisa.
0: 50 mil, eu botei 30, ele foi pra 40, depois que era 45, 50, eu digo que você tá despedido. Tira esses caras daí, rapaz, pelo amor de Deus. Viu? Alô, vocês da Central Contabilidade, minha amiga Fá, certo? Meu amigo Tó, pessoal que tá ligado aí, que sempre tá prestigiando a resenha aqui. Alô, Fá, um abraço a você aí. Você mora bem pertinho da padaria Divino Pão, né, Léo? Você é um cara que é uma delícia. Eu comi o pão outro dia aí, rapaz. Os pães de Léo é uma delícia, tá? E aí, olha, eu sou assim, eu só gosto de pão bem queimadinho, bem torradinho, né? Você, um abraço a todo o pessoal do Mundo Novo da Brasil. Alô, Léo, Léo! Irmão do menino do táxi, o nome do menino do táxi, como é o nome dele? Léo, irmão de Fabrício, é? Fabrício, irmão de também... É o pessoal aí, todo mundo é irmão de Deus, filho de Deus, e estamos aí, tá certo? É, qual é o problema? Você tá rindo por quê? Ó, bem devagar, viu, Léo? Você já voltou, mas você trouxe essa turma todinha, pai. Aí é, fica difícil, viu? Vamos lá, vamos lá. Não é difícil, não, é... complicado, tá bom?
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0: Era, cuidado, viu, Léo? Fique esperto aí, viu? Olha, são 13 horas mais 43. Olha, eu ainda tenho uma camisa. Como é o nome do proprietário da livraria JR? Como é o nome dele? Alô, Júnior! Um abraço. Eu quero que alguém ligue pra ganhar, mas o povo não quer ganhar. O que é que eu vou fazer? Você quer ganhar uma camisa aí? Quer ganhar uma camisa? Já tá aqui, ó, óbvio. Já tá aqui carimbado. É, carimbado aí. E aí, eu quero, se não ligar, mas não é pra passar, o pessoal tá passando áudio, não é pra passar zap. Eu quero que alguém ligue, sabe pra quê? Pra ganhar a camisa, tá certo? Alô, Pepeu das Frutas! Aí vocês, França, eu quero ganhar a camisa da Bomboniere Tainá. Pronto, tem, abaixo liga, diz, o que, é que você quer ganhar? Qual é a Bomboniere que eu falo aqui? Liga aí pra ganhar, ligue. Tem o Menino das Frutas, qual é o nome do Menino das Frutas? Pepeu das Frutas e Júnior da JR. Tem três camisas, pronto. A que você quiser ganhar, você já liga e ganha agora. Bora, bora, bora, bora, bora, bora, bora, bora, bora. Liga, liga, liga, liga, liga, liga, liga, liga, liga, tá bom? Ah, França não é assim. Ah, você quer ganhar a bandeira do Brasil? Não, só tem ela aqui em Muritiba, grandona, dá quase 4 metros. É, só tem uma, tá? Pronto. E domingo eu tô na praça de novo, fazendo a festa. Brasil campeão, Brasil Hexa, tá? É o Brasil, Brasil aí. Você não vai ligar, não? Ei, você que tá aí no Buriti, não vai ligar, não. Você que tá aí no Conjunto H, na Vila do H, certo? Você não aí, você que tá aí no Caquende.
2: Só
0: que
2: foi agora.
0: No Mundo Novo, no Paraguaio, na Vila Rica. Você que tá no Caminho de Cachoeira. Você que tá aí também no centro da cidade. Você que tá aí nas localidades de São Félix, Muritiba, Mangabeira. Você vai dizer, França, eu quero ganhar uma camisa. E, França, você quer ganhar o quê? De Junho da JR, da Bomboniere Tainá ou de Pepeu da Surda? Pronto, tá aqui. Pronto, o que, é que você quer mais? Aí não quer, né? Alô, Mané do Táxi, um abraço a Dona Mara, Gabriel, esse pessoal aí. Um abraço a todos vocês. Ligue pra você ganhar camisa, rapaz. Você não quer ganhar camisa, não? Pronto. Aí depois você não vem dizer, eu não liguei porque eu estava desligado, porque não deu pra ligar, porque a ligação caiu, porque não sei o que. Alô, Gildásio do Ponto Certo! Um abraço a você. Aí, porque você sabe que eu não liguei, eu não acertei, eu não tive sorte. Aí, meu amigo, já viu, tá bom? Já, certo também. Pois é, e hoje nós teremos muito futebol, a gente não para de dizer aqui sobre os jogos que vão acontecer, e a gente tá aqui pra falar sobre futebol, que é uma alegria, que é uma coisa boa, tá? Nós teremos muito futebol, nós teremos amanhã Portugal e Croácia, bom jogo, certo? E o Brasil vai pegar esse time da Noruega e vai botar no bolso. Tá. Eu quero ver aí alguém, quem tiver aí pensando de...
3: E o jogo?
0: O jogo, fique na tua aí, fique na tua, não. Que você não torce por ninguém, viu? Fica que você não torce por ninguém, saia, com certeza, saia fora que você não torce por ninguém, você não acredita, tá? Ah, porque o Brasil, não sei o que, não tem problema não, você fica na tua aí, tá? Fica na tua aí, pronto, estamos conversado, estamos falado, tá? E depois você vai chorar, e eu não posso fazer nada por você, tá? Pronto. Né, Léo? Léo diz que torce por quem ganha. Léo fica em cima do muro. Quem fica
2: é assim mesmo.
0: Quem fica em cima do muro, Léo, leva a pedrada dos dois lados, tá bom? Um abraço aí também para o pessoal que tá
2: vendo. Eu gosto de gastar, gosto de comprar.
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1: E tem dinheiro, é outra coisa, viu?
0: É, tem dinheiro e o senhor fica na do senhor aí pra não pegar pro senhor, tá bom?
2: Ô menino,
0: segura aí a peteca um pouquinho, tá? Pessoal respondeu, tá ouvindo lá. É uma festa, alô vocês, a cidade de Souza, Cajazeiras, Patos, Catolé do Rocha, Campina Grande, João Pessoa, Guarabira, Juazeirinho, vocês da cidade de Pombal, um abraço a vocês aí de todo o interior da Paraíba, Rio Grande do Norte, o pessoal do Maranhão, vocês do Maranhão, um abraço, a região toda é sintonizada na Vox 105.9, a Rádio Web. Qual é o prefixo dela? Eu quero saber o prefixo da emissora, a maior audiência.
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0: A seleção brasileira vai ser penta. Ela é a seleção brasileira. É uma festa essa seleção, viu? Oi, vai sair outra camisa agora, alô, boa tarde. Alô.
6: Boa tarde.
0: Quem está falando?
6: Alô. É Terezinha.
0: Terezinha, alô. Você quer ganhar a camisa da seleção brasileira?
6: Eu quero, sim.
0: Pronto, como é o nome do proprietário da JR? JR.
6: É Júnior.
0: Peraí, Terezinha. Terezinha de quê?
6: Trabalha na PAI.
0: A PAI, pronto, Terezinha. A PAI, Muritiba. Ó, você acertou e levou a camisa, venha pegar no horário comercial, viu? Procure Dona Maria.
6: Viu?
0: Você ganhou a camisa.
6: Pronto,
0: é isso aí, Júnior da JR. Você, Terezinha. Pronto. Obrigado por ter ligado. Agora eu só tenho duas camisas. Léo, a gente vai dar essas camisas ou pessoal? Agora ó, tem de quem? Tem da Bomboniere Tainá. Alô, Zé Pinóquio da Bomboniere Tainá. A Bomboniere Tainá, os melhores ossos salgados. Ela é uma festa. E Pepeu das Frutas. Tudo coisa boa. Você vai ligar pra ganhar, porque eu não quero ficar com essas camisas pra amanhã.
2: Eu não sou formiga, não sou abelha, mas sou chegada a um doce.
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0: Fique na sua aí. Ei, fique na sua aí. Tira esse cara daí, rapaz. Você vai ligar e ainda tem minutos à vontade. Tem 3 minutos você ligar e ganhar a camisa. Né, rapaz? Bom, levanta esse pulo musical. Ele é o Brasil campeão. Bora, deixa aqui. Deus é bom demais, Léo. Vamos, acorda, Léo.
2: Porque você sabe que eu saí, não tava ouvindo, porque não sei o que, papapá. Conversa, ó, a seleção vai ser campeã. Seleção
7: você parece estar assim meio nervoso,
0: não tô nervoso, não. Tô muito bem, graças a Deus. A G.O. Oi, vai ter outro ganhador agora, o ganhador. Alô, boa tarde. Alô.
8: Alô.
0: Boa tarde.
8: Boa tarde.
0: Quem está falando?
8: Maria.
0: Maíra.
8: Maria. De Zé Luiz.
0: Ah, Maria. Maria, como é o nome de uma bomboniere que tem em Muritiba, que tem os melhores doces salgados?
8: Tainá.
0: Bomboniere o quê?
8: Tainá.
0: Pronto, Maria, peraí, Maria, de Zé Luiz em Muritiba, Bomboniere, peraí, Bomboniere, Tainá. Pronto, você vem buscar sua camisa no horário comercial, viu, Maria?
8: viu?
2: Pronto. Obrigado você por ter ligado. Até sexta-feira.
8: Obrigado, França.
2: Quando terminar a resenha aqui, se não aparecer ninguém pra vir pegar, eu levo tudo. Ó, agora só tem uma. Não é o nome do rapaz. Como é que chama ele? O rapaz chama Pepeu das Frutas, será? Tem uma camisa aqui. Tem uma camisa aqui de Pepeu, né? Pepeu das. Pronto. E se ligar, vai levar agora. Pronto. Se ligar, vai levar agora. Pronto. Aí você liga. O nome do rapaz é Pepeu das. Pronto. Aí você vai já levar. Alô, Pepeu? É o Pepeu das Frutas, né, Léo? É. Rapaz, só a reserva. Por que é que uma festa, rapaz? Se... É, pode deixar esse fundo musical. E alô, boa tarde, porque tá acabando. Só tem 3 minutos pra fechar a resenha. Pra você levar logo a camisa. Né? Pronto.

0: né? Não. É, liga 34-24-20-48. Ah, Fran, essa camisa saiu grande demais, já saiu pequena. Dê para o irmão, pro primo, pro pai, pra mãe. Pro... Alô, boa tarde. Ô, pode botar.
1: Alô, Assis França, meu amigo. Como é que você tá, hein? Bate-papo esportivo, para você ficar sabendo de tudo aí, bate-bola, jogos, placar, enfim. Tudo isso aqui se encontra na Vox FM com Assis França. E eu, Assis, não poderia deixar de entrar aqui pedindo licença para falar aí do evento que está acontecendo, já que seu programa é líder audiência. Está acontecendo aqui em São Paulo, no SECMA, precisamente na rua Dr. Augusto Lopes Pontes, tá? 262, Costa Azul, Salvador, Bahia, SECMA, a 125ª Assembleia Geral Ordinária da CEBEB, a AGO. Lembrando que às 14 horas dá-se início ou continua, né, as inscrições e credenciamento dos pastores. Local SECMA, aqui no térreo, logo na entrada. Lembrando que à noite, às 19 horas, nessas esperanças, temos aí o culto de abertura da 125ª Assembleia Geral Ordinária CEBEB, que é a AGO, local no auditório Rodrigo Santana, com louvor, o Michael Tocha, preleitor, palavra com o pastor Edivaldo Filho, e vai ser uma grande bênção, muito louvor, muita adoração, uma palavra que vai mudar a sua vida, com certeza. E você não vai ficar de fora não, hein? Continua com a gente, porque aqui é informação, notícia e muito mais. Agora toma nota aí, Rua Doutor Augusto Lopes Pontes, 262, Costa do Salvador, Bahia. E esperamos você e sua família, tá bom? Valeu, Assis! Forte abraço, amigão! Tudo de bom!
0: É, vamos embora. Léo, ainda dá tempo para uma ligação aí, Léo? Dá tempo? Alô, boa tarde. Alô?
2: Boa tarde.
0: Quem está falando?
2: Alô?
0: Alô?
2: Ananias. Que... Alô?
0: Ananias? Alô? Alô? Quem está falando?
2: Alô, é Ananias.
0: Ananias de onde?
2: Ananias.
0: Ananias de onde?
2: Santo Estevão.
0: Ananias, como é o nome do rapaz da fruta de Muritiba que eu acabei de falar?
2: Pepeu.
0: Você acaba de ganhar uma camisa aqui, Pepeu das Frutas, viu? Ananias de Santo Estevão, ganhou uma camisa, tá certo? Você manda buscar ou você pode dizer, sorteia de novo, porque sexta-feira terminou a resenha, se tiver alguma que não vieram buscar, eu vou levar, tá bom?
2: Tá certo, meu Deus.
0: Ananias de Santo Estevão, obrigado você, obrigado. Obrigado, venha pegar sua camisa, está à disposição aqui na box, aqui, procure Dona Maria ou Léo Mateó, um abraço, boa tarde. Pronto, acabou, vamos embora? Esse foi mais um bate-papo esportivo comigo mesmo, Assis França, ao lado de Léo Matel, que continuará ao seu lado. Vem aí a programação da GO, vem aí Gesiel, vem amigo Val Júnior, todos, Mônica, todo o pessoal da CEADEB, e terá a GO, que começou hoje já, né? Vamos embora, fiquem em paz, fiquem com Deus. Essa é a Vox FM 105.9, Rádio do Bem, um projeto missionário das igrejas, Assembleias de Deus da Bahia. Presidente, pastor Valdomiro Pereira da Silva, gestão e direção do pastor Wilson Santos. Um abraço a todas e a todos. Voltarei amanhã, se Deus quiser, que a paz, a alegria, a felicidade, o amor, a consciência, a verdade e a gratidão. Agradecimentos a Marcos da Liga, a Multimais Negócios, doutor Marcelo Massa e Josuel, a Nildo da Loja Muritibana, a Júnior da JR, a Bomboneira e Tainá, a Lousa Pinóquio e Pepeu das Frutas. A todos vocês, muito obrigado. As camisas já estão à disposição aqui na Vox. Venha pegar, tá bom? Venha pegar, porque eu tô aqui amanhã, às 13 horas também, 12 horas eu tô aqui. Fique aí, venha pegar a camisa de vocês. Venha com a identidade, ou mando com a identidade. E até sexta-feira, eu fechei a resenha. As camisas que não vierem buscar, eu vou levar. Um abraço a todos, obrigado, Léo. Que a paz, a alegria e Deus no seu coração, que seja assim sempre. E Deus e a gratidão, tá bom? Boa tarde.
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Carimba que é top! Começando mais uma edição do Tarde Box, começando a programação da família, uma tarde de sucessos em clima de AGO, em clima de bênção. Eu desejo para você uma tarde maravilhosa, hein? Repleta da paz de Cristo, da presença de Deus. Bom estar na sua companhia mais uma vez, aqui na Rádio do Bem, 105.9 Vox FM, 24 horas por dia no ar. Projeto missionário da Assembleia de Deus na Bahia. Presidência do pastor Valdomiro Pereira. Coordenação Vox, pastor Arilson Santos. Eu sou Gesiel Rodrigues, estou feliz, contente, afinal de contas, estou na sua companhia. Parabenizando quem está aniversariando hoje aí, hein? Parabéns para você! E como eu falei, o clima é de festa, o clima é de agradecimento a Deus e de grande expectativa. Afinal de contas, hoje será a inauguração, culto de abertura da 125ª AGO. Nossa equipe trabalhando desde manhã. Daqui a pouquinho tem flashes ao vivo e uma grande transmissão a partir das 20 horas. Continue com a gente, interagindo, contando as bênçãos. Manda aí a sua mensagem, 71991-61059. Estamos juntos, agradecendo a Deus, em nome de Jesus. Porque dele e por ele e para ele são todas as coisas. Glória, pois, a ele eternamente. Seja bem-vindo, seja bem-vinda, começando agora a programação da família.

0: Nós cremos que o melhor de Deus ainda está por vir.
1: Eu também creio. Você está aí acreditando, vivendo plenamente esta tarde, agradecendo a Deus pelas grandes coisas que Ele tem feito. Continue com a gente aqui no Tarde Vox, programação da família, uma tarde de sucessos. Daí você ouviu o Fernandinho ao vivo. Antes teve Fabiana Sinfrônio, Anderson Freire, Somos a Igreja. Manda sua mensagem, quero saber como está a sua tarde, hein? Interagindo aqui pelo 71991-6-1059. Daqui a pouquinho, o pastor Joel Ribeiro trazendo variedades. Hoje também vou testar seus conhecimentos. Pergunta relacionada com a AGO, hein? Vá se preparando, vá pesquisando aí, porque daqui a pouquinho vou fazer a pergunta. Então, vamos aproveitando bem essa tarde, celebrando a vida e meditando na palavra de Deus. Quão bom e quão suave é que os irmãos vivam em união. Essa comunhão maravilhosa aqui na Vox, e hoje também vamos ter uma comunhão extraordinária, já já a inauguração, culto de abertura da 125ª AGO. Daqui a pouquinho eu vou trazer mais novidades e já já teremos flashes ao vivo com Mônica Costa, Ulisses Menezes, com entrevistas, detalhes importantíssimos que já estão acontecendo, hein? Hoje, desde amanhã, muitos pastores chegando. Quem transita aqui pelas ruas do Costa Azul, onde está o SECBA, já pode perceber também muitos hotéis ocupados, o trânsito já fica diferenciado também. E claro, aqui no SECBA, os pastores, as famílias chegando, e você é o nosso convidado, nossa convidada, para participar do culto logo mais à noite, às 19 horas. Já já vamos trazer aqui mais detalhes. Fica ligado, fica ligada, fica com a gente na Rádio do Bem, 2:13.

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Juliano Som, Quando Tudo Cai ao Meu Redor. Antes você ouviu Dalete Hungria, Leão Oliveira, Coisa do Meu Deus. Vamos juntos, tarde maravilhosa, parcialmente nublada. Salvador chovendo, sol querendo sair, aquela coisa, né? Já estamos aqui no inverno. Eu quero saber como está o Recôncavo, conta pra mim. Você que está em Feira de Santana também, são centenas de cidades. Alô, Alagoinhas, pessoal tá ligado aí também. Santo Antônio de Jesus, Cruz das Almas, nem se fala, né? Audiência que não para de crescer. Você no norte da Bahia também, tem gente em Juazeiro, olha só, Irecê também, é? Bom saber. Então, vamos interagindo. Você fora da Bahia do Brasil, também convidado para fazer parte da festa 2h22. Vamos juntos, aqui na Rádio do Bem. 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A Rádio do Bem, trazendo a cada hora um clássico, uma canção inesquecível. Este vem de 1984, o clássico Chegando de Lá, com Shirley Carvalhais. Uma canção que se tornou conhecida e que marcou muitas experiências com Deus. Estou falando do louvor Estou Contigo, que estava no álbum intitulado Poemas. A canção se tornou um dos maiores sucessos da música gospel no Brasil, composta por Daniel Souza. Então, vamos lembrar não apenas a canção, mas experiências maravilhosas. Deus está conosco hoje também. Estou contigo no clássico da hora.

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0: uma tarde repleta da presença do Espírito Santo em sua vida. Algo novo. Aí você ouviu Lucas Agostinho, Kemuel. Antes teve o clássico da hora, foi com Shirley Carvalhais, Estou Contigo. Daqui a pouquinho, um flash ao vivo, informações ao vivaço aqui no Secba, com Mônica Costa, Ulisses Menezes, toda a nossa equipe aqui na transmissão de tudo que está acontecendo na AGO. E logo mais à noite, 20 horas, culto inaugural, trazendo tudo o que vai acontecer, louvores, pregação da palavra de Deus aí em sua casa, no trabalho. Alô, você que nos acompanha nas estradas também, valeu pela companhia, parabéns pela escolha. 105.9. A Rádio do Bem, agora trazendo o pastor Joel Ribeiro com Variedades.
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0: Seja bem-vindo, pastor Joel. Muito boa tarde hoje, com uma curiosidade aqui, comentário, nomes antigos. Não é isso, pastor? Vamos ouvir aqui.
2: Muito boa tarde, José Rodrigues. Boa tarde para você e para todos os ouvintes da Rádio Vox. Lembrando que Vox no ar é bênção no lar. E lembrando que cada segundo sem Jesus é uma bênção que se perde um perigo, que se corre. Saudação para nossa irmã Geisa, lá de Periperi, setor 7, para o pastor e para toda a igreja. José, eu trago esta reflexão, uma lista de nomes antigos, né? Alguns em desuso, né? Por exemplo, Urupemba ou Urupemba é a peneira, é bisagra, é nome antigo, dobradiça, né? Suvaco, é axilas, né? Hoje quase ninguém fala isso, né? Califon é o sutiã moderno, né? É uma palavra francesa, né? Que significa suporte. Lepra, não se usa mais a palavra, é hanseníase. Timão, antigamente era um vestido, né? Um vestido grande, comprido. Sumo é o suco, né, de frutas, etc. Né? Chuite é ligar ou acionar. É o interruptor. Amarelão era uma doença reconhecida como icterícia. Adubo, esterco, é o fertilizante. Né? Jabá, carne seca, carne do sertão, é a charque. Forja é fundição. Meizinha é remédio, né? Alguns ainda no interior chamam de remédio de meizinha. Coceira é escabiose, um nome técnico, né? É piolho, pediculose. Lombrigas, é parasitas, né? Suvela é um furador manual. Cancela é uma porteira. Abafabanca é um picolé. Fifó é um candeeiro. É a querosene. Pano, fazenda, é um tecido. Dar de corpo é ir ao sanitário na roça, né? Ariar talheres é lavar, limpar com areia. Cacimba, açude, uma fonte. É outeiro, oiteiro, uma elevação. Caboré, um recipiente de barro para preparar café. Trempe, um suporte de ferro para colocar panela em cima. Assoalho, piso, pote, porrão, um recipiente grande de barro para água. Taramela ou tramela é uma tranca. Fecho éclair, do francês, é o zíper, né? Quarador de roupas ou tendal, hoje quase não se usa mais porque quase todo mundo tem uma maquinazinha de lavar. E quente frio é aquela garrafa térmica que nós usamos hoje. É isso aí, Gisele, para lembrar coisas do passado. Um grande abraço.
0: Abraço aí, pastor Joel Ribeiro. É, a gente lembra de algumas palavras dessas aí, viu, pastor? Realmente trazendo à memória alguns termos que não se utilizam mais praticamente, né? A língua portuguesa, como todo idioma, vai se transformando a cada tempo, aí, a cada era. E pastor Joel nos trouxe aí essa curiosidade muito interessante. Até amanhã, pastor, trazendo variedades na Vox. 105.9. A Rádio do Bem.

Vamos celebrando, vamos cantando o hino da vitória. Daí você ouviu Soraya Moraes, Celebrai, antes com Isaac Marins, é bem melhor.

0: 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Estamos na 125ª GO, cobertura total da Rádio do Bem, Vox no ar. E vamos ao vivo, hein? Tem flash. Alô, Mônica Costa, trazendo o que está acontecendo no Secva. Muita gente chegando, não é isso, Mônica?
1: Com certeza, Gesiel, muito boa tarde para você, boa tarde para todos os nossos queridos ouvintes. Nós estamos aqui direto do Centro de Cultura Cristã da Bahia, Secba, onde está acontecendo a 125ª AGO, Assembleia Geral Ordinária da CEADEB. Hoje é o primeiro dia de inscrições e credenciamento. Muita gente por aqui para participar deste evento, que é um evento que é muito esperado, né? Acontece duas vezes ao ano. E nós estamos aqui com duas irmãs que vão conversar um pouquinho com a gente. É a querida irmã Gisélia e a Marlene, que estão também aqui para participar deste evento maravilhoso. Deixa eu saudar aqui as queridas irmãs com a paz do Senhor. Paz do Senhor, minha querida.
2: Paz do Senhor, irmã.
1: Como é que está, minha irmã, a expectativa para essa 125ª AGO? É a primeira vez que a senhora participa ou já participou de outras vezes?
2: Já participei. A perspectiva é boa. Eu estou aqui vendendo o livro do pastor Rodrigo Santana e vou participar e estou aqui no Secba.
1: Pronto, olha aí, Gisele, ela está aqui vendendo o livro, né, a biografia do pastor Rodrigo Santana, e ela está durante esses dias aqui no Secba também participando dessa AGO. E qual é a expectativa para esse ano, minha irmã?
2: Boa expectativa.
1: Com certeza, é um evento muito abençoado, né, a gente vê pessoas de diversos lugares, de diversas cidades da Bahia que participam aqui conosco, né, e está super animado essa parte aqui, onde o pessoal está fazendo as inscrições. O pessoal está louvando, adorando o nome do Senhor Jesus, que com certeza é o principal motivo, né, de estarmos aqui. Deixa eu falar também aqui com a irmã Marlene, saudar a irmã com a paz do Senhor.
3: A paz do Senhor!
1: E aí, minha irmã, como é que está a expectativa?
3: A expectativa está ótima, está uma bênção aqui. O pessoal da instituição já está animado, já está no clima, né?
1: A gente já sente a presença de Deus,
3: né? Sentimos a presença de Deus, né? E estamos na expectativa de... Que seja uma bênção, né? Que Deus tome a direção, a primazia, né? E que seja muito abençoado.
1: A primeira vez que a senhora participa?
3: Não, já participei outras vezes, né? Estou aqui também com a irmã Gisélia, ajudando, né, a vender na vendagem, né, do livro do pastor Rodrigo Santana, né? Que é um exemplo, além do púlpito, muito ótimo, muito.
1: Olha aí, Gisele, que maravilha. Agradecer as queridas irmãs pela participação aqui conosco, onde elas estão aqui vendendo, né, o livro da biografia do pastor Rodrigo Santana. Mas está por aqui Ulisses Menezes também. O pessoal está animado, hein, Ulisses?
4: Com certeza, Gisele Rodrigues. Boa tarde, a paz do Senhor Jesus para os ouvintes da opa, quase não sai, da Vox FM. Lembrando que hoje à noite, a partir das 19 horas, é o culto de abertura da 125ª AGO. E você que está a caminho, bem-vindo ou bem-vinda. E você que está em casa, dá tempo ainda, viu? Vai começar a partir das 19 horas. Culto de abertura vai ser aqui no auditório pastor Rodrigo Santana. Louvor fica a cargo de Maio Contocha e o preletor pastor Edivaldo Filho. Mônica Costa.
1: Maravilha, isso mesmo. Então, você que está em casa, está aí nos ouvindo, participe conosco deste evento maravilhoso. A noite é o culto de abertura da 125ª AGO. E você que não puder participar, vai acompanhar através da nossa Vox FM. E tem pastores que estão chegando aqui para fazer as inscrições, credenciamento. E nós estamos aqui com o pastor...
5: Romilton.
1: Pastor Romilton, a paz do Senhor, seja bem-vindo ao Rádio Vox FM ao vivo. O senhor, o senhor veio de onde?
5: Mascote.
1: Olha aí, Mascote, olha como tem pessoas, né, Ulisses, de diversas cidades na Bahia, cidades que às vezes a gente não conhece, mas também estão aqui. E qual a expectativa, pastor, para este evento hoje, a abertura, logo mais às 7 da noite?
5: Muito bom, a expectativa está excelente, ótimo. E tenho certeza que vai ser uma convenção assim muito, muito boa, muito maravilhosa. E todo mundo vai estar aqui para receber a vitória.
1: Olha aí, maravilha. Muito obrigado, viu, pastor? Deus abençoe.
5: Valeu.
1: Pois é, são os pastores chegando, Gisele, fazendo a inscrição, credenciamento.
0: Maravilha.
1: Para participar deste evento que é muito esperado, né? Acontece duas vezes ao ano. Nós estamos aqui na segunda edição deste ano e nós temos certeza que nós vamos sentir o trabalhar de Deus, o mover de Deus em tudo, em todo momento. E logo mais 7 da noite, teremos aí o culto de abertura. Estaremos de volta, Gisele, a qualquer momento, com mais informações aqui direto do SECBA, Centro de Cultura Cristã da Bahia, onde está acontecendo a 125ª Assembleia Geral Ordinária da CEADEB.
0: Valeu, Mônica Costa, Ulisses Menezes, trazendo as informações, o que está acontecendo, essa expectativa maravilhosa. Alô pra você aí nas estradas, hein? Tô sabendo, tem muitas caravanas chegando a Salvador, então você que nos acompanha também aí através do aplicativo, já emparelhou com o rádio do carro? Pronto, é assim que se faz. Seja bem-vindo, seja bem-vinda a Salvador. Todos participando da 125ª AGU. Daqui a pouquinho, mais informações ao vivo.
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volta aqui pra gente. É uma camisa florida, hein? É, isso. Vamos lá, hein? Gal está em Muritiba. Ótima tarde pra você em Muritiba. Minha irmã Carmelita em São Gonçalo dos Campos. Alô, Péricles, no Alecrim, Cachoeira. Vovó Rosa da Maria Preta. Ontem ela mandou um alô aqui especial para Jaciara, que fez aniversário. Então, parabéns para você, Jaciara também, Cachoeira. Alô, Manuel do Táxi, está em Muritiba. Velho do Esconso, tá ligado também, hein? Alô, Lázaro, em Barueri, São Paulo. Baiaco está em Cruz das Almas. Andrelina em Simões Filho. E você, onde está você? Manda aí a sua mensagem, 71996-1059. Lembrando que daqui a pouquinho vou testar seus conhecimentos, hein? Vamos lá!

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estamos lutando e vencendo. Vem com Josué, som e louvor, encerrando mais uma hora de músicas. É o Tarde Vox, programação da família, uma tarde de sucessos, acompanhando você em casa, no trabalho, no trânsito, em qualquer lugar. Continue com a gente, hein? Daqui a pouquinho tem mais. Já já informações novamente da AGO, muita gente chegando. E daqui a pouquinho eu trago informações também, nossa equipe trabalhando ao vivo. Mônica Costa, Ulisses Menezes, diretamente do

0: Secba, trazendo tudo o que está acontecendo neste primeiro dia de AGO.
1: Hora certa.
0: Vox FM, 2 minutos para as 3.
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0: Ótima tarde para você ligado aqui na Rádio do Bem, de volta com Tarde Vox e de volta com ela, Mônica Costa, trazendo mais informações direto do SECBA. É a AGO que já está acontecendo, não é isso, Mônica?
1: Com certeza, Gesiel. Mais uma vez, boa tarde para você, boa tarde a todos os nossos queridos ouvintes da nossa Vox FM. Nós estamos aqui na 125ª AGO, toda a equipe Vox reunida para levar todas as informações para os nossos queridos ouvintes. Nós estamos aqui no local das inscrições e do credenciamento, o pessoal super animado por aqui. E nós estamos aqui para conversar um pouquinho com o pastor Josué. Ele é de Iambupe. Paz do Senhor, pastor.
2: A paz do Senhor, minha irmã.
1: Qual a expectativa para essa AGO? É a primeira vez que o senhor participa? Fala um pouquinho para a gente.
2: Não, desde 2006 que participo. E a expectativa é sempre algo novo, né? Porque o crente vive em novidade de vida. E eu espero mais de Deus. Cada vez a gente mergulha, menor a gente fica, Deus aparece e a glória dele resplandece.
1: Olha aí, pastor Josué aí de Iambupe já fez aí a inscrição, né, pastor? Então, logo mais vai estar aqui também participando do culto.
2: Ah, sim, em nome de Jesus Cristo.
1: Olha aí, então é isso aí, Gesiel. Os pastores estão chegando, se inscrevendo para poder participar deste evento, onde tem uma grande expectativa, né? Onde a gente pode perceber a presença de Deus, a mão de Deus em todos os detalhes, não é isso, pastor?
2: É, com certeza, a casa do Pai.
1: É isso aí, agradeço ao pastor Josué de Souza, ele é de Iambupe, chegou aqui, já fez a sua inscrição e já está pronto aí para poder participar destes dias que serão uma bênção. Muito obrigada, viu, pastor?
2: Amém. Deus continue abençoando a vocês e toda a equipe.
1: Amém. Passar agora aqui para Ulisses Menezes, que ele também está animado, viu, Gesiel? Ele estava aqui com as meninas da inscrição.
0: Olha aí!
1: Tocando aqui um pandeirozinho, dançando, muito animado, agradecendo a Deus por tudo, né, Ulisses?
3: Com certeza, Mônica Costa, estou aqui, já acabamos de entrevistar o pastor Josué e tem as meninas aqui que estão prontas. Elas estão aqui atendendo nesse exato momento mais um pastor aqui. Pastor, é ao vivo aqui, a Rádio Vox FM, o pastor, o nome do senhor?
4: Adriel.
3: Pastor de qual igreja, qual cidade, pastor?
4: Casa Nova.
3: Casa Nova, Bahia. É a primeira vez que o senhor está participando da AGO?
4: Não.
3: E qual a expectativa para esse evento que começa hoje, inclusive o culto de abertura, hoje à noite, a partir das 19 horas?
4: As expectativas são as melhores, né? A nossa convenção, a nossa AGO, sempre nos surpreende, Deus falando, Deus honrando, louvores que são ministrados aos nossos corações, mensagem que vem direto da parte de Deus, e para nós é uma alegria, mais uma vez, estar na nossa convenção baiana.
3: Que bom, e bom recebê-los, viu? Recebeu o senhor, trouxe a família ou veio sozinho?
4: Toda a família está aí.
3: Que maravilha, quantos filhos o senhor tem?
4: Um,
3: mas que idade?
4: 9 anos.
3: 9 anos, mas tem o culto da Kids também, não é isso?
4: Isso, sempre tem a The Kids, né? A dispor de pastores, ao Filmadeb também. É sempre uma alegria na nossa AGO e muito bem organizada. E agora com a companhia da Vox, melhor ainda.
3: Que maravilha! Muito obrigado, viu, pastor? Seja bem-vindo. Tá aí Mônica Costa, Zezé Rodrigues. O pessoal aqui cantando, adorando. Aqui, olha aí, ouça aí. Essas são as irmãs que estão fazendo as inscrições ao vivo, louvando. Aqui o louvor não para. Tem a nossa irmã aqui também que está aqui olhando. Minha irmã, a paz do Senhor Jesus, qual é o seu nome, minha irmã?
5: Cláudia.
3: Irmã Cláudia é daqui de Salvador?
5: Eu sou de Salvador, da Igreja Batista da Família.
3: Que maravilha! A senhora é pastora também?
5: Não. Somos líderes, né, para a glória de Deus.
3: Somos sim.
5: Truco.
3: Que bom. E participando pela primeira vez da AGO?
5: Não, já temos 17 anos.
3: Que maravilha. Então, o que a senhora deixa assim? Tem gente que ainda está a caminho, viu, minha irmã? E qual a sua mensagem para o pessoal que está a caminho para o culto de abertura hoje às 19 horas?
5: Então, meus irmãos, meus pastores, venham, porque nunca é demais a gente ouvir a palavra de Deus, porque a palavra de Deus transforma, ela muda. Então, isso aqui faz com que a gente cresça na presença de Deus, nos tornam mais santo. Então venham para a AGO, estamos aqui para receber todos vocês com braços abertos, nós como fornecedores e todos os irmãos em Cristo e toda a convenção.
3: Muito obrigado, obrigado, meu irmão, Deus abençoe você também. Mônica Costa é com você.
1: Maravilha, isso mesmo, viu, Gesiel? As pessoas estão chegando com muitas expectativas e fazer esse convite especial para você que está em casa participar conosco. Tenho certeza, viu, Ulisses, que depois dessa animação do pessoal, quem está em casa com certeza vai querer vir participar. E se não puder, vai ouvir pela Vox FM, que vai estar transmitindo tudo ao vivo a partir das 20 horas aqui na nossa Vox FM. Então você segue daí, Gesiel, e nós estaremos de volta daqui a pouquinho trazendo mais informações sobre a 125ª AGO da CEDEB.
0: Certinho, Mônica Costa, Ulisses Menezes, flashes ao vivo, você em casa, no trabalho, já sentindo também o que está acontecendo na AGO. Daqui a pouquinho tem mais informações. A gente continua aqui na programação da família, uma tarde de sucessos. Manda aí a sua mensagem, quero saber como está você, hein? 71996-1059. Daqui a pouquinho tem mais à luz. Cristo.

saber se você é essa geração. Ei! Eita, que eu sinto a presença aqui, irmão. Uma presença. Você não vem aqui em vão. Jesus quer te encher aqui. Há uma presença de Deus aqui. Há uma presença de Deus que te toca. Há uma presença de Deus, Maurício, aqui neste lugar.

0: Vamos sim agradecendo a Deus, erga suas mãos em gratidão. 125ª AGO, com informações ao vivo, a gente volta aí com nossa equipe, alô Mônica Costa, trazendo mais informações do térreo no Secba, muita gente chegando, hoje um dia de festa, hein Mônica?
1: Zé Rodrigues, alô, ouvintes da Vox. Estamos aqui, Ulisses Menezes também junto comigo. E vamos trazendo as informações da 125ª AGO. É com você, Ulisses.
2: Ok, Gesiel Rodrigues, estamos aqui ao vivo, aqui na recepção. Acabamos de receber aqui mais um pastor. Meu pastor, qual o teu nome, qual a cidade e a igreja que o senhor pastoreia?
3: Paz do Senhor, gente. Meu nome é pastor Bruno Barbosa, pastor presidente ali da linda igreja, da Assembleia de Deus, da cidade de Conceição da Feira. Estamos lá, está pastoreando a igreja.
2: E eu estou vendo que o senhor está acompanhado pela sua digníssima esposa. Paz, minha irmã.
4: A paz do Senhor.
2: Seu nome?
4: Irmã Rosana, esposa do pastor Bruno.
2: Pronto, meu pastor Bruno. E aí, hoje às 19 horas começa o culto de abertura. O senhor vai aproveitar esse momento, que o senhor já está aqui, já, o mover do Espírito Santo já está aqui, não é? Tem uma alma ali voltando para Jesus. Se reconciliou agora mesmo. E o que, que o senhor tem, qual o convite que o senhor faz para as pessoas que ainda estão em casa ainda, pensando, vou ou não vou? O que é que o senhor diz, pastor?
3: Ah, com certeza, não pode deixar de estar aqui nessa noite. Eu tenho certeza que o Senhor Jesus vai usar não só o pregador, mas os cantores, os vasos da casa do Senhor. E você que está nos ouvindo na Rádio Vox, não fique de fora. Você que está agora bem próximo àquela localidade do Secba, venha participar desse grande culto e adorar o Senhor nesta noite.
2: Muito obrigado, pastor Bruno, e a sua esposa, a irmã
4: Rosana.
2: A irmã Rosana, que Deus continue abençoando vocês, viu? Dá um alôzão lá para as suas ovelhas lá da sua cidade.
3: Pronto. Meus irmãos da Igreja Assembleia de Deus e Conceição da Feira, fico um forte abraço para todos. Especial para a nossa irmã Jessé, que é ouvinte cativa da rádio. A irmã Rosália, a irmã Dulce e tantos outros irmãos que prestigiam, né, a Rádio Vox lá na cidade de Conceição da Feira. Que Deus abençoe a todos. Continua orando por nós, eu tenho certeza que no final já deu tudo certo, no nome de Jesus.
2: Amém, muito obrigado a vocês, Deus abençoe. É com você, Mônica Costa.
1: Maravilha, tá aí Gesiel Rodrigues, Ulisses Menezes trazendo as participações, as pessoas que estão chegando aqui para fazer a inscrição. Mas deixa eu falar um pouquinho com o pessoal da inscrição aqui. Gil, minha querida, deixa eu chamar a Gil aqui pro circuito. Gil tá aqui super animada, viu, Gesiel? Como sempre, essa galera aqui é a galera das boas-vindas. Paz do Senhor, minha querida, conta essa novidade pra gente.
5: Ô, oh, glória! A AGO não é só a AGO. A AGO é um mover, meu Deus. É a presença de Paiinho. Só quem tá aqui é que sabe, Mônica. É que entende o sentido da AGO. É muito bom. Vem pra cá correndo. Porque ainda tem muita coisa, só tá começando. Já sentimos a presença do Senhor e acabamos de ganhar uma alma pra Jesus. Oh, aleluia!
1: Maravilha, é isso mesmo, viu, Gesiel? Pois é, nós já podemos sentir a presença de Deus aqui. Nós que estamos aqui, né, Gil? Deu para sentir que o Senhor já se faz presente por aqui.
5: Verdade, verdade. Você que ainda não veio, vem para cá.
1: Muito obrigada, minha querida. Bom trabalho para vocês. Deus continue abençoando e continue colocando mais animação nos corações de vocês, porque essa recepção aqui é maravilhosa.
5: Amém! Deus abençoe!
1: Glória a Deus! Então é isso aí, almas se rendendo aos pés de Jesus. E esse é o principal objetivo, né, deste evento, é o principal objetivo da nossa Vox, ganhar almas para o reino de Deus. Estaremos de volta, Gesiel, a qualquer momento, trazendo mais informações desse primeiro dia da 125ª AGO. É com você, meu querido.
0: Valeu, Mônica Costa. Que bênção, hein? A AGO já começou e começou abençoada, como sempre, almas se convertendo, pessoas sendo tocadas, não apenas aqui no Secba, mas através da Vox também. Eu tenho certeza que milhares de pessoas que estão nos acompanhando nesse momento já estão percebendo e sentindo aquilo que estamos falando aqui, né? Esse momento maravilhoso. Deus busca verdadeiros adoradores. Como eu sempre falo aqui, você está sendo procurado. Você está sendo procurada. O Pai procura verdadeiros adoradores que o adorem em espírito e em verdade. Daqui a pouquinho, mais informações ao vivo com Ulisses Menezes, Mônica Costa, nossa equipe Apostos aí trazendo tudo o que está acontecendo aí na AGO. E você continua mandando sua mensagem, hein? Para não! A casa é sua, a família é nossa. 71996-1059 e a gente continua agradecendo a Deus.

0: Aí você ouviu Get Worship, gratidão. Antes teve Suede Silva, Reacende a Chama. Estamos na 125ª GO. Estamos agradecidos a Deus por esse momento maravilhoso. Muita gente chegando, hein? Estamos recebendo aqui informações, muitos veículos, inclusive, chegando aqui ao SECBA, ônibus, caravanas, é isso mesmo. Agora você pode ficar pensando, e eu? Não vou poder ir? Mas você vai acompanhar tudo aqui através da Vox também. Hoje, transmissão ao vivo do culto de inauguração, às 20 horas, a cobertura total da Vox. Então, fica ligado aí, hein? 24 horas por dia é a Rádio do Bem. Daqui a pouquinho, testo seus conhecimentos. 71996-1059. Enquanto isso,
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0: A Vox acompanha você, a música não para. Vamos carimbando e dando glória.
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2: O título de hoje é Guarde. Leitura bíblica, Tiago, capítulo 1, do versículo 19 ao 25. Versículo-chave: sede praticantes da palavra, e não somente ouvintes, enganando a vós mesmos. Tiago, capítulo 1, versículo 22. Estava viajando com meu marido e precisamos fazer uma escala em um país da América Latina, onde o controle de aeroporto é muito rigoroso. Antes do embarque, todas as bagagens de mão foram revistadas minuciosamente. Quando chegou nossa vez, colocamos nossas pequenas malas sobre a mesa para que fossem analisadas. O oficial abriu o zíper e, sem mexer em nada, fechou e me devolveu. Fez assim também em relação ao meu marido. Já acomodados dentro do avião, chegamos à conclusão de que a Bíblia, tanto a minha quanto a dele, que estava por cima de tudo que levávamos, de alguma forma constrangeu aquele agente, impedindo que ele revirasse os nossos pertences. Não falo isso por crer que o simples fato de portar uma Bíblia possa nos livrar de algo, como se ela fosse um amuleto místico ou de sorte. Porque alguma razão aquele homem, ao se deparar com ela, pode ter pensado que eu não oferecia risco ou que não estaria transportando nada ilegal. Mas sabemos que nem sempre é assim. Eu poderia ser realmente uma pessoa perigosa usando uma Bíblia como objeto para despistar minhas intenções. Porque a Bíblia, como livro, sendo levada de um lugar a outro, nas mãos ou numa mala, não vai produzir efeito em quem a carrega, tampouco em quem a vê. Num primeiro momento, pode até causar uma boa impressão, mas não se pode sustentar uma conduta ou obter mudança de caráter somente usando a palavra de Deus como acessório ou enfeite. É na leitura diária, na meditação, no estudo e na vivência, na prática, que iremos experimentar o poder de transformação que ela tem. Pegue sua Bíblia e segure-a bem perto do seu peito. Fique assim por alguns minutos e verá que nada aconteceu. É preciso abri-la, amá-la diariamente e cada vez mais, mergulhando nas verdades ali contidas. Guarde cada porção em sua mente, permitindo que ela revolucione sua vida e, por consequência, o mundo ao seu redor. Melhor do que levar sua Bíblia a todo lugar é levá-la dentro de você.
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3: A Rádio do Bem, agora 3h44, daqui a pouquinho, quem responde primeiro? Agora vamos de clássico, vamos viajar novamente ao passado, a 1996. Naquele ano, Cassiane lançou uma canção que marcou uma época e marcou momentos especiais em sua vida. Quem sabe, lembrando esses momentos, Hino da Vitória, aqui no Clássico da Hora.

0: O pai continua de braços abertos. Volta pra casa. Aí você ouviu Israel Subirá, Me Leva Pra Casa. Antes teve Cassiane, foi o clássico da hora, Hino da Vitória. Daqui a pouquinho mais informações ao vivo. Mônica Costa, Ulisses Menezes, trazendo informações diretamente da 125ª AGO, que já começou. E hoje vai ter uma transmissão maravilhosa aqui na Vox também, viu? Fica ligado, fica ligada. 20 horas, culto inaugural. E agora eu vou testar seus conhecimentos. Atenção, quem responde primeiro? Valendo apenas respostas escritas aqui pelo 71996-1059. E perguntas nesta semana que tem a ver com a Assembleia de Deus. Afinal de contas, estamos nesse clima de AGO. Então, eu vou testar seus conhecimentos hoje. Ontem eu falei da cidade onde começou a Assembleia de Deus, o estado, né? O pessoal acertou aqui, foi o estado do Pará, cidade Belém, que é a capital do Pará. Hoje eu quero saber o seguinte. Dois missionários chegaram ao Brasil e dali surgiu a Assembleia de Deus. Dois missionários suecos. É isso mesmo. O nome de um deles é Gunnar Wingren. Eu quero saber o nome do outro. Atenção, dois missionários chegaram. O nome de um é Gunnar Wingren. O nome do outro, qual era? Você sabe aí? Responda! 71996-1059, valendo apenas respostas escritas. Aconteceu em junho de 1911. A Assembleia de Deus foi oficialmente fundada na cidade de Belém, Pará, pelos missionários suecos Gunnar Wingren. Qual o nome do outro? Você sabe? Já tem resposta aqui? É mesmo? Olha só, hein? Pessoal, é bom de Bíblia, bom de história. Ouvinte Vox é qualificado. Quem foi o primeiro a responder? Foi de Cruz das Almas, presbítero Manuel Carlos. Respondeu certo, Daniel Berger. Pois é, o nome dos missionários, Gunnar Wingren e Daniel Berger, chegaram ao Brasil e começaram essa obra que não parou mais, que foi crescendo a cada dia. E hoje temos aqui a 125ª AGO na Bahia. Então, alô aqui para Tamires em Cruz das Almas, também acertou, foi? Andrelina de Mapelli, Simões Filho, certinho? Lene de Conceição do Jacuípe, também acertou. Parabéns aqui para João Pedreiro de Muritiba, certinho, João? Josinete de Feira de Santana, mamãe do garotão Davi. Tá certa. Quem responde primeiro volta a qualquer momento aqui na programação Vox, sempre testando seus conhecimentos. Fica ligado, fica ligada, já já tem mais Programação da Família, uma tarde de sucessos.
1: Hora certa.
0: Vox FM, um minuto para as quatro.
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Ótima tarde para você ligado aqui mesmo na Rádio do Bem. Clima de festa é bênção. Já começou a 125ª AGO. Os pastores se inscrevendo, as famílias chegando. E daqui a pouquinho vamos ter informações ao vivo com Ulisses Menezes e Mônica Costa, trazendo informações diretamente do SECBA. 4 e 6, continue aí mandando a sua mensagem, daqui a pouquinho tem alô também, viu? 71 9916 1059, a gente continua aqui no Tarde Vox. Programação da família, uma tarde de sucesso!

0: aí, rejeitando os manjares do rei, rejeitando os princípios do Egito, caminhando para Sião, na corte do Egito. Você ouviu Trazendo a Arca, antes teve canção e louvor ao vivo, Rei Santo. 4:17, voltando ao vivo, Mônica Costa, Ulisses Menezes, trazendo o que está acontecendo no SECBA. Daqui a pouquinho tem culto, inaugurando aí a 125ª AGO, com uma temática muito importante, não é isso, Mônica?
1: Com certeza, Gesiel. Mais uma vez, a paz do Senhor para você, a paz do Senhor para todos os nossos queridos ouvintes. Estamos aqui ao vivo, direto do SECBA, primeiro dia da 125ª AGO, dia de inscrições, credenciamentos, pastores chegando. E nós estamos aqui com o pastor José Gonçalo, que vai falar um pouquinho aqui com a gente. Paz do Senhor, pastor, Rádio Vox ao vivo.
2: Paz do Senhor, é uma alegria estarmos no SECBA mais uma vez para a 125ª AGO. Nossa AGO de meio de ano, é um prazer estar falando com os ouvintes da Vox, estar conhecendo pessoalmente a irmã Mônica Costa, é ouvinte assíduo, minha esposa, a irmã Rejane, está sempre ali acompanhando, e na programação do momento, Gesiel Gomes, não é isso? Gesiel Rodrigues, Gesiel Rodrigues. Um abraço a todos os ouvintes da Vox FM.
1: Ô pastor, e o senhor pastoreia onde?
2: Estamos no setor de Pissarrão, campo de Sobradinho. Porém, município de Centro-Sé, fica entre Centro-Sé e Sobradinho, próximo ali à terra da barragem.
1: Olha aí, olha só, pastor, fala um pouquinho pra gente sobre esse tema, Igreja e Unidade, avivada até o arrebatamento.
2: É fundamental porque a gente sabe que sem a unidade da igreja não dá para ver ao Senhor, né? O escritor aos Hebreus disse seguir a paz com todos e a santificação, sem a qual ninguém verá ao Senhor, ninguém verá a Deus. Então, através da unidade vem a questão da união, vem a questão do amor, vem a questão da fraternidade. E estamos prontos para arrebatamento. Este tema é prioritário para a atualidade.
1: Com certeza um tema bastante relevante, né, pastor? Muito obrigado pela sua participação. Vou falar um pouquinho aqui também com a esposa do pastor. Paz do Senhor, minha irmã.
3: A paz. Rejane, prazer em lhe conhecer. Sou ouvinte assídua lá também, Pissarrão.
1: Olha aí, já são ouvintes, viu, Gesiel, aqui da programação Vox FM. O prazer é todo nosso, viu, irmã Rejane? Muito obrigada pela audiência. Qual a expectativa da senhora para essa 125ª AGO?
3: Sair daqui mais cheia do que cheguei.
1: É uma bênção, né, minha irmã? Tenho certeza que a gente chega aqui e sai assim, maravilhado com a presença de Deus, né? Com a palavra que é sempre ministrada aqui nos cultos. Então, com certeza, é uma bênção. E sejam sempre bem-vindos, viu?
3: Amém.
1: Agradecer, irmã Rejane. Muito obrigada, viu, pastor? Seja sempre bem-vindo também. Obrigado pela audiência na nossa Vox.
2: Nós aqui agradecemos. Está conhecendo também o nosso Ulisses Menezes. É. Em nome do amor, é? Tempo de amar. Em nome do amor, tempo de amar. Importante é amar. Deus abençoe. Um abraço a todos.
1: Muito obrigada, pastor José Gonçalo, falando com a gente. Os pastores chegando para fazer a inscrição. É com você, Ulisses.
4: Pois é, Mônica Costa, Gesé Rodrigues, estamos aqui, viu? O pessoal está chegando, está se inscrevendo, está uma bênção, a unção do Senhor está caindo aqui, a gente percebe as irmãs da inscrição alegres. Olha o louvor aí. Maravilha, maravilha. E daqui a pouquinho, às 19 horas, o culto de abertura. O culto de abertura vai ser aqui no auditório Pastor Rodrigo Santana, a partir das 19 horas. O louvor vai ficar com Maicon Tocha, o cantor Maicon Tocha, e a palavra do Senhor, preletor da noite, é o pastor Edivaldo Filho. Dá tempo você que está em casa vir para participar desse grande culto de louvor e adoração, o culto de abertura da 125ª AGO. Mônica Costa.
1: Maravilha, José Rodrigues. Pois é, estamos aqui, toda a equipe Vox, trazendo as informações da 125ª AGO da CEADEB, com o tema A Igreja em Unidade Avivada até o Arrebatamento. Poderemos estar de volta a qualquer momento, trazendo mais informações para vocês.
0: Valeu, Mônica Costa, Ulisses Menezes. Que bênção, né, gente? Você acompanhando aí e sentindo também em casa, no trabalho, o que está acontecendo na AGO, esse momento maravilhoso. Logo mais à noite, uma palavra de Deus para você, para sua família. Continue na Vox, é a Rádio do Bem. 4:21.

0: você ouviu Alex Soares, presença confirmada na AGO também, tijolinho por tijolinho. Em instantes, palavra pastoral, o pastor Valdomiro Pereira ministrando as escrituras. Hoje, ele vai ministrar com o tema A Vontade de Deus. E já também, doutora Alda Veloso, uma médica em seu lar. Enquanto isso, tem clássico, mais uma canção inesquecível, de 1990, eu trago Armando Filho, Outra Vez.
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A palavra de Deus no livro do Gênesis, no capítulo de número 6 e o versículo 13. Está escrito assim: Então disse Deus a Noé: O fim de toda a carne é vindo perante a minha face, porque a terra está cheia de violência, e eis que eu desfarei com a terra. Meus amados irmãos e meus amados amigos, a vontade de Deus é que o homem seja feliz. A vontade de Deus é que o homem não tenha nenhuma necessidade e viva uma vida de sofrimento. Porque quando Deus fez o homem à sua imagem e semelhança, a gente observa que Deus lhe colocou em um jardim, aonde ali o homem tinha como sobreviver, inclusive sem nenhum tipo de sofrimento, e ao lado da sua esposa. Mas ao pecar, a Bíblia Sagrada nos mostra que o homem escolheu o pior, escolheu a morte, escolheu o sofrimento. Mas é importante também lembrar que apesar dessa escolha feita pelo próprio homem, o pecado e a morte, Deus, ele entregou o seu filho amado Jesus Cristo para resgatar o homem, para que o homem pudesse voltar a ter contato com Deus e, o mais importante, a certeza de um dia ir morar no céu com o Senhor. E aí, meus amados irmãos e meus amados amigos, quando o primeiro homem pecou, e já falamos que Deus não abandonou o homem, nós observamos nesse versículo que acabamos de ler. Noé, um homem que era temente a Deus, um homem que andava com Deus, em um momento muito difícil na terra. A Bíblia nos mostra Deus falando com Noé sobre a violência que estava acontecendo na terra. E interessante também é que os homens da época não enxergavam os males que estava acontecendo. E no dia a dia, eles se preocupavam em satisfazer as suas necessidades que a carne desejava. Não se preocupavam com o lado espiritual, não se preocupavam com a adoração a Deus, com servir a Deus. Inclusive, a Bíblia Sagrada nos mostra que nesses dias estaria acontecendo também o que aconteceu lá nos dias de Noé. E quem conhece a Bíblia, quem lê a Bíblia, quem conhece a Deus, pode ver que não está sendo diferente. A violência está se alastrando a cada dia e a cada momento. Você observa pessoas mostrando, pessoas sendo degoladas na própria televisão. E quantas pessoas estão morrendo a cada dia, envolvidas com roubo, com assalto, envolvidas com drogas. A violência está se alastrando a cada momento. Quantas mulheres são assassinadas pelos próprios maridos? Quantos pais são assassinados pelos próprios filhos? Então, a violência está, sim, se alastrando por toda a parte. Então, não está sendo diferente daqueles dias de Noé. E Deus, então, chama a atenção para Noé, dizendo a Noé que o fim de toda a carne estava chegando. Por quê? Porque os homens tinham se envolvido ou estavam se envolvendo com a violência e com o pecado. Meus amados irmãos, nós conhecemos essa história. Conhecemos também o momento que estamos vivendo na terra. E a Bíblia Sagrada mostra que nesse momento a igreja pode ser arrebatada ainda hoje. Jesus Cristo está voltando, ele vem buscar a sua igreja. Vai ser um tanto diferente
daqueles dias de Noé. A Bíblia mostra que Deus mandou Noé construir uma arca para que ele e a sua família pudessem se livrar da morte sobre as águas. E Deus ordenou que o mesmo também colocasse na arca um casal de cada animal. E foi o que Noé fez, obedecendo a palavra de Deus. Nesses dias, Deus fala com cada um, homem e mulher, para que se arrependam dos seus pecados, porque não dá para continuar no mundo em que vivemos com tanta miséria e, infelizmente, sendo até abraçado ou concordando com algumas autoridades, algumas pessoas que poderia, inclusive, defender a comunidade, defender o ser humano, mas infelizmente tem pessoas que ainda concordam com tais fatos. Inclusive, a gente sabe que existe no Brasil uma tendência muito forte para que seja aprovado o uso das drogas. O que é isto? É um meio de destruição do ser humano, porque nós sabemos que o uso das drogas leva as pessoas à violência, leva as pessoas à morte e à destruição. Então, estamos vivendo uma época bem parecida com a época de Noé. E a igreja não pode se conformar com este mundo. A igreja não pode aceitar o pecado que está aí. A igreja precisa se levantar e dizer que Jesus Cristo é o Salvador do homem, Jesus Cristo pode transformar o homem, e o homem, para ser transformado, precisa aceitar a Jesus Cristo como Salvador, reconhecendo que é um pecador e que precisa de Jesus Cristo para ir morar no céu com ele. E quando este homem aceita Jesus Cristo como Salvador, ele passa a ser uma bênção para a sua família. Ele passa a ser uma bênção para a sociedade. E aí, alguém pode até falar nesse momento: mas, pastor, eu conheço alguém que frequenta a igreja que não é assim uma bênção para a sua família. Olha, nós estamos falando de pessoas que aceitaram a Jesus como Salvador e que foram transformados. Por quê? Infelizmente, existem pessoas que se apresentam como cristão e não são. Pessoas que se apresentam como servo de Deus e não são. A própria Bíblia Sagrada mostra que nem todos que dizem Senhor, Senhor, entrarão no reino dos céus. O que significa? Nem todas as pessoas que estão frequentando igrejas são pessoas tementes a Deus. São pessoas que obedecem a Deus. São pessoas que têm certeza de salvação. Mas aquele que aceitou a Cristo como Salvador e reconhece a soberania de Deus e passou pela transformação do poder do Senhor, esta pessoa está sendo uma bênção. Ela se afastou de todos os males aqui na terra. Porque aquele que conhece a Deus, aquele que anda com Deus, ele obedece o mandamento de Deus. E o mandamento de Deus é amar a Deus sobre todas as coisas e o próximo como a si mesmo. Meus amados irmãos e meus amados amigos, na época de Noé, apesar de Noé ter avisado aos homens a necessidade do arrependimento dos pecados, para que os homens se afastassem da violência, eles não deram ouvido. Eles não deram importância. E a Bíblia Sagrada mostra que Deus confirmou a sua palavra. Veio o dilúvio. Os homens morreram sobre as águas. E a Bíblia nos mostra que quando os homens viram as águas subirem sobre a terra, a arca começou a flutuar. As pessoas bateram na porta da arca pedindo socorro, pedindo a Noé que abrisse a porta. Mas Noé responde que a porta Deus fechou. E a porta fechada por Deus, o homem não pode abrir. Então se cumpriu naqueles dias a palavra de Deus. E os homens que estavam envolvidos com a violência,
Os homens que estavam envolvidos com o pecado, com o roubo, com o adultério, com a corrupção, com todos os males, morreram sobre as águas. Nesses dias, meus amados irmãos, os pregadores, com compromisso com Deus, estão alertando aos homens e às mulheres para se afastarem também do pecado, para se afastarem de tudo que lhes agrada a Deus e viver uma vida para Deus. Volto a lembrar, a vontade de Deus é que você seja feliz. A vontade de Deus é que você ande com Ele. Você andando com Deus, você vai ser feliz e vai poder um dia morar no céu com Ele para sempre. Estamos vivendo também uma época de muitas reclamações. E nesse momento, principalmente, você vê alguém reclamando por todos os lados. Mas meu amado irmão, minha amada irmã, a Bíblia Sagrada também, ela mostra de que se queixa o homem vivente, dos seus próprios pecados. Você quer ter uma vida feliz? Escolha Deus. Ande com Deus. Faça a vontade de Deus. E você vai então viver feliz e um dia vai morar no céu com o Senhor. E esta é a vontade de Deus. Jesus prometeu que vem tirar um povo da terra. E a qualquer momento, essa promessa vai se cumprir. Como se cumpriu a palavra de Deus, mandando o dilúvio, vai se cumprir a palavra de Jesus Cristo, que nos prometeu, vim nos tirar desta terra para morar no céu com Ele para sempre. Que a bênção de Deus permaneça na tua vida, meu irmão e minha irmã, permaneça fiel ao Senhor. E você, meu amigo, que não tem certeza de salvação, aceita Jesus Cristo como teu Salvador, para ir morar no céu com Ele. Amém. Vamos orar. Maravilhoso Deus Pai que estás nos céus. Eu te agradeço, Senhor, por mais esse momento. E te peço, Pai, que permaneça com a tua igreja. Permaneça abençoando o teu povo. Tu sabes, Senhor, o quanto o inimigo tem se levantado contra aqueles que te servem, contra aqueles que te adoram, contra aqueles que fazem a tua vontade. Mas tu tens sido um Deus maravilhoso para conosco. Nós cremos no teu poder, nós cremos na tua bondade, nós cremos na tua misericórdia. Visite a cada um dos teus servos nesse momento. Visite também a cada amigo, ó Deus eterno, e te peço, Senhor, que atenda às necessidades de cada um. Aqueles que estão enfermos, tu és o médico dos médicos, cure, Senhor, as enfermidades. Aqueles que estão enfrentando problemas na família, tu és o príncipe da paz. Aqueles que estão com dificuldades financeiras, de alimento, Pai Celestial, abre portas. Aqueles, meu Deus, que se envolveram ou estão envolvidos ou entraram pelo caminho da violência, pelo caminho da destruição, ó Deus, transforme essas pessoas para que eles possam ser uma bênção também na vida das demais pessoas. Deus, assim eu te agradeço por tudo. Amém.

0: Você ouviu Israel Bispo, Hino da Vitória, antes também com Marcos Antônio Galileu, Palavra Pastoral, ministrada pelo pastor Valdomiro Pereira. Este foi o Tarde Vox, programação da família, uma tarde repleta de sucessos. Valeu pela audiência aí, viu? Companhia maravilhosa. Alô, você em Castro Alves, tempo chuvoso. Alô, Messias, participando aqui com a gente. Pastor Zé Brito está no Sítio do Meio. Presbítero Paulo Roberto, alô Presbítero Israel, Júcia, Alice, Maria está na zona rural de Macaúbas. Alô você em Sapiaçu, Diáconos Antônio Neri, Raimundo Neri, Ademário. Alô pastor Eliseu em Castro Alves também. Neide está em Feira de Santana, Deus continue fortalecendo, minha irmã. Tá com os netinhos aí, né? Maravilha. Erisvaldo em Elísio Medrado. Alô aqui para Rita Neres em Montuípe. Sandra está na Chapadinha, também Elísio Medrado. Inice, valeu pela companhia de vocês. Tamires no Alto da Imbira, em Cruz das Almas, gostando da programação. Jô de Oliveira dos Campinhos. Amanhã tem mais pergunta, viu, irmã? Isso, quem responde primeiro? Rony está em Sapiaçu. Alô aqui para o pastor Benedito, irmã Damiana. Alô, presbítero Antônio Marcelo. Alô, pastor Marcos, irmã Berenice também em Sapiaçu. Presbítero Israel está em Castro Alves. Manda alô aqui para dirigentes e componentes do Círculo de Oração. Alô aqui para o Paulinho Pintor, Bel do Leite, Antônio do Leite. Galera aí do Gesso, hein? Alô, Gesseiros, Ivanildo Sena, alô, Papinha, Popó, George Papada. Valeu, gente! Amanhã tem mais, eu volto no Tarde Vox. Encontro marcado 14h, se Deus permitir. Vem aí, doutora Alda Veloso, uma médica em seu lar. Até já!
1: Hora certa.
0: Vox FM, 5:03.
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0: Alô, família Vox! Família que se liga aqui na 105.9, centésima, vigésima quinta, AGO. Esse clima maravilhoso de festa, de bênçãos, de comunhão, com a doutora Alda Veloso também fazendo parte. Ela que já está aqui nos estúdios da Vox e também já esteve na AGO. Os pastores chegando, departamento médico que começa a funcionar. E a doutora já vai dar seu boa tarde, vai interagir com você. Hoje, você pode conversar aqui com a doutora, viu? Tire suas dúvidas, 71991-6-1059. Manda aí a sua pergunta e a doutora Alda vai conversar com você. Seja bem-vinda, doutora. Paz e Cristo.
1: Amém. Estamos juntos no programa mais científico da Bahia. É sua hora, é seu momento. Deixe tudo aí, senta aí um pouquinho para nós conversarmos sobre saúde, educação, higiene, puericultura, a serviço dos ouvintes da sua Rádio Vox. Agora é sua hora. Vamos descansar, sentar, tomar um chazinho e participar do programa mais científico da Bahia. Um abraço para meu pastor, homem de Deus, cheio do Espírito Santo, Arilson Apolinário. Coisa boa de Deus é o pastor Arilson, é empregado de Deus, funcionário do céu. Coisa boa, Arilson Apolinário, responsável pela gráfica, meu Deus, pela...
0: imagem.
1: Imagem, sim. É, gráfica e imagem, onde você pode encomendar tudo que você quiser de melhor imagem. É ele que trabalha aqui para o SECBA, para as Assembleias de Deus, fazendo envelope, fazendo cartazes, fazendo banner, é coisa boa. Então, você pode ter um acesso muito especial com o pastor Arilson. A gráfica imagem é a melhor daqui da Bahia e você pode participar conosco. Um abraço muito especial para Cleudson. É, pastor Cleudson. Eita, Jesus. Deise, pastora Deise ali na paralela com o pastor Gerson, que Deus abençoe sua família. E fique conosco, porque o pastor Valdomiro Pereira Silva e a pastora Lurdinha estão fazendo um conclave, uma apoteose mais linda do universo, onde você vai encontrar pastores de todos os interiores da Bahia. Venha participar conosco, meu Deus, pregadores lindos, coisa boa de Deus, cheio do Espírito Santo, cheio da glória de Deus. Me dê um tempinho para Deus, dê tempo para Deus. Comece a orar, a clamar, a buscar, a ajoelhar, a consagrar. Dê tempo para Deus, que Deus quer dar um tempo também para você. E você vai ficar cheio do Espírito Santo. É sua vez, é sua hora. Estamos juntos até 18 horas, não é, Gesiel?
0: Isso mesmo, doutora Alda Veloso. Vamos ficar aqui juntos e vamos interagindo, conversando. Conta pra gente aí como está o fim de tarde. Tudo em paz? Tem muita gente viajando também nas estradas, vindo a Salvador para participar aí da 125ª AGO. As caravanas chegando, doutor, os pastores também. É uma bênção.
1: É, coisa boa de Deus. É um tempo em que as pessoas se encontram. Todos os interiores você encontra aqui, agora na AGO. Começou hoje de manhã, já chegou muita gente. Só falta você, venha participar. Amanhã de manhã tem Santa Ceia. Santa Ceia para 1.800 pastores. Meu Deus, coisa boa de Deus. Um abraço para meu pastor, homem de Deus, cheio do Espírito Santo, pastor Egídio Rosa. Que Deus abençoe, abençoe, abençoe. Pastora Dilma e o pastor Biratã. Eita, meu Deus, hoje eles fizeram um círculo de oração, onde Deus falou, onde Deus prosperou, onde Deus curou, renovou, o povo saiu regozijados com Deus. Hoje pela manhã, aqui no SECBA, foi coisa boa, você precisa se filiar ao círculo de oração. Não fique aí sozinho, depressivo, chorando, oh meu Deus, aumentando a situação, não é? Porque quando as pessoas ficam nervosas demais, elas fazem que as coisas pequenas se tornem grandes. Então, é bom que você comece a adorar a Deus, a buscar a Deus, para que você veja que todos os problemas para Deus são pequenininhos. E o sucesso desse programa é graças a um menino chamado Gesiel Rodrigues. Né? Gesiel faz o programa ficar um programa maravilha, beleza de Deus. E esse é o motivo do sucesso. Romeu de Oliveira, que Deus abençoe, abençoe e abençoe. Pastor Arilson e Valquíria, nosso abraço especial. Para você que está aí da estrada, vindo para nosso trabalho, vindo aqui para o SECBA, aqui vai funcionar um serviço médico maravilha. Nós estaremos de 7 horas da manhã a 9 da noite, no primeiro andar. Tome nota disso, estaremos no primeiro andar, viu? E nós temos muito livro. Venha para você levar o livro aí para sua cidade, não é, Gesiel?
0: Isso mesmo, é, vale a pena.
1: Maravilha, eles vão levar para a cidade dele e levar uma parte boa de medicina.
0: Muito bem, doutora, vamos aqui para as perguntas, porque tem gente participando. Hoje você fica à vontade aí. Você que tem dúvidas sobre a sua saúde, um exame que você recebeu, quem sabe aquele sintoma que persiste aí há vários dias e você não sabe muito bem o que é, então converse aqui com a doutora. 71996-1059, a ouvinte anônima, doutora. Gostaria que a senhora desse uma olhada aqui nessa ultrassonografia, explicasse o que é. Então, vamos abrir aqui o arquivo, doutora, ultrassonografia, laudo, tá? É, vamos ver aqui com atenção. A ouvinte tem 43 anos. Impressão diagnóstica, cisto mamário à esquerda. É, essa é a impressão, viu, doutora, desse laudo aqui.
1: Sim, e aí embaixo...
0: É o sistema de padronização de laudos BIRADS 2.
1: BIRADS 2. Olha, deixa eu lhe dizer, todas as mulheres têm cisto de mama quando ela completa 47, 50 anos. Todas têm cisto de mama, porque aquelas glândulas que servia para amamentar o bebê, que secretava leite... Ela agora, como não precisa mais de leite, porque você já entrou na menopausa, então essas glândulas se transformam em cisto. Cisto é tumor de água. Cisto não é câncer, nunca cancera. Cisto não é doença ruim, é porque é fisiológico. Fisiológico é porque faz parte do climatério, faz parte da falta da menstruação. Essas glândulas que ia servir para você dar mama, como você não vai mais engravidar e não vai mais parir, porque nem menstruação não tem mais, então elas se tornam cística. E é proibido, não faça aspiração desse cisto. É fisiológico e todas as mulheres têm, todas. Depois de 45 anos em diante, todas têm cisto de mama. E o cisto de mama, se você começar a esvaziar esse cisto, aspirando essa água, cisto é tumor de água. Se você tirar essa água, a mama vai cair. Vai ficar uma pele lá embaixo. É por isso que o povo fala tanto de mama de velhos, mama de idoso. É porque, na realidade, aspirou a água, a mama caiu todinha. Viu? O certo é você deixar Deus ser Deus. Deixe Deus ser Deus. Então, não mande fazer nada nessa mama. Deixe essa mama com Deus. Quando chegar de ano em ano, você faz uma... ultrassom mamária. Eu não estou dizendo a outra, não. Eu estou dizendo somente fazer uma ultrassom da mama. Porque aí você vai ver se tiver alguma coisa extra na ultrassom, é que você faz a mamografia. Mas mamografia em toda a Europa já está suspensa. A mamografia, porque já viu que ele faz da mama um bife da mama, aperta a mama, incha o braço, dói, leva dias doendo. Então, o certo é ultrassom mamária. Se tiver alguma coisa extra, a ultrassom vai dar e aí você vai fazer a biópsia. Muito obrigada pela sua participação. Que Deus lhe abençoe e lhe abençoe. Um abraço para Loren. Loren está aí na Assembleia de Deus, a paralela está de vento em popa. Você precisa ir lá, viu, Gesiel? Gesiel,
0: sim,
1: precisa ir lá na paralela.
0: É verdade.
1: Que já está cavando o poço para botar os elevadores.
0: Que maravilha, doutora.
1: São 4 elevadores e já está cavando o poço para colocar. Então, vai ser uma coisa linda. O segredo desse programa é graças a Gesiel Rodrigues, o melhor sonoplasta da América do Sul. Um abraço para meu amigo Valmi.
0: Vamos lá então, doutora Alda Veloso, com a gente. Você aí pelo 71-9916-1059. Temos aqui, doutora, um ouvinte anônimo. O raio-x computadorizado pode ver algum problema no pulmão? Pergunta aqui o ouvinte.
1: Pode.
0: Pode, né?
1: Pode. Raio-x computadorizado pode sim, se tiver alguma anomalia pulmonar. Agora, deixa eu lhe dizer um segredo que só médico sabe a respeito de raio-x do tórax, raio-x do pulmão. É que se você já teve tuberculose ou se você já teve uma doença importante do pulmão, você sabia que fica uma cicatriz? Mesmo que cure, a cicatriz nunca sai. A cicatriz fica ali pro resto da vida. Eu não sei o que eu tive na infância, mas eu tenho uma cicatriz dessa. Já fiz várias vezes o raio-x do tórax e o pulmão tem essa mancha. E a mancha não é doença, é uma cicatriz que fica. Se você teve broncopneumonia, se você teve tuberculose, se você teve pneumonia, fica ali, não é? Registrado, como se fosse um registro no seu pulmão. Com todo o tempo que você tirar um raio-x, eles vão encontrar essa marca que eles chamam, os médicos chamam de residual, mancha residual, que foi da doença que você teve há anos atrás. Muito obrigada pela participação, que Deus te abençoe, te abençoe, te abençoe e te abençoe.
0: Muito bem, doutora Alda Veloso, você continua com a gente, já nos preparando, hein? Logo mais à noite vai ser a abertura oficial da 125ª AGO. Teremos um culto maravilhoso, começando às 19 horas. Então, dá tempo, viu, de você se preparar, vir com a sua família. Você que mora em Salvador, região metropolitana, vai acontecer no Auditório Rodrigo Santana, no SECBA. Louvor com nosso irmão Maicon Tocha, preleção com o pastor Edivaldo Filho. E para você que está em outras localidades, outras cidades, vai poder também acompanhar a transmissão ao vivo da Vox com Ulisses Menezes a partir das 20 horas aqui na 105.9. Vamos para mais uma participação, doutora Alda.
2: Irmão Josiel, Pai Jesus Cristo, mostre esse exame para a irmã doutora Alda Veloso aí, diz alguma coisa deles. Pai, pastor Eliseu.
0: Muito bem, pastor Eliseu participando aqui.
1: De que município?
0: Ele é de Capoeiro Sul, Cachoeira, doutora.
1: Cachoeira, isso. Capoeiro Sul. Olha. Nunca vi falar nesse lugar, Capoeiro Sul.
0: Capoeiro
1: Fica Sul. Aqui em Cachoeira, então é perto.
0: É, faz parte da cidade de Cachoeira, uma zona, né, específica ali da cidade de Cachoeira.
1: Cachoeira são quantas horas daqui? 3 horas, né?
0: 2 horas.
1: 2 horas.
0: É, de Salvador para Cachoeira, 2 horas aproximadamente. E temos aqui, doutora, ele anexou a vitamina B12, né? Saiu um pouquinho aqui. Se possível, ouvinte, quando tirar foto, tira com a página bem aberta, né? Para a gente poder visualizar. Então, vamos pular aqui essa parte, doutora, porque ele anexou aqui mais páginas, né?
1: Imunologia, um laboratório de imunologia.
0: Só que não dá para ver muito,
1: essa B12,
0: né?
1: É só para anemia.
0: Para anemia, né?
1: É usado muito em anemia. Anemia ferropriva. Geralmente as pessoas usam vitamina B12.
0: O resultado da B12 deu 247, viu, doutora?
1: Pronto.
0: 247.
1: É, não está tão baixa, não.
0: Dosagem hidroxivitamina D deu 33,1, tá? Então, aqui estão.
1: Ele vai precisar de comer muito feijão preto.
0: Feijão preto, né?
1: Feijão preto, que é
0: rico
1: em ferro.
0: Olha aí, ouvinte.
1: É rico em ferro.
0: Bem. Feijão preto, e é gostoso,
1: tem,
0: né?
1: Tem gente que faz feijoada de feijão preto. Lá no Rio, São Paulo, só faz feijoada com feijão preto.
0: Aqui é mais o mulatinho, o marrom,
1: aqui é,
0: né?
1: É marrom, mas lá é feijão lá é preto. E preto é rico em ferro.
0: E parece que é mais barato até, né, doutora?
1: É mais barato?
0: Geralmente é mais barato.
1: Ah, vou olhar direito. É. Aqui na Bahia, lá
0: na
1: é mais
0: Bahia.
1: Caro.
0: Lá é porque a demanda é maior, né?
1: Demanda, usam muito.
0: Olha aí.
1: Toda feijoada é de feijão preto.
0: A creatinina deu 0,7, doutora.
1: A creatinina.
0: É. Então, aí está o ouvinte.
1: Está dentro do padrão.
0: Dentro do padrão. É. Muito bem. Ah, deixa eu ver aqui, aspartato 22.
1: De arginina.
0: É. O que é isso aí, doutora? Mede o quê, o aspartato?
1: Tá vendo? É um dos componentes de seu físico. No seu físico tem ferro, tem vitamina, tem aspartame, tem arginina, tem muita substância para formar. A mesma substância quase que existe na Terra.
0: Sim.
1: Existe no corpo da gente.
0: Interessante.
1: É, existe no corpo. Então, a formação da parte muscular, principalmente da muscular, tem essa substância toda, transaminase.
0: Alanina, né?
1: Alanina, tá, pirúvica. É muita substância que forma o corpo da gente.
0: A alanina dele deu 19.
1: Ai,
0: então, está dentro do padrão também,
1: tá,
0: né?
1: Está dentro do padrão, é.
0: Que maravilha. Então, parabéns aí, ouvinte. Deus abençoe.
1: Deus abençoe. Deu tudo certo. É sinal que ele está comendo certo.
0: Muito bem. E a gente continua aqui com a doutora Alda Veloso, juntos nesse projeto missionário maravilhoso. Estou falando da Vox FM, doutora.
1: Quando você vier aqui amanhã, depois da manhã, na AGO, não esqueça de visitar o serviço médico. E não esqueça também de visitar o nosso livro, que está aqui também no stand, o stand dos livros. Visite lá, que nosso livro está lá, para você levar um para você, levar outro para a sua igreja. É a história, é uma das histórias das Assembleias de Deus.
0: É verdade, e você vai ter muitos conhecimentos, olha, vai ajudar bastante você na área da medicina. Você já vai conversar com o médico de outra forma, porque você vai conversar entendendo muita coisa, né, doutora?
1: É, muita coisa. É. Porque no livro tem 600 apostolados de medicina, 600. Então, a pessoa já fica bem memorizando.
0: Sim.
1: Uma parte, você já fica bem lúcido, bem capaz. O médico não pode lhe dizer alguma coisa que você não entenda, porque daí em diante você entende muita coisa do que o médico fala.
0: Vamos então aqui nesse projeto missionário maravilhoso, Vox FM, uma emissora do projeto missionário das Assembleias de Deus na Bahia, e que tem alcançado milhares de pessoas, encontrando e restaurando vidas para Cristo. 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
1: 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E os pastores que estão vindo aí na estrada, que Deus lhe guarde, que Deus lhe abençoe, que Deus lhe livre de acidente, de orar mal, mas que você venha como quem está chegando na carruagem celestial. Seu carro agora não é um carro comum, é uma carruagem que está vindo para louvor, honra e glória de Jesus Cristo. Venha mesmo que nós te amamos. Vai ser uma bênção sua estadia aqui, junto com sua esposa, seus filhos. É coisa boa de Deus. Nós estamos lhe esperando.
0: Isso mesmo, doutora Alda Veloso. Eu lembro que daqui a pouquinho tem Ulisses Menezes com as mais pedidas da programação. Você continua nos acompanhando aí na bênção, hein? Ótimo finalzinho de tarde. Agora, doutora, falando um pouco sobre o exame da próstata, né, que a senhora sempre fala, alerta aqui aos ouvintes. Alguns homens fazem o exame PSA, né, e como dá baixo o PSA, ficam despreocupados aí, não fazem o exame de toque. Isso é certo ou errado?
1: É errado. Sabe por quê? Porque, olha, o útero da mulher, no mesmo tamanho que está quando ela tem 17 anos, ela morre com aquele tamanho. Ela pode morrer com 100 anos. O útero não cresce. Fica toda a vida do mesmo tamanho. A partir de 17 anos em diante, pronto, ele não muda. No homem, a próstata, quando ele chega a partir de 50 anos, 48, 50 anos em diante, a próstata cresce, incha. Por isso que ela cancera tanto. Assim como o útero, o colo do útero cancera muito na mulher, a maioria dos homens que morre de câncer, 70% é de câncer de próstata. Porque a próstata, ela vai aumentando de tamanho de acordo com o envelhecimento. Ele vai ficando velho, vai ficando com a próstata bem grande. E outra coisa que eu vou lhe dizer, que com você não vai acontecer. Não vai acontecer, em nome de Jesus. Mas é uma curiosidade que eu estou lhe dizendo. É que a maioria dos homens, se eles fazem prostatectomia, o que é prostatectomia? É a retirada da próstata. É uma cirurgia para retirar a próstata. Quando é que se faz prostatectomia? É quando o homem tem possibilidade de câncer ou quando já fez a biópsia e já viu que tem um câncer ali em formação. Os homens cancelam muito, a próstata cancela muito. Então, faz-se a biópsia e manda para a anatomia patológica. Se realmente for um câncer, a indicação é fazer uma prostatectomia, retirada da próstata. E 90% dos homens que tiram a próstata, que faz prostatectomia, ele perde a ereção do pênis. Não é? Sabe por quê? Por causa da inervação. A inervação do pênis tem a ver com a próstata. Então, você sabe que, infelizmente, essa inervação é microscópica, é muito pequenininha. Às vezes, sem querer, o médico que está fazendo a prostatectomia, a retirada da próstata, ele corta inervação importante para a ereção. Então, 90% dos homens prostatectomizados, eles não têm ereção, não vai ter mais ereção. Então, tenha cuidado, faça seu exame de toque. Esse exame de toque não pode faltar na sua vida de jeito nenhum. Vá lá no consultório, nós fazemos muito com acompanhamento direito, acompanhamento de alto nível, além do toque retal, faz também a ultrassom prostática, porque você não pode morrer de câncer. Não, não dá certo. Pelo amor de Deus, faça seu preventivo, faça o toque retal, faça o preventivo, não é? No homem, o preventivo é ultrassonografia da próstata e toque retal. Na mulher, é citologia, colposcopia e microflora. Muito obrigada pela sua participação. Que Deus te abençoe e te abençoe.
0: Muito bem, doutora Alda Veloso, trazendo essa explicação tão maravilhosa, né? Que salva vidas. Então, coloque em prática os conselhos que você tem aqui, porque realmente são conselhos valiosos. Agora, 5h29, bom finalzinho de tarde para você. Olha, se você tem pergunta, tem alguma dúvida, mande agora, viu? Não deixe para o final, não, porque no final chegam muitas participações. E a programação tem que terminar. Então, é importante que você mande já, hein? 71-9916-1059, doutora.
1: É, um abraço para o pessoal lá de Barcelona, que fazem parte do nosso grupo, Raimundinho, e todo o pessoal aí de Barcelona. Nós lhe damos um abraço muito especial. Lá o programa passa 9 horas da noite.
0: Ah, é por causa do fuso
1: Fuso
0: horário, né?
1: horário,
0: É assim.
1: Então, mais um abraço para todas vocês que fazem parte do nosso grupo da Europa. Que Deus abençoe, abençoe e abençoe. Um dia desse eu vou escrever também, Gesiel, no nosso grupo, viu, Gesiel?
0: Muito
1: No
0: bem.
1: grupo de lá da Europa.
0: Privilégio todo meu,
1: Glória a
0: doutora
1: Deus.
0: Alda. Vamos então, mais uma participação aqui. O ouvinte diz o seguinte: mostre para a doutora Alda esse exame. Ele fez punção da tireoide, né? Muito bem, então vamos aqui, doutora. Ele fez o laudo citopatológico e vamos para a amostragem aqui. Conclusão: lobo direito, quadro citológico benigno, categoria 2, da classificação de Bethesda, doença nodular folicular da tireoide. Então, quadro citológico benigno. No lobo esquerdo, quadro citológico benigno, também categoria 2, da classificação de Bethesda, doença nodular folicular da tireoide. Apontou aí, doutora, esse laudo.
1: Esse tratamento aí é benigno, esse tratamento aí é medicamentoso, não é um tratamento que você precise de cirurgia, não, é medicamentoso, porque você sabe que a tireoide é um dos órgãos onde o câncer é mais benigno. Por exemplo, se você fizer a biópsia e vier resultado de câncer, você pode confiar, porque tireoide nunca matou ninguém. Sabe por quê? Porque ele não dá metástase. A tireoide da gente é um corpo e duas asas. A mesma característica de uma borboleta. Tireoide é uma borboleta. Tem uma asa para a direita, uma asa para a esquerda e um corpo no meio, não é? Então, o tratamento dele geralmente é por anticoagulante, é iodo. Mas ela não mata ninguém, mesmo que seja câncer de tireoide. O tratamento é um tratamento benigno, é à base de tratamento hormonal do por anticoagulante, não é? E você faz seu tratamento e fica bonzinho. Quando tira, extirpa, tira, faz tireoidectomia, tireoidectomia. Quando tira a tireoide, aí ele precisa de um tratamento oral, fica usando uma medicação oral. Mas se não tirou, deixa ela aí, porque ela nunca matou ninguém. Glória a Deus por isso, né? Tumor de tireoide é sempre um tumor benigno, porque ele dando câncer, por exemplo, um adenocarcinoma, um carcinoma heterofolicular. Não é? Mesmo assim, ele não mata, só porque ele não dá metástase para os outros órgãos. Os outros órgãos sempre são preservados. Muito obrigada pela sua participação. Que Deus te abençoe, te abençoe, te abençoe e te abençoe. Tem comida aí, não é?
0: É, o Williams mandou aqui umas fotos. Esse prato aqui tá bonito, viu, doutora?
1: Sim. Quem é o William?
0: Williams é um ouvinte nosso aqui, Williams Barbosa. Vamos ouvir o
1: Ele é do
0: áudio.
1: interior, é?
0: Acho que ele é de Salvador, viu, doutora? Vamos ouvir aqui o áudio que ele enviou.
3: A paz do Senhor, povo de Deus, doutora Alda, Mrs. Menezes, Deus abençoe a vida de vocês. Só atualizando mesmo, quero agradecer a Deus pela vida da doutora e por esse programa maravilhoso, né? Sigo aí no na dieta, no exercício físico, mantendo a saúde em dias e atualizando vocês, já perdi 35 quilos, a pressão arterial está 11 por 7 e o açúcar baixou para 83.
0: Que beleza, meu irmão! Parabéns!
1: Fechando a boca.
0: É, e comendo aqui saudável, como a senhora sempre fala, né, doutora? Uma saladinha aqui, olha só, viu?
1: Para não estar usando esses medicamentos experimentais, como
0: É,
1: Manjaro
0: sim.
1: e outros e outros e outro, que não é bom nem a gente falar. Sabe o que é aquela injeção na barriga, 4 semanas, uma por semana, sem saber quais são os efeitos colaterais desses
0: E o que
1: medicamentos.
0: vai acontecer a
1: É
0: médio e longo
1: modismo.
0: prazo, né?
1: É modismo. Está na
0: Modismo.
1: moda. A Europa toda, mais de 6 bilhões de pessoas no mundo estão tomando Manjaro. essa injeção na barriga.
0: Olha
1: agora, só.
0: Só
1: que ele não tem nem noção do que é que pode acontecer quando ele parar de tomar o medicamento. Ele não tem noção, entendeu? Dos efeitos colaterais, que são terríveis, terríveis, terríveis. É melhor um gordo vivo do que um magro morto.
0: Olha aí.
1: É, ou não é?
0: É verdade, doutora.
1: É, é melhor você ser gordo vivo do que você ser magro morto. Porque o que vai acontecer com o mangiar, ninguém nem sabe. E outra coisa, estão lançando alguns medicamentos desse tipo que já teve há anos atrás. Por incrível que pareça, esse Manjaro já teve há anos atrás em forma de comprimido. E deu sistema nervoso central, doenças mentais. A pessoa passava fome. O hipotálamo no cérebro, que é responsável pela fome, pela necessidade de comer, esses medicamentos todos, eles inibem a função do hipotálamo no cérebro.
0: Ah, doutora.
1: Aí a pessoa quer comer, mas não pode.
0: Entendi.
1: Olha a comida gostosa, olha no prato, mas não consegue.
0: Mas o cérebro não dá esse comando?
1: Não dá o seu comando para ele mastigar e engolir. Não
0: Entendi.
1: Tem esse comando. E muita gente aqui há anos atrás já morreram com esse medicamento. Porque quando você para, você engorda o triplo do que você era.
0: Misericórdia, doutora.
1: Quando para de usar o medicamento, engorda, engorda, que é uma coisa horrível.
0: Aquela fome toda ali contida,
1: volta,
0: né?
1: Volta tudo.
0: Reprimida e volta tudo, né?
1: O hipotálamo como que tem uma compensação. Ele começa a trabalhar como quem estivesse compensando aquele tempo que ele levou parado.
0: Olha
1: aí,
0: só.
1: Se você quiser, você come. Se você não quiser, você vai comer sempre. E tem que comer, tem que comer. É, ele chama urgência. É uma urgência que você sente de estar sempre com o prato na sua frente. Misericórdia.
0: Pois é, então...
1: Vira uma
0: siga.
1: Psicose.
0: É.
1: As pessoas ficam doentes mentais.
0: Olha só.
1: Desequilíbrio.
0: Vamos seguir aqui o exemplo do Williams, né? Ele faz exercício físico, ele tinha essa obesidade, mas ele controlou, resolveu a situação, graças a Deus, através de uma boa alimentação e de exercício físico. Então ele mostra aqui que está perdendo peso, já perdeu muito peso, né, Williams? Então, tá aí um exemplo a seguir. Né, doutora?
1: E tem uma maneira maravilhosa de perder peso. Você aí que está gorda, gorda, gorda, ou gordo, gordo, gordo, tem um jeito de você fazer. Você come a última refeição 7 horas da noite, 19 horas. Come a última refeição 19 horas e volta a comer de novo, normal, meio-dia do dia seguinte.
0: Pronto.
1: Pronto. Você perde sem mexer com o hipotálamo, sem mexer com a fisiologia do seu organismo. Porque o que essas injeções fazem é mexer com a fisiologia do seu organismo. O organismo foi preparado para lhe dar fome na hora certa, para tirar fome, o saciamento depois do alimento. Então, siga o reloginho da fisiologia do seu corpo, assim você fica um gordo sadio, não é? Ou médio sadio. É melhor do que você ficar um magro morto.
0: Pronto, tá aí o Williams aqui, ele disse que perdeu 35 quilos, ele se alimenta pela manhã, à tarde, à noite, até às 18h30, cortou carboidratos, isso mesmo, Williams, Deus abençoe, viu?
1: Cortou pão e açúcar.
0: É isso.
1: Se você de jeito nenhum não comer açúcar, não tem jeito de você não ficar magro.
0: Olha só, então...
1: Não tem jeito de você não ficar magro. Basta você tirar os carboidratos, que é o macarrão, que é o arroz, que é o pão. Você tirando isso aí, você já vai emagrecer, com certeza. Evite leite integral.
0: Também, atenção, você que já é adulta, a doutora sempre fala, já cresceu, então não deve consumir o leite integral, tá bom? Agora, doutora... muitos pastores vindo aqui para a AGO, nós sabemos que também as igrejas têm os seus cultos à noite, domingo, por exemplo, termina 9h30, às vezes 10 da noite, culto festivo, e às vezes também muitos chegam em casa para jantar, doutora.
1: Não.
0: A senhora tem falado aqui repetidas vezes que não é prudente jantar à noite, né, doutora?
1: Não, de jeito nenhum. Porque o metabolismo da comida, não se esqueça disso. Isso que eu vou lhe dizer agora é muito importante. Eu como agora. Eu e Gesiel come um prato agora. Ele só vai começar a se metabolizar no seu organismo, quer dizer, digerir, seu estômago digerir, porque ele primeiro fica ali parado, depois ele transforma em papa. Depois de transformado em papa, ele começa fisiologicamente a descer para o intestino delgado, a tripa fina. Ora, esse período de metabolismo é um período demorado. A comida que eu comi e que você comeu meio-dia, agora que está começando a se metabolizar. Ficou aí parado. Porque o estômago da gente transforma toda a comida em papa. Você pode comer carne, vira papa. Você pode comer arroz, vira papa. Macarrão, tudo vira uma papa. E quem é responsável para transformar os alimentos em papa? Vou lhe dizer agora. É uma substância criada no nosso estômago, chamado suco gástrico. Estupidamente ácido, muito ácido. Por isso que ele consegue pegar qualquer alimento e em 2 horas, 2 horas e meia, 3 horas, ele transformar numa papa. Mas não é assim. Não é assim. Comeu, pronto, chegou no organismo e virou papa, não. São 3 horas depois. É por isso que não se come para deitar, não se come para dormir, não se come para teatro sexual, de jeito nenhum. Porque o metabolismo no seu organismo, a pessoa que come agora, conte as horas, só daqui a 3 horas é que vai começar o metabolismo daquele alimento. Então, siga e obedeça e prestigie a fisiologia do seu organismo. A fisiologia, essa máquina é linda, essa máquina é uma dádiva de Deus, maravilhosa, mas não brinque com ela não, porque ela tem suas maneiras de lhe ajudar, lhe abençoar, lhe deixar sadio. Tem suas maneiras de lhe deixar sadio. Então, prefira gozar saúde do que encher o estômago na hora de dormir.
0: Tá então, doutora Alda Veloso trazendo informações maravilhosas para você. Preste atenção, hein? Temos aqui um ouvinte agradecendo. Há um ouvinte que perguntou sobre a tireoide, né? Ele fez uma punção aí da tireoide, a doutora já explicou direitinho. Ele está agradecendo. Valeu, ouvinte! Para você aniversariando hoje, parabéns, hein? Olha só que maravilha! Já nos preparando aí, porque logo mais às 19 horas vai começar a 125ª AGO. Hoje, começando com esse tema tão maravilhoso, né? Este ano, trazendo aqui, nesta edição, a Igreja em Unidade Avivada até o Arrebatamento, porque realmente estamos muito próximos do arrebatamento. Basta ver o que está acontecendo, os sinais se cumprindo. Até os terremotos, né? Que Jesus profetizou, doutora, estão acontecendo, a vinda do Mestre cada vez mais próxima, e a Igreja deve estar em unidade, né, doutora?
1: É, e não tem pedra sobre pedra que não seja derrubada. É, aconteceu agora. Sim. No...
0: Na Venezuela.
1: Venezuela, é, aconteceu agora. Sim. Não tem pedra sobre pedra que não seja derrubada. Agora nós sabemos que isso é verdade. Prédios inteiros, prédio de 28 andares, caiu todinho, ficou todo no chão. Misericórdia. Que horror, hein? Na hora que começou a cair, que horror, não, essas famílias não ficaram, hein?
0: Verdade.
1: Misericórdia.
0: Oremos, né, pelos irmãos, escombros, habitantes ali da Venezuela, muito sofrimento e realmente...
1: Agora não tem mais possibilidade de ter mais ninguém vivo.
0: É depois de tanto tempo, né,
1: depois,
0: doutora?
1: Depois de tanto tempo, o último que ele tirou foi um menino, você viu?
0: Foi.
1: Menino de 16 anos.
0: Isso.
1: Saiu vivo.
0: Graças a Deus.
1: Aí o pai, quando viu, abraçou tanto, meu Deus. Que
0: e
1: coisa
0: você
1: horrível.
0: Aí, né?
1: Não tem pedra sobre pedra que não seja derrubada. Olha, não se esqueça, valorize o óbito, valorize a morte, viva como se fosse o último dia da sua vida. Ame mais, beije mais, carregue mais, ajude mais, divida mais, abençoe seu irmão, ore mais pelos moradores de rua, pelas pessoas que vivem desprezadas, pelos órfãos, as viúvas. Ore por esse povo que você vai juntar coisa boa no seu caminho.
0: Muito bem, doutora Alda Veloso com a gente. Agora faltando 15 minutos para as 6, esse clima maravilhoso de AGO. Inclusive, doutora, tivemos aqui alguns flashes ao vivo durante a tarde. E em um desses flashes, enquanto aí nossos repórteres, locutores estavam participando, uma pessoa voltou a Cristo, uma pessoa que estava afastada dos caminhos do Senhor, lá no térreo, né, perto ali da zona de inscrição. Ele voltou a Cristo, ele pediu para que orassem por ele.
1: Oh,
0: e ali
1: bom.
0: Foi feita a oração. Então, é a AGO, né?
1: Que
0: já
1: bom,
0: começou trazendo aí esses momentos abençoados, né?
1: Oh, meu Deus, graças a Deus, não é? Voltar para Jesus, se pegar com Deus. Não deixe Jesus para a hora da angústia. Não deixe Jesus para a hora da UTI. Não deixe Jesus para quando as coisas vão mal. Porque Deus tem cuidado da gente para não deixar as coisas na vida da gente serem desesperadoras, não. Por maior que seja a luta, o cristão sabe qual é a resposta. A resposta da luta é o aval de Deus, a chegada de Deus. Buscai a Deus enquanto se pode achar e venha para Jesus enquanto você está vivo, está feliz e está capaz. Não é, Gesiel?
0: É verdade, doutora Alda Veloso. Volte enquanto é tempo, entregue sua vida ao Senhor Jesus. Já estamos às portas do arrebatamento. E você vai ficar com a gente aqui também durante todo este dia, aqui à noite também. Claro, tem uma programação imperdível. Como já falei, vai ter transmissão ao vivo da AGO. Às 22 horas tem Antônio Ferreira trazendo Noite de Paz e amanhã nós temos uma programação imperdível também. Então, vale a pena acompanhar a Vox no rádio 105.9 FM. Na internet tem vários aplicativos, a gente sempre recomenda aqui o aplicativo Radiosnet. Doutora, mais uma vez, quem quiser marcar uma consulta com a senhora e saber mais sobre o livro que já está à disposição também na AGO,
1: você não,
0: né?
1: Pode voltar para seu município sem levar o livro.
0: Pois é.
1: É, porque o livro vai ajudar muito a você ter um melhor conhecimento da medicina, você ter uma condição de interpretar o que o médico está lhe dizendo, porque o livro tem 600 formações e informações a respeito da área de saúde, educação, higiene, puericultura. Então, você pode ficar mais lúcido, mais inteligente, mais capaz lendo o livro e acompanhando a parte médica que está aí no livro. Coisa boa de Deus. Olha, amanhã nós estaremos, quinta e sexta, no setor de saúde. Aqui está sendo montado no primeiro andar um setor de saúde. Você pode nos procurar lá para resolver qualquer problema da área de saúde. Os exames complementares também, muitos deles vão ser feitos aqui. Então, você é nosso convidado especial para nos conhecer lá no serviço de saúde, no primeiro andar. Eu estou lhe esperando lá. Fique conosco, que Deus te abençoe, te abençoe, te abençoe e te abençoe.
0: Muito bem, doutora Alda Veloso, finalizando aqui mais uma edição, Uma Médica em Seu Lar, que volta amanhã, 5 da tarde, encontro marcado aqui, se Deus quiser, né, doutora? Amém. Daqui a pouquinho tem Ulisses Menezes com as mais pedidas da programação. A doutora Alda Veloso volta amanhã.
1: Se Deus quiser, nesse mesmo horário, nós estaremos juntos no programa Uma Médica na Sua Casa. Fique conosco, participe, prepare sua pergunta, prepare sua participação. Nós queremos conversar com você sobre saúde, educação, higiene, puericultura, vacina, medicamentos, resultados de exame, biópsia. Nós queremos conversar com você sobre a saúde. Saúde da cabecinha, não é? Que é central do computador. Então, duramata, piamata, aracnoide, massa cerebral. Nós queremos conversar com você. Então, participe do nosso programa amanhã. Se Deus quiser, nesse mesmo horário, nós estaremos juntos. Eu e Gesiel Rodrigues, mas não saia daí não, porque Ulisses Menezes,
0: sim,
1: já está aqui sentado, lhe esperando. Então você não pode de jeito nenhum sair dessa rádio, não saia não, a Rádio Box está lhe esperando com um trabalho maravilhoso, que vai até 10 horas, é Ulisses Menezes, e depois de Ulisses Menezes, Gesiel,
0: tem Antônio Ferreira com Noite de Paz.
1: Deus te abençoe, e te abençoe, dê uma noite cheia do Espírito Santo de Deus, até amanhã, se Deus quiser. Música.

0: hora certa.
1: Vox FM 5:54.
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2: Agora 6:03, uma excelente noite para você. Começando as mais pedidas da programação, aquelas músicas mais solicitadas durante o dia, retornando agora. Um oferecimento da sua igreja evangélica Assembleia de Deus na Bahia, na presidência do pastor Valdomiro Pereira da Silva. Você estava na companhia agradável da nossa doutora Alda Veloso e Gesiel Rodrigues, uma médica no seu lar. Vamos juntos até às 7, começando com a Nairnani. Eu vou orar. Boa noite para você.

0: você ouviu na Hernani, Eu Vou Orar. Agora 6:08. Nosso muito obrigado a você pela sua audiência, você que está na sintonia, já vem 24 horas, não é? Hoje sempre acompanhando toda a nossa programação e daqui a pouquinho, viu? Já começou hoje a 125ª AGO, Assembleia Geral Ordinária da CEADEB, da Comissão Estadual das Assembleias de Deus na Bahia, na presidência do pastor Valdomiro Pereira da Silva. E você, ouvinte da Vox FM, ficou bem informado através de flashes ao vivo com Valmir Júnior, com Mônica Costa. Também fiz alguns flashes deixando você muito bem informado do que estava acontecendo ou do que está acontecendo na 125ª AGO. E daqui a pouquinho, às 19 horas, começa o culto de abertura da AGO. Vai ser aqui no auditório Pastor Rodrigo Santana e o preletor da noite é o Pastor Edivaldo Filho, aqui da Bahia, não é? E o louvor, Maicon Tocha. E você que já está a caminho, aproveite, viu? Venha louvar conosco nesse culto de louvor a Deus, culto de abertura da 125ª AGO. É verdade. E tenho certeza que você será bem recebido e será abençoado. Venha adorar juntamente com os pastores que estão chegando, né? Alguns já chegaram, outros estão a caminho, estão viajando. Bem-vindos aos pastores que chegaram e aos que estão chegando também, os pastores com seus familiares, suas esposas, seus filhos, e todos juntos para adorar a Deus na 125ª Assembleia Geral Ordinária da CEADEB. Agora 6:09, continua.
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0: Pois é, assim mesmo, viu? Ah, eu vou falar. Canção e louvor. Antes você ouviu Avelina, Vai Dando Glória. Agora 6 horas e 23 minutos. Que bom estarmos juntos aqui na sua Rádio Vox, a Rádio do Bem. Agradecemos a você. Quem sabe a primeira vez você na sintonia. Essas são as mais pedidas da programação.
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0: aí você ouviu Danete Hungria e Elian Oliveira, Coisa do Meu Deus. Antes Marcelo Nascimento, Pede o que Queres. Faltando 20 minutos para as 7 e continua as mais pedidas da programação. Um abraço para nosso ouvinte, nossa irmã Carmelita. Ela está em São Gonçalo dos Campos, sempre na sintonia.
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você ouviu Nada Além do Sangue. Pagode nós. Só o sangue do Senhor Jesus nos purifica de todo pecado. Antes Matos Nascimento, Não Sei Viver Sem Ele. Faltando 12 minutos para as 7 e continua.

0: Pois é, dai glória, Conceição Cabral e Rejane, mulheres virtuosas. Finalizando as mais pedidas da programação. Lembrando que daqui a pouquinho, às 20 horas, transmissão ao vivo do culto de abertura da 125ª AGO. O culto será o preletor, o pastor Edivaldo Filho. E no louvor, o cantor Maicon Tossi. E a sua Rádio Vox deixa você muito bem informado, tá bom? Eu sou Ulisses Menezes, fico por aqui e volto com a transmissão ao vivo. Uma excelente noite para você. Hora certa. Vox FM 6:54.
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3: Momento educativo. Se o calor causar mal-estar, o melhor a fazer é procurar algum lugar para deitar. Permanecer na posição horizontal faz o sangue circular melhor e chegar mais facilmente ao cérebro, evitando o desmaio. Colocar uma toalha molhada no pescoço, pulsos e virilha é outra forma de gerar a troca de calor e amenizar altas temperaturas.
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0: Em Brasília, 19 horas.
1: Está no ar a Voz do Brasil. As notícias do governo federal que movimentaram o país no dia de hoje.
2: Olá, boa noite.
0: Boa noite para você que nos acompanha em todo o país.
2: Quarta-feira, 1º de julho de 2026.
0: Vamos ao destaque do dia, combate ao crime organizado.
2: Prejuízo de facções criminosas ultrapassaram os 3 bilhões de reais após ações coordenadas pelo Ministério da Justiça.
0: E governo do Brasil inaugura o primeiro de 3 escritórios nacionais antifacção. Vanessa Casimiro.

0: Os escritórios integram o programa Brasil contra o Crime Organizado. Em menos de 2 meses de programa, o país registrou quedas nos crimes violentos e patrimoniais.
1: E ainda, anunciados R$500 milhões para fortalecer a saúde na Bahia.
2: Entre as ações está a entrega do novo Hospital Estadual Litoral Norte e a distribuição de veículos do Agora Tem Especialistas. Pablo Mundim.
3: Na educação, o governo do Brasil entregou 29 novos ônibus escolares, com investimento de R$13 milhões e R$200 mil pelo novo PAC.
1: Você vai ouvir também, Brasil Digital já levou sinal aberto e gratuito a mais de 10 milhões de pessoas.
2: O programa amplia o acesso da população brasileira à TV pública, educativa e legislativa. Márcia Fernandes.
4: Já foram instaladas 55 estações de transmissão pelo país. Para o segundo semestre, a meta é instalar outras 75 estações.
1: Hoje, na apresentação da Voz do Brasil, Mariana Jungmann e Luciano Seixas.
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1: Cultura e modernização de equipamentos culturais na Bahia.
2: O Teatro Castro Alves, em Salvador, reconhecido como Patrimônio Nacional e um dos principais palcos do país, reabre suas portas após passar por obras de restauração.
1: O presidente Lula e a ministra da Cultura, Margarete Menezes, participando da cerimônia de entrega que deve começar em instantes.
2: E o repórter Rafael Lopes acompanha a movimentação direto de Salvador. Tá? E traz pra gente agora as informações ao vivo. Boa noite, Rafael.
5: Boa noite, Mariana, Luciano e ouvintes da Voz do Brasil. Noite de tapete vermelho aqui no Largo do Campo Grande para a entrega do novo Teatro Castro Alves. A programação oficial está marcada para começar logo mais às 8h15 da noite e contará com a presença do presidente Lula. Ele vai participar ao lado da ministra Margarete Menezes e de autoridades locais da entrega da terceira e última etapa do projeto de requalificação do Teatro Castro Alves. O local foi modernizado e restaurado após o teto da sala principal ter sido atingido por um incêndio em 2023. O edifício, de estilo modernista, contou com melhorias estruturais que seguem padrões internacionais, preservando o valor histórico e arquitetônico do complexo, que é tombado pelo IPHAN como patrimônio nacional. O Teatro Castro Alves já abrigou momentos marcantes das artes cênicas do país e já foi palco de shows históricos, como o de João Gilberto, Doces Bárbaros e Raul Seixas. As obras contaram com um investimento de mais de R$260 milhões, unindo recursos dos governos federal e estadual, e representa a maior intervenção já realizada no teatro desde a inauguração em 1967. Mariana, Luciano, eu volto com vocês no estúdio.
1: Obrigado, Rafael, pela participação ao vivo aqui na Voz do Brasil.
2: E o presidente Lula esteve mais cedo em Itaparica, também na Bahia. O local é a maior ilha marítima do Brasil, chegando a receber 300 mil turistas na temporada de verão.
1: Hoje foi dada a largada à construção de uma ponte que vai ligar a ilha à capital baiana, trazendo mais desenvolvimento e empregos para a região.
2: Ao todo, serão beneficiados pelo projeto de infraestrutura cerca de 10 milhões de pessoas de 250 municípios.
6: A ponte Salvador-Itaparica terá 12 quilômetros de extensão e vai reduzir o tempo de travessia de 1 hora para 15 minutos entre a capital baiana e a ilha. O projeto integra o novo PAC e contará com R$3 bilhões de investimentos federais. Nesta quarta-feira, em Veracruz, na Bahia, o presidente Lula participou da cerimônia que marcou o início oficial das obras.
7: A Bahia precisava de um outro escoamento da riqueza produzida pela Bahia. E se optou por fazer essa ponte e fazer uma estrada.
6: A ponte, que será construída sobre a Baía de Todos os Santos, será a maior da América Latina sobre o mar. 300 profissionais já atuam nos 3 canteiros de obras implantados para a execução do projeto. A expectativa é de que aproximadamente 28 mil veículos utilizem diariamente a nova ligação, que vai fortalecer também cadeias produtivas ligadas ao turismo, à indústria e ao comércio, de acordo com o governador da Bahia, Jerônimo Rodrigues.
7: Essa ponte, ela é estratégica. Quem vem do oeste com cargas de grãos, de algodão, de fruta,
8: vai economizar até 200 quilômetros. É economia, é o tempo dos motoristas, dos caminhoneiros.
6: Ao todo, 27 empresas brasileiras já foram contratadas para fornecer equipamentos, materiais e serviços. O empreendimento é resultado de uma parceria público-privada entre o governo da Bahia e a concessionária Ponte Salvador Itaparica. E a expectativa é que seja entregue em 2031. Reportagem Graziele Bezerra.
1: E ainda na Bahia, no município de Alagoinhas, o governo do Brasil entregou um novo hospital que estará preparado para atender mais de 500 mil pessoas de 34 municípios.
2: Também foram realizadas entregas de ambulâncias e ônibus escolares para atender o estado.
1: Um investimento de 500 milhões de reais só para a saúde.
3: O Hospital Regional Litoral Norte recebeu 76 milhões de reais em investimentos para a construção. A unidade conta com 190 leitos para atendimentos clínicos, cirúrgicos, pediátricos e obstétricos. A expectativa é beneficiar 544 mil moradores, ampliando a oferta de serviços de média e alta complexidade e reduzindo a necessidade de deslocamentos para outras cidades, explica o ministro da Saúde, Alexandre Padilha.
9: Vai ser muito importante esse hospital aqui, vai facilitar muito a vida das pessoas, poder se tratar aqui, perto da família, mas vai servir a 34 municípios da região.
3: Além da entrega da nova estrutura, o Ministério da Saúde garantiu recursos para o funcionamento do hospital. Serão 92 milhões e 400 mil reais por ano para o custeio dos serviços. A Bahia também receberá um reforço de 18 milhões de reais anuais para ampliar a oferta de atendimentos especializados pelo Sistema Único de Saúde. Na educação, o governo do Brasil entregou 29 novos ônibus escolares, com investimento de 13 milhões e 200 mil reais pelo novo PAC. Segundo o ministro da Educação, Leonardo Barchini, todos os ônibus escolares são modernos, confortáveis e seguros.
10: Você anda em qualquer estrada, pode ser estrada de chão, pode ser na rodovia. Em todos os estados, você tem um ônibus amarelinho. E esse ônibus é melhor, porque esse ônibus é mais seguro. Esse ônibus tem ar-condicionado agora e dá todo o conforto e segurança para as crianças brasileiras.
3: Para o presidente Lula, os investimentos fazem parte da estratégia do governo do Brasil para ampliar o acesso aos serviços públicos, fortalecer a rede de saúde e educação e reduzir as desigualdades regionais.
11: Somos seres humanos, homens e mulheres, pretos e brancos, nascidos nesse país e precisamos ser tratados com decência e com respeito que todo mundo merece.
3: O governo do Brasil também destinou ao estado da Bahia 256 veículos do programa Agora Tem Especialistas Caminhos da Saúde. São 180 vans e micro-ônibus para o transporte de pacientes, além de 58 unidades odontológicas móveis e 18 novas ambulâncias do SAMU, reforçando a assistência à saúde em diversas regiões do estado. Reportagem Pablo Mundim.
2: São Paulo recebeu hoje o primeiro escritório do programa Brasil contra o Crime Organizado.
1: O objetivo é integrar as ações do governo federal, dos estados e municípios no combate aos crimes e às facções criminosas.
2: O programa, lançado no mês de maio, conta com investimentos de 11 bilhões de reais e já causou um prejuízo de 3 bilhões de reais às facções.
0: A União ainda mais presente no estado de São Paulo para combater o crime organizado. É o que acontece a partir de hoje com a implantação do Escritório Nacional Antifacção pelo Ministério da Justiça e Segurança Pública. O foco está na asfixia financeira ao crime organizado. O escritório é ligado à Secretaria Nacional de Segurança Pública. O secretário Chico Lucas explica que, na prática, aumenta a integração entre União, estados e municípios no combate ao crime.
12: A gente tem que ter essa proximidade com as forças de segurança estaduais, com as forças federais que estão localizadas em São Paulo e com todos os membros desse arranjo produtivo, o sistema financeiro, os empresários, para justamente ter mais efetividade.
0: O primeiro escritório foi inaugurado aqui em São Paulo. O segundo vai ser no Rio de Janeiro, na próxima sexta-feira, e também na cidade de Foz do Iguaçu, no Paraná, região da Tríplice Fronteira. Os escritórios integram o programa Brasil contra o Crime Organizado. O programa já causou prejuízos de 3 bilhões de reais às organizações criminosas e já prendeu mais de 18.800 pessoas. O ministro da Justiça e Segurança Pública, Wellington César Lima e Silva, destaca que, com o plano, o combate ao crime organizado ganha um rumo ainda mais estratégico.
13: O importante é aumentar o volume de dados, ter esse diagnóstico cada vez mais detalhado e refinar as estratégias através da cooperação. Nós estamos realizando uma operação nacional e duas operações regionais todos os meses e vamos continuar assim até o final do ano.
0: Em menos de 2 meses de programa, o país registrou quedas nos crimes violentos e patrimoniais. Entre maio desse ano e maio de 2025, os homicídios dolosos caíram mais de 17%. Os latrocínios, mais de 14%. O roubo de carga recuou quase 32%. E o de veículos, 26%. Reportagem Vanessa Casalino.
1: Levar informações e conteúdo das emissoras públicas para todos os cantos do Brasil.
2: Com esse objetivo, o programa Brasil Digital tem ampliado o número de municípios beneficiados com a chegada do sinal.
1: Já foram instaladas mais de 50 estações de transmissão e até o fim do ano serão mais 75.
4: Mais de 10 milhões de pessoas já foram beneficiadas pelo programa Brasil Digital, que amplia o acesso da população brasileira à TV pública por meio de sinal digital aberto e gratuito. Segundo o balanço apresentado pelo Ministério das Comunicações, pela Anatel e pela empresa Brasil de Comunicação, a EBC, já foram instaladas 55 estações de transmissão pelo país, ampliando a cobertura para 147 municípios. Para o segundo semestre, a meta é instalar outras 75 estações. O ministro das Comunicações, Frederico Siqueira, destacou que o programa é uma prioridade do governo federal e falou sobre as vantagens de levar o sinal a mais municípios.
14: A gente precisa e precisava ampliar a capilaridade da comunicação pública nas áreas mais remotas do nosso país. Para esse ano, mais 75 estações na prioridade e com certeza a gente terá sucesso na execução até o final do ano. Em cada localidade atendida, a população ganha mais qualidade de imagem, estabilidade do sinal e acesso a um conteúdo público de qualidade.
4: As estações entregues até agora estão distribuídas por todas as regiões do país. O Norte e o Nordeste concentram 14 instalações cada. O Sudeste contabiliza 11 estações, seguido pelas regiões Sul, com 10, e Centro-Oeste, com 6. Para a presidente da empresa Brasil de Comunicação, Antônia Pellegrino, o programa leva mais cidadania aos brasileiros.
15: Esse evento marca um balanço do Brasil Digital, um programa vitorioso e também um marco da maior expansão de sinal da comunicação pública que já tivemos no país. Cultura, informação de qualidade e cidadania para milhares de brasileiros. Esse é o sentido do Brasil Digital, ampliar o alcance do sinal, mas com isso aumentar o alcance da cidadania.
4: Com investimento de 208 milhões de reais do novo PAC e do leilão do 4G, o programa Brasil Digital é viabilizado por meio de parcerias com instituições públicas nos municípios. Com isso, a população passa a ter acesso gratuito a canais como Canal Gov, TV Brasil, Canal Educação, Canal Saúde, além da TV Câmara, TV Senado, TV Assembleia e onde houver canais das câmaras municipais. Reportagem Márcia Fernandes.
2: Jornalistas, influenciadores estiveram hoje na sede da empresa Brasil de Comunicação, em Brasília, para saber mais sobre a implementação da TV 3.0.
1: O encontro foi transmitido em uma live com participação da diretora-presidente da EBC, Antônia Pellegrino, e do secretário de Políticas Digitais da Secretaria de Comunicação Social da Presidência da República, João Brant.
2: A nova geração da televisão aberta, também conhecida como DTV+, terá mais qualidade de som e imagem, interatividade e integração à internet.
1: A EBC, definida como operadora da chamada plataforma comum da DTV+, é responsável por administrar a infraestrutura compartilhada, que vai permitir a oferta de aplicativos, serviços interativos e recursos digitais.
2: E a gente vai continuar falando de acesso à comunicação, dessa vez para quem vive no norte do país.
1: Um dos desafios para chegar a algumas localidades na região são florestas densas e grandes distâncias do território.
2: A saída para superar esses obstáculos foi o uso de cabos que passam por baixo dos rios.
1: Esse é o programa Norte Conectado. A maior rede de infovias subfluviais do mundo já beneficia mais de 6 milhões de pessoas na região.
16: O programa Norte Conectado prevê 9 infovias, com 13 mil quilômetros de cabos de fibra ótica instalados no fundo dos rios amazônicos. Quando concluído, vai conectar 70 localidades em 6 estados: Acre, Amapá, Amazonas, Pará, Rondônia e Roraima. Antes da chegada do programa, quase metade dessas áreas ainda não tinha acesso à internet de alta velocidade. Com investimento de R$1,3 bilhão, por meio do novo PAC, 6 infovias já foram concluídas e outras 3 estão em implantação. A expectativa é de beneficiar cerca de 7,5 milhões de pessoas. Para quem vive na região, a conexão de internet representa novas possibilidades de acesso a serviços e educação. É o que conta Alzanir Fernandes Pinto, da comunidade indígena Filadélfia, de Benjamin Constant, no Amazonas.
17: Antes de a gente ter internet, a gente tinha que se deslocar daqui da nossa comunidade para a cidade para ter acesso. A gente alugava 1 hora, 2 horas e fazia os nossos trabalhos, da nossa aula, da universidade.
16: Além de conectar moradores, o Norte Conectado já disponibilizou mais de 900 pontos de acesso para escolas, unidades de saúde, órgãos públicos e espaços de inclusão digital. O ministro das Comunicações, Frederico de Siqueira Filho, destacou que a expansão da conectividade ajuda a reduzir desigualdades e fortalece a infraestrutura digital do país.
18: É o quanto a gente consegue impactar a vida das pessoas quando a gente aumenta a conectividade, né? Quando a gente instala uma antena de telefonia móvel, quando a gente conecta uma escola, quando a gente liga uma infovia, a gente está fazendo parte dessa grande integração de estratégia de inclusão digital do nosso país, mobilizando jovens, idosos e adultos.
16: Outra entrega do Ministério das Comunicações é a rede privativa de comunicação da Administração Pública Federal, uma estrutura que não usa o acesso comercial e assim garante mais segurança no compartilhamento de informações do governo. Reportagem Luciana Colares de Holanda.
2: Para rastrear embarcações, combater a pesca ilegal e principalmente atuar na segurança e preservação da vida dos pescadores, foi lançada uma sala de monitoramento em tempo real das vidas humanas no mar.
1: O acompanhamento permite uma resposta rápida em caso de emergências.
2: E dá mais transparência às ações do governo de combate à pesca ilegal, por exemplo. Foi o que destacou o ministro da Pesca e Aquicultura, Edipo Araújo.
19: Essa sala, ela é inédita, mostra o compromisso, né, do governo do Brasil com transparência, geração de dados e informações, mas também o compromisso do Brasil de combater a pesca ilegal, não reportada e não regulamentada. Uma infraestrutura para conduzir todos os processos e ferramentas de monitoramento e controle. É o governo do Brasil trabalhando em prol do fortalecimento, mas do desenvolvimento sustentável da pesca brasileira.
1: A entrega faz parte das comemorações da Semana Nacional de Promoção da Pesca Artesanal, celebrada esta semana.
2: Autonomia econômica para as mulheres no campo.
1: Com o novo plano Safra da Agricultura Familiar lançado nesta terça-feira, as produtoras rurais passam a contar com juros mais baixos no Programa Nacional de Fortalecimento da Agricultura Familiar.
2: O valor foi reduzido de 3% para 2% ao ano, com um limite de financiamento de até R$100 mil.
1: Com isso, o governo quer garantir melhores condições às agricultoras para ampliar a produção de alimentos à mesa dos brasileiros.
2: A ministra do Desenvolvimento Agrário e Agricultura Familiar, Fernanda Machiavelli, destacou o avanço da participação das mulheres no acesso ao crédito rural durante o programa Bom Dia Ministra, produzido pela empresa Brasil de Comunicação.
20: Hoje eu tenho a alegria de dizer que nós, as mulheres, já são mais de 50%, 55% dos contratos que acontecem no microcrédito. Que nós já somos 40% do volume de crédito total do Pronaf e que nós dobramos o volume de crédito desde 2023 para cá, que chega para as mulheres. Mas a gente quer mais, a gente quer avançar mais, porque nós queremos que as mulheres tenham autonomia econômica.
1: A ministra do Desenvolvimento Agrário destacou ainda a ampliação do acesso ao crédito para a juventude rural.
2: Agora, o limite passou de 8 mil para 16 mil reais, no caso de dois jovens da mesma família acessando o financiamento.
1: Para ter acesso ao crédito, é preciso ter o Cadastro Nacional na Agricultura Familiar e entrar em contato com o órgão de assistência técnica e extensão rural do seu estado.
2: Três meses após o lançamento, o Mac Livros atingiu 1 milhão de usuários.
1: O Mac Livros é uma plataforma que funciona como uma biblioteca digital.
2: E funciona como uma biblioteca mesmo. Você pode alugar o livro por 14 dias e renovar pelo mesmo período. Tudo isso de graça.
1: A ferramenta foi atualizada com obras em espanhol e inglês. E com isso é possível acessar 25 mil obras nacionais e internacionais.
5: O Ministério da Educação ampliou o acervo do Mac Livros com a disponibilização de obras em versões originais em inglês e espanhol. Ao todo, foram incorporadas 7.832 publicações. Entre os autores disponíveis em inglês estão William Shakespeare e Virginia Woolf. Já em espanhol, os leitores poderão acessar obras de escritores como Gabriel Garcia Marques, Frederico Garcia Lorca e Teresa Orbegoso. A atualização também traz novos títulos em português de diferentes gêneros publicados por editoras como Fósforo, Peirópolis e Ciranda. Com a atualização, o Mac Livros passa a ter 17.610 obras em português, 6.468 em inglês e 2.724 em espanhol, ampliando o acesso gratuito dos brasileiros a diferentes tradições literárias e culturais. A novidade ainda fortalece a experiência de aprendizagem oferecida por outra ferramenta, o Mac Idiomas, uma plataforma do Ministério da Educação, disponível em versão web e aplicativo voltada ao ensino gratuito de inglês e espanhol. Atualmente, o Mac Idiomas reúne mais de 212 mil usuários ativos e oferece cursos do nível básico ao avançado. Reportagem Júlio César de Oliveira.
2: Para acessar a plataforma de leitura, basta ir no aplicativo Mac Livros ou no endereço maclivros.mec.gov.br. Mac Livros, MSC Livros.mec.gov.br.
1: Inaugurada a primeira Casa da Igualdade Racial na cidade de Itabira, em Minas Gerais.
2: A cidade possui mais de 70% da população negra e agora passa a contar com apoio psicológico, social e jurídico a vítimas de crimes raciais, além de incentivar o desenvolvimento pessoal e profissional.
1: Além de Minas Gerais, o Rio de Janeiro, Ceará, Rio Grande do Sul e Bahia já contam com Casas da Igualdade Racial.
2: E o governo do Brasil quer ampliar esse número. Está aberto até 15 de julho o prazo para que os estados e municípios participem do edital de chamamento público para os novos espaços.
1: Os critérios para participar podem ser conferidos no portal do Ministério da Igualdade Racial em gov.br/igualdade-racial.
2: E essas foram as notícias do Governo do Brasil.
1: Uma realização da Secretaria de Comunicação Social da Presidência da República.
2: Com produção da empresa Brasil de Comunicação.
1: Fique agora com o Minuto do TCU. Em seguida, as notícias do Poder Judiciário e do Congresso Nacional. Boa noite.
2: Boa noite, até amanhã.
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22: 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Você vai ouvir agora notícias do Poder Judiciário.
6: STF encerra primeiro semestre com mais de 11 mil decisões colegiadas.
7: STJ realiza sessão de encerramento do semestre e apresenta balanço de desempenho da Corte.
6: Justiça do Trabalho realiza audiência pública e estabelece metas para 2027.
7: Boa noite, eu sou Marcela Luiz.
6: E eu sou Walter Lima.
7: O Supremo Tribunal Federal encerrou o primeiro semestre com mais de 11 mil decisões colegiadas.
6: O ministro Edson Fachin apresentou o balanço das atividades e reafirmou o compromisso da Corte com a transparência, independência e pluralidade. Carolina Chaves.
8: Segundo Edson Fachin, a Corte encerrou o período com os seguintes números: mais de 43 mil processos julgados, integrando quase 60 mil decisões, 11 mil decisões do colegiado do tribunal, 27 novos temas de repercussão geral analisados, o que liberou mais de 42 mil processos que aguardavam um entendimento. Edson Fachin reafirmou o compromisso com a transparência, com julgamentos de repercussão geral e com o aperfeiçoamento da gestão.
9: Esta Corte trabalhou e muito em favor do Brasil, do Estado de Direito e da democracia. Estamos sempre juntos na defesa do interesse institucional. Compreensões distintas de fatos e processos, e elas existem, como é próprio de uma Corte Plural independente, são expressões de saúde institucional e não de fraqueza. O diálogo entre diferentes perspectivas jurídicas é o que confere legitimidade às nossas decisões e profundidade à nossa jurisprudência.
7: O STJ também encerrou o semestre hoje, apresentando o balanço de julgados no período.
6: A sessão da Corte Especial foi conduzida pelo ministro Herman Benjamin, presidente do tribunal. Fátima Uchoa.
24: Na sessão de encerramento do primeiro semestre, o presidente do STJ, ministro Herman Benjamin, apontou um recorde de 260.220 processos recebidos no período, sendo quase 25 mil a mais do que de janeiro a junho do ano passado. Ele manifestou preocupação com um crescimento contínuo da demanda processual.
25: Os números são preocupantes. Nós já estávamos inviabilizados o ano passado e a curva da inviabilização continua ascendente.
24: O STJ julgou 291.280 processos. O número de julgamentos chega a 414.248 quando considerados agravos internos, agravos regimentais e embargos de declaração, e baixou 265.516. Os dados correspondem à média de cerca de 7 decisões por minuto para cada ministro.
7: Tribunal Superior Eleitoral faz balanço dos julgamentos e da preparação para as eleições 2026.
6: A sessão foi conduzida pelo ministro Cássio Nunes, presidente do TSE. Fábio Ruas.
26: O ministro Cássio Nunes Marques destacou que neste semestre o TSE realizou 88 sessões de julgamento. Foram 1.656 processos, sendo 336 em sessões presenciais e 1.320 virtuais. O TSE ainda lançou o Manual do Eleitor, com linguagem acessível e que vai ser traduzido para línguas indígenas.
7: Justiça do Trabalho realiza audiência pública e estabelece metas para 2027.
6: A proposta é aprimorar os serviços da Justiça do Trabalho. Mila Amaral.
27: Esse foi o assunto discutido hoje na audiência pública durante o debate realizado de forma online. Também foram estabelecidas as metas nacionais do TST para 2027, que aliás foram firmadas com o apoio da sociedade. Por exemplo, na consulta pública feita pelo TST, as pessoas pediram que aumente o número de processos julgados pelo tribunal, dando prioridade aos mais antigos, o estímulo à inovação no judiciário e pediram também para estabelecer o trabalho decente. O próximo passo agora é encaminhar essas demandas para o CNJ e, a partir da aprovação, colocá-las em prática.
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7: Uma boa noite.
6: E até amanhã.
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0: no ar o Jornal do Senado.
3: Eu sou Paula Groba.
4: E eu sou Humberto Pinheiro.
3: E estes são os destaques de hoje do Jornal do Senado, que começa agora.
4: Debate sobre o fim da jornada 6x1 divide opiniões no Senado.
3: Avança projeto que torna crime submeter pessoa indefesa à prostituição.
4: Comissão aprova a autorização para servidor público atuar como MEI.
3: Boa noite.
10: Boa noite.
3: Representantes do governo, dos empresários e dos trabalhadores participaram no plenário do Senado de um debate sobre a proposta de emenda à Constituição que acaba com a jornada de trabalho 6x1.
4: Opiniões a favor e contrárias estiveram no debate, que teve participação de centrais sindicais e da Federação das Indústrias de São Paulo. A reportagem é de Márcio Maturana.
11: O presidente da Federação das Indústrias de São Paulo, Paulo Scaff, disse ver motivações eleitorais para a aprovação da proposta neste momento, e foi respondido pela líder do governo no Senado, Tereza Leitão, do PT de Pernambuco.
12: Me desculpe, doutor Paulo, a PEC foi protocolada em 2019. Não é uma PEC boca de urna.
11: Já o senador Jaime Bagatoli, do PL de Rondônia, criticou a proposta e citou a Argentina como exemplo a seguir.
13: Na Argentina, pode-se trabalhar até 12 horas por dia, não passando das 48 horas semanais. É isso que precisamos ter para nós avançarmos no Brasil.
11: O senador Rogério Carvalho, do PT de Sergipe, disse que a redução da jornada é uma questão civilizatória.
14: Essas 44 horas estão reservadas para os que ganham menos, para os que têm mais tempo de deslocamento, menos tempo de vida, portanto, pelo amor de Deus, é muita insensibilidade.
11: Para o líder da oposição no Senado, Rogério Marinho, do PL do Rio Grande do Norte, a jornada de trabalho deve ser negociada entre patrão e empregado.
15: A questão da preponderância do que é negociado sobre o legislado, justamente para fortalecer os sindicatos laborais.
11: A sessão foi presidida pelos senadores Laércio Oliveira, do PP de Sergipe, e Paulo Paim, do PT do Rio Grande do Sul.
3: Antes da sessão de debate sobre o fim da escala 6x1, o presidente do Senado, Davi Alcolumbre, se reuniu com parlamentares e líderes de centrais sindicais para discutir a proposta de emenda à Constituição que reduz a jornada de trabalho. O presidente da Central Única dos Trabalhadores, Sérgio Nobre, classificou como excelente a reunião com o Alcolumbre e afirmou esperar que a proposta tenha tramitação célere no Senado.
4: Já a líder do governo, senadora Tereza Leitão, do PT de Pernambuco, destacou que o calendário de votação do texto não tem caráter eleitoral e que os próximos passos serão definidos ao longo da discussão na Casa. A proposta de redução da jornada de trabalho já foi aprovada pela Câmara dos Deputados e aguarda análise dos senadores.
3: Pessoas sem condições de compreender o que acontece ou de oferecer resistência poderão ter proteção mais ampla contra a exploração sexual.
4: A Comissão de Direitos Humanos do Senado aprovou um projeto que aumenta a pena para o crime de exploração sexual de pessoas vulneráveis e prevê punição mais rigorosa quando o autor for um familiar ou tiver relação de confiança com a vítima. Repórter Rodrigo Rezende.
29: Submeter, induzir ou atrair para prostituição ou qualquer outra forma de exploração sexual pessoas vulneráveis que não tenham necessário discernimento sobre o ato, pode levar à prisão de até 16 anos. Esse é o objetivo de projeto aprovado pela Comissão de Direitos Humanos. A autora da proposta, senadora Jussara Lima, do PSD do Piauí, afirma que a medida busca ampliar o escopo previsto no Código Penal, que já incluía crianças e enfermos. E a ideia é dar ainda mais segurança aos diversos grupos vulneráveis no país.
30: O projeto, ele tipifica o crime de submissão à prostituição ou a outras formas de exploração sexual, inclusive nos casos em que a vítima, por qualquer outro motivo, ela não tenha condições de oferecer resistência. A medida busca preencher uma lacuna na legislação brasileira, ampliando a responsabilização de criminosos que se aproveitam de vulnerabilidade das vítimas.
29: O projeto também eleva para até 12 anos a pena quando a vítima for coagida por alguém próximo a ela. Como ressalta o relator do projeto, o senador Rogério Carvalho, do PT de Sergipe.
1: Merece destaque a previsão de agravamento quando a coação é exercida contra a vítima ou seus familiares, alcançando seu grau máximo de reprovação quando perpetrada pelos próprios familiares ou pessoas do círculo íntimo da vítima.
29: A proposta segue para análise da Comissão de Constituição e Justiça.
3: E trabalhadores cadastrados no Programa de Famílias Acolhedoras poderão fazer jus a 3 dias de folga remunerada quando precisarem acolher criança ou adolescente em situação de vulnerabilidade.
4: É o que diz um projeto aprovado pela Comissão de Assuntos Sociais do Senado e que segue para a Câmara dos Deputados. Repórter Marcela Diniz.
2: Por decisão judicial, após um episódio de violência em casa, por exemplo, crianças e adolescentes podem ser encaminhados temporariamente para as chamadas famílias acolhedoras. São pessoas cadastradas e selecionadas pelo poder público para essa função. O acolhimento tem caráter transitório e não se confunde com a adoção por durar no máximo 1 ano e meio. O projeto aprovado no Senado concede ausência remunerada de 3 dias consecutivos ao trabalhador ou à trabalhadora que acolher criança ou adolescente em sua casa. O senador Flávio Arnes, do PSB do Paraná, defende esse tempo como forma de dar atenção integral àqueles meninos em situação de extrema vulnerabilidade.
5: A pessoa que está trabalhando tem que ter pelo menos um momento, que a gente estamos colocando, de 3 dias para receber a criança, acolher, enquanto os trâmites judiciais acontecem também. E com isso, inclusive, dar, contribuir para uma perspectiva nova de vida para a criança e para o adolescente.
2: O projeto é de autoria do senador Alan Rick, do Republicanos do Acre, e precisará passar pelo crivo da Câmara dos Deputados.
3: O Senado aprovou a adesão do Brasil a um acordo sobre comércio de aeronaves civis.
4: Um dos principais pontos do documento da Organização Mundial do Comércio é a eliminação de tarifas de importação para todos os aviões desse tipo e determinados produtos destinados ao setor. Repórter Pedro Pincer.
10: Além da eliminação de tarifas, o acordo sobre o comércio de aeronaves civis trata da redução de barreiras não tarifárias, das decisões de compra de aeronaves civis, dos subsídios à exportação e de regras para evitar restrições comerciais incompatíveis com o comércio internacional. Para o relator, senador Nelsinho Trade, do PSD de Mato Grosso do Sul, o texto favorece a indústria aeronáutica brasileira e o sistema de transporte aéreo.
16: Podemos agregar ao contexto descrito circunstância de que o Brasil passará a participar de maneira plena e em igualdade de condições das deliberações do Comitê TCA, que cuida de temas relevantes para a aviação civil na esfera global. Isso inclui a aplicação do acordo a novos produtos do setor.
10: O comércio mundial anual dos produtos cobertos pelo documento alcança 3,73 trilhões de dólares em exportações e importações, considerando a média de 2018 a 2022. Os principais parceiros comerciais do Brasil nesse conjunto de produtos são Estados Unidos, China, Alemanha e Argentina. O texto segue agora para a promulgação.
3: E servidores públicos poderão ser microempreendedores individuais. É o que prevê um projeto aprovado na Comissão de Constituição e Justiça.
4: A proposta proíbe, no entanto, quem ocupa cargo em comissão ou exerça função de confiança de atuar como MEI. Repórter Bruno Lourenço.
17: A Comissão de Constituição e Justiça aprovou o projeto de lei que autoriza os funcionários públicos a se tornarem microempreendedores individuais. A legislação hoje veda a participação em gerência ou administração de sociedade privada e o comércio, exceto na qualidade de acionista ou cotista. O senador Esperidião Amin, do Progressistas de Santa Catarina, reforçou que as restrições impostas aos servidores públicos vão na contramão das necessidades do país de novos investimentos na economia.
18: Projeções indicam mudanças demográficas aceleradas devido ao envelhecimento da população, tornando essencial ampliar e não restringir o número de pessoas aptas a empreender para preservar o nível de desenvolvimento econômico nas próximas décadas. Vale destacar que a atividade dos servidores como MEI não prejudicará a administração pública. Já existem situações em que servidores acumulam cargos ou mantêm empregos privados.
17: Amin ressaltou ainda que a proposta traz salvaguardas para não causar prejuízos à administração pública, como o impedimento de que ocupantes de cargo em comissão e funções de confiança sejam MEIs. Se não houver recurso para a nova votação no plenário, a matéria poderá seguir diretamente para análise da Câmara dos Deputados.
4: edição de Paula Groba e trabalhos técnicos de Eliseu Caires, o Jornal do Senado fica por aqui. Acompanhe agora as notícias da Câmara dos Deputados. Boa noite.
3: Boa noite e até amanhã.
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8: Câmara aprova a redução de benefícios fiscais para cacau importado.
9: Vai ao Senado proposta que protege o uso de emblemas da Cruz Vermelha.
8: Presidente da Câmara reforça apoio ao agronegócio.
9: Proposta discutida por deputados prevê número máximo de alunos em sala.
8: Boa noite. A Câmara aprovou medida provisória que reduz benefícios fiscais sobre cacau importado. O repórter Antônio Vital explica a questão.
19: O plenário da Câmara aprovou a medida provisória que reduz o prazo de isenção de tributo sobre o cacau importado, utilizado como insumo em produtos como chocolate exportado pelo Brasil. Hoje, o cacau inteiro ou partido, bruto ou torrado, comprado de outros países, paga menos IPI, PIS/PASEP e COFINS. Essa operação, quando o produto importado é depois usado como insumo de produtos industrializados, é conhecida como drawback. No caso do cacau, até a edição da medida provisória, em março, essas isenções e reduções de tributos valiam por até 2 anos. Com a medida, passam a valer por apenas 6 meses, com possibilidade de renovação a critério do Ministério do Desenvolvimento, Indústria, Comércio e Serviços. Isso significa que empresas que exportam produtos fabricados com cacau estrangeiro terão prazo menor para usufruir de benefícios fiscais na importação da fruta. Ao editar a medida provisória, o governo argumentou que os produtores de cacau brasileiros serão beneficiados com um possível aumento de venda à indústria. Ficam de fora da redução do prazo de isenções a manteiga de cacau, o cacau em pó e o chocolate importados. A medida provisória foi criticada em plenário por deputados do Novo e do Missão. Para o deputado Kim Kataguiri, do Missão de São Paulo, reduzir benefícios fiscais para produtos que depois serão usados como insumo para exportações prejudica a indústria nacional.
20: O que a gente está falando é o seguinte: Brasil, exporte menos chocolate e exporte mais cacau. Agregue menos valor para a sua produção. Aquilo que mais se critica no desenvolvimento da nossa indústria. O raciocínio é muito simples. Se eu estou importando um produto, mas esse produto, na realidade, é para eu processar, agregar valor e exportar, eu tenho uma suspensão desses tributos porque eu estou agregando valor na indústria nacional. E o governo quer acabar com isso e enfraquecer a nossa indústria.
19: A medida provisória foi defendida por deputados da base do governo. Para a deputada Jandira Fegali, do PCdoB do Rio de Janeiro, os produtores brasileiros de cacau serão beneficiados.
21: Ela garante a proteção da produção nacional. O cacau é uma produção importante no Brasil, que não pode ser penalizada por prazos e questões tributárias. É importante que a gente proteja essa produção para não gerar crise no setor, particularmente na região do norte e do nordeste brasileiro.
19: A medida provisória que reduz o prazo de isenção de tributos sobre cacau importado, utilizado como insumo em produtos como chocolate exportado pelo Brasil, seguiu para análise do Senado. Da Rádio Câmara de Brasília, Antônio Vital.
28: Direitos Humanos.
9: Tabata Amaral, do PSB de São Paulo, defende a aprovação da urgência de projeto que criminaliza o ódio contra as mulheres. Relatora da matéria, a deputada alerta que a misoginia se organiza nas redes antes de aparecer nas agressões e nos casos de feminicídio.
22: Hoje, existe uma verdadeira indústria do ódio que opera nas redes, que captura meninos muito jovens e os ensina a enxergar a mulher como inimiga, como objeto, como culpada. E o que nasce numa tela vira ameaça, vira assassinato. Chama isso pelo nome, misoginia, ódio às mulheres. Admitir que essa coisa tem contorno, que é concreta, que ela tem uma motivação e que deve ser punida. É um ato fundamental de proteção que uma sociedade deve oferecer para todas nós, começando pelas pequenas.
8: Tabata Amaral aponta que tem buscado o apoio de diferentes bancadas para construir um texto capaz de unir parlamentares de todos os partidos. Ela pede que a Câmara aprove a urgência da proposta como forma de mostrar compromisso com o enfrentamento da violência contra mulheres.
9: Carol D'Artora, do PT do Paraná, também defende a aprovação do projeto que prevê penas para a misoginia. Segundo a parlamentar, a medida faz parte das políticas do governo de enfrentamento à violência e ao discurso de ódio contra as mulheres.
8: Na visão de Carol D'Artora, a criminalização da misoginia é uma forma de garantir maior proteção jurídica às mulheres, inclusive nos ambientes digitais. Para ela, a proposta amplia a participação feminina na política, na cultura, na ciência e em diversos espaços da sociedade.
9: E Lacir Bicalho, do Republicanos, destaca as conquistas femininas nas Forças de Segurança Pública de Minas Gerais ao celebrar a nomeação da Coronel Cleide Barcelos dos Reis Rodrigues, primeira mulher a assumir o comando-geral da PM do Estado em mais de 250 anos da corporação.
8: E Lacir Bicalho cumprimenta também a comandante-geral do Corpo de Bombeiros, Coronel Jordana de Oliveira Figueiras Daldegan, e a delegada-geral da Polícia Civil, Letícia Batista Camboja Reis. Ele conclama os homens a unirem suas forças às das mulheres na luta por uma sociedade mais justa e igualitária.
9: Benedita da Silva, do PT do Rio de Janeiro, acredita que a Copa do Mundo deveria promover a integração entre os povos. No entanto, a deputada destaca relatos de racismo, xenofobia e tratamento discriminatório contra jogadores, árbitros e jornalistas durante o torneio.
8: Segundo Benedita da Silva, eventos esportivos internacionais devem ser marcados pelo respeito, pela inclusão e pela igualdade de tratamento entre os participantes. Ela acredita que a omissão da FIFA, entidade responsável pela organização da competição, contribui para a manutenção dessas práticas.
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9: Saúde. A Câmara aprovou regras para proteger símbolos da Cruz Vermelha. A repórter Daniela Lessa acompanhou a votação.
6: A Câmara dos Deputados aprovou o projeto que protege o uso dos emblemas da Cruz Vermelha usados para identificar pessoas e transportes de saúde em situações de emergência e de conflito armado. O projeto busca adequar a legislação brasileira às convenções de Genebra e a protocolos internacionais já ratificados pelo Brasil. Pelo texto aprovado, os três símbolos da entidade passam a ter proteção legal. A imagem mais antiga é a da Cruz Vermelha. Outro símbolo reconhecido internacionalmente é o crescente vermelho, adotado em muitos países. O terceiro emblema é um losango vermelho em forma de cristal. Esses símbolos são usados para indicar proteção a equipes de saúde, hospitais, unidades sanitárias e meios de transporte para atendimento de feridos, doentes e náufragos. As denominações Cruz Vermelha, Crescente Vermelho e Cristal Vermelho também serão protegidas. A deputada Érica Cocai, do PT do Distrito Federal, defendeu a proposta, destacando o alcance mundial da Cruz Vermelha na defesa da vida.
7: É fundamental porque é uma instituição que trabalha com um princípio humanitário. É uma instituição que está em por volta de 190 países fazendo esta função. E muitas vezes em momentos de calamidade, em momentos de guerra, a Cruz Vermelha, ela tem uma possibilidade ou uma atuação para defender sempre a vida.
6: Ao defender a aprovação, a deputada Adriana Ventura, do Novo de São Paulo, argumentou que esses símbolos não devem ser usados de forma comercial para evitar enganos em situações de atendimento de emergência.
12: O que esse projeto faz é internalizar obrigações internacionais que já foram assumidas pelo Brasil, e isso também faz com que não tenha uso comercial indevido para que entidades humanitárias legítimas não tenham confusão.
6: O Serviço de Saúde das Forças Armadas poderá usar a Cruz Vermelha sobre fundo branco para identificar seu pessoal, suas unidades e seus transportes sanitários. Profissionais de saúde civis, hospitais e transportes civis também poderão usar o emblema, desde que tenham autorização. A proposta proíbe o registro de associações, empresas, marcas, desenhos ou modelos industriais que usem indevidamente os emblemas ou as denominações protegidas pela lei. Quem reproduzir ou imitar esses símbolos sem autorização poderá ser punido com detenção de 1 a 3 meses ou multa. O juiz também poderá determinar o recolhimento do material e a suspensão das atividades comerciais. O projeto que protege o uso dos emblemas da Cruz Vermelha, incluindo o crescente e o cristal vermelhos, será analisado em seguida pelo Senado. Da Rádio Câmara de Brasília, Daniele Lessa.
8: Marangoni, do Podemos de São Paulo, cobra uma investigação sobre denúncias de irregularidades na análise de pedidos de exames, cirurgias e outros procedimentos feitos pelos planos de saúde. Ele denuncia que uma empresa contratada pelas operadoras pode estar prejudicando pacientes de maneira deliberada.
9: Marangoni exige providências da Agência Nacional de Saúde Suplementar diante dessas denúncias. O parlamentar reforça que cabe à ANS fiscalizar irregularidades e proteger os beneficiários.
1: Relações Exteriores.
8: Bongás, do PT do Rio Grande do Sul, denuncia uma suposta ofensa à soberania nacional por parte de lideranças da oposição que teriam oferecido colocar uma equipe de transição à disposição de governos estrangeiros, caso vençam a próxima eleição presidencial.
9: Bongás ressalta que a proposta revelada por autoridades externas prevê o compartilhamento de informações estratégicas e diretrizes governamentais com uma potência internacional. O congressista avalia a possibilidade como o mais ultrajante golpe contra os 203 anos de independência do Brasil.
1: Eleições.
8: Aloysio Mendes, do Republicanos do Maranhão, denuncia o uso político do Judiciário Estadual para perseguir e barrar candidaturas de opositores, citando como exemplo casos de pré-candidatos de seu partido condenados em tempo recorde a penas desproporcionais aos supostos crimes cometidos.
9: Aloysio Mendes afirma que lideranças do Republicanos estão reunindo provas para acionar o Conselho Nacional de Justiça contra os envolvidos nos casos e recorrer às instâncias superiores para reverter sentenças, garantindo as pré-candidaturas prejudicadas.
1: Presidência.
8: O presidente da Câmara reforçou o compromisso dos deputados com políticas voltadas ao agronegócio. O repórter Luiz Gustavo Xavier acompanhou o evento no Planalto.
11: O presidente da Câmara, Hugo Mota, reforçou o apoio dos parlamentares à agenda e às pautas de interesse do agronegócio no país. Ele participou do lançamento do Plano Safra 2026-2027 no Palácio do Planalto, que prevê o aporte de R$ 525 bilhões para o setor. O deputado afirmou que a Câmara está sempre de portas abertas a todas as propostas em defesa do agronegócio e nunca faltou aos projetos de interesse do setor.
13: É uma tarefa hercúlea de manter o equilíbrio fiscal tão necessário para o crescimento econômico, aliado à priorização de políticas como essa, que também são fundamentais para o país. Que esse é o grande fiel da balança que nós temos que perseguir. Nós do Congresso Nacional, o Poder Executivo, também o Poder Judiciário, que é termos a real noção de que precisamos sempre levar em consideração aquilo que deve ser priorizado como política pública para o nosso país.
11: Para Hugo Mota, todo o esforço do governo e do Ministério da Agricultura para renovar a política pública demonstra a importância do agronegócio para o nosso país. O presidente destacou a importância do setor na geração de emprego, de renda e na composição do produto interno bruto brasileiro. Da Rádio Câmara de Brasília, Luiz Gustavo Xavier.
1: Economia.
9: Valmir Assunção, do PT da Bahia, destaca a importância do lançamento do Plano Safra da Agricultura Familiar para os pequenos agricultores, assentados, quilombolas, indígenas e povos tradicionais. Ele lembra que esses segmentos produzem grande parte dos alimentos que chegam à população.
8: Valmir Assunção aponta que o Plano Safra fortalece a reforma agrária e amplia as condições de produção no campo. Ele parabeniza o Ministério do Desenvolvimento Agrário pela construção do plano voltado para agricultores de todo o Brasil.
9: De acordo com Luiz Lima, do Novo do Rio de Janeiro, a inflação dos últimos meses reduziu o poder de compra da população. O parlamentar relata o caso de um casal de idosos que, segundo ele, precisou abrir mão de uma das refeições do dia por causa do alto custo dos alimentos.
8: Luiz Lima também cita dados sobre o patrimônio da população para sustentar que o Brasil enfrenta perda de renda e de capacidade econômica. Ele atribui esse cenário às políticas adotadas pelo governo federal.
1: Educação.
9: A Comissão de Educação discutiu uma proposta que estabelece a lotação máxima de salas de aula. O repórter Luiz Cláudio Canuto nos conta como foi.
2: Um projeto em discussão na Câmara estabelece limites para o número de estudantes por turma na educação básica. O assunto foi discutido pela Comissão de Educação em audiência pública com representantes do Ministério da Educação, de dirigentes municipais de educação e outros setores envolvidos no assunto. Segundo a coordenadora de formação do Ministério, Leda Regina Bittencourt, desde 2006 existem teses que mostram que a quantidade de estudantes influencia na qualidade da aprendizagem e há um estudo da OCDE, um fórum que reúne países ricos focados em promover políticas públicas de desenvolvimento, que

0: escola, 20 nos anos iniciais da educação fundamental, 25 nos anos finais e 30 no ensino médio. No ensino de jovens e adultos, o número de alunos por sala de aula no ensino fundamental seria de 20 e de 25 no ensino médio. Na educação especial, o limite máximo viria por regulamento. O debate atendeu ao pedido do deputado Tarcísio Mota, do PSOL do Rio de Janeiro, que é autor do projeto que estabelece parâmetros para a composição de turmas nas diferentes etapas e modalidades da educação básica. Ele presidiu o debate e deixou claro que o projeto deve se adequar às diretrizes estabelecidas pelo Conselho Nacional de Educação. Outros temas destacados por ele foram a criação de critérios de reduzir números de alunos por turma na educação especial e também a prioridade a turmas com professores com deficiência.
1: É claro que esse nível de aprimoramento a gente vai guardar aqui e apresentar tão logo o projeto tenha relatoria, para que o relator possa apresentar, quem sabe, inclusive no âmbito da Comissão de Educação, um primeiro parecer sobre isso.
0: O projeto acaba de ser apresentado e ainda deve ser juntado a outras propostas em análise na Câmara para votação em conjunto. Da Rádio Câmara de Brasília, Luiz Cláudio Canuto.
2: Desenvolvimento Regional.
3: Daniel Almeida, do PCdoB, destaca a agenda do governo federal na Bahia, com entregas e investimentos em saúde, infraestrutura e cultura. Ele reforça a importância da parceria com o Executivo Estadual e com os municípios na ampliação dos serviços públicos à população.
4: Daniel Almeida destaca a entrega do Hospital Regional de Alagoinhas, a retomada da obra da Ponte Salvador Itaparica e a recuperação do Teatro Castro Alves. Ele avalia que as iniciativas fortalecem o SUS, a mobilidade regional e a preservação do patrimônio cultural da Bahia.
3: Hildo Rocha, do MDB do Maranhão, destaca o início da construção de condomínio com 384 apartamentos para famílias de Açailândia, como parte do Minha Casa Minha Vida. Ele assinala que as unidades contam com infraestrutura de lazer, estacionamento e sistema de segurança.
4: Hildo Rocha também ressalta a autorização de R$ 59 milhões de reais para conter erosões que atingem casas em Açailândia. Ele explica que a obra, executada pelo governo estadual, com recursos do PAC, prevê a recuperação das áreas degradadas para uso da população.
2: Cultura.
3: João Daniel, do PT de Sergipe, destaca a força das festas juninas como expressão da cultura popular do Nordeste. O deputado ressalta que as celebrações mobilizam comunidades em todos os estados da região, valorizando as tradições mantidas pela população nos municípios.
4: João Daniel afirma que destinou cerca de R$ 1 milhão para apoiar a cultura junina no município de Estância. Ele afirma que essas manifestações fortalecem a identidade cultural de Sergipe ao reunir arte, memória e participação popular.
3: Termina agora o jornal Câmara dos Deputados, produzido pela Rádio Câmara, com trabalhos técnicos de Everson Urani e apresentação de José Carlos Andrade e Paula Bittar. Boa noite.
4: Uma ótima noite. A Voz do Brasil volta amanhã.
2: 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Boa noite.

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2: E estamos juntos, começando a transmissão ao vivo da 125ª AGO, Assembleia Geral Ordinária da CEADEB, da Convenção Estadual das Assembleias de Deus na Bahia, na presidência do pastor Valdomiro Pereira da Silva. E nesse exato momento está acontecendo o culto de abertura no auditório pastor Rodrigo Santana e está cantando, está louvando ao Senhor Jesus o cantor Maicon Tocha. Vamos diretamente para o Sekiba, nesse grande culto de louvor e adoração ao nosso Deus.
3: Em cima de uma cama não vai ficar, de cadeira de rodas não vai ficar, retido dentro de casa os obreiros dessa igreja não vai ficar, com reumatismo não vai ficar, com hernia.

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0: 4, e versículo de número 20 diz que Abraão, o pai da fé, foi fortalecido dando glória. Foi fortalecido. Então abra tua boca, abra tua boca.
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3: Princípio.

0: cercado de muro de fogo. Tu crê que o laço quebrou? Só quem crê faz assim comigo.
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0: Eu digo laço e você diz que... Eu digo laço e você diz... Oi, irmão. Eu sou psicólogo, pós-graduado em neuropsicologia. Mas eu sou pentecostal, irmão. E alguém diz assim, tu é canela de fogo, só a canela, irmão. É não, é a canela, é o braço, é a perna, é a cara. É o...
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0: Que Mia é gato. Aqui não tem gato, aqui tem é vaso. Então abra a tua boca. Ô irmão, eu acho que eu sou baiano. Faça assim.
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0: Eu digo laço e você diz que... Ah, eu digo laço e você diz... Valquíria, eu digo laço, você diz... Pastor Samuel Júnior, o laço... Faça assim bem alto que tu vai cantar. Faça assim bem alto que tu vai marchar. Assim! Eu quero ouvir teu grito!
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0: O laço!
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junto, pegue na mão dele. 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Olha o renovo, olha o renovo, olha o renovo que desce.

0: Levanta a mão dele ao bem vivo, alto.
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0: E diz assim, meu irmão, o desejo do inimigo era te paralisar, pra tu não fazer a obra e nem ganhar vidas pra Jesus. Mas essa noite tá descendo vitalidade e cálcio nos teus ossos. Levante a mão dele e diz assim, meu irmão, não vai ter morte. Tu ainda vai ganhar muitas vidas para Jesus. Levanta a mão dele e diga assim, recebe vitalidade.
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0: diga,
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0: Recebe vitalidade. Recebe profetiza. Recebe. Recebe vitalidade.
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0: Cada glória que tu dá é o demônio que cai, caiu, caiu, caiu.

0: Aleluia! Glória a Jesus! O negócio é sério, né, irmão? Aleluia! Aleluia! Meus amados irmãos, estar conosco também o pastor Roberto Silva, ele é secretário, secretário de expediente da nossa Umadene. A Umadene está aqui e os pastores evangelistas, amanhã pela manhã, procure o pastor para ser atendido por ele, concernente a Umadene. Lembrando que em agosto, dia 19, 20 e 21, nós temos a nossa reunião da Umadene no Maranhão. E os pastores evangelistas se preparem. Quem quiser levar as esposas, também os filhos, se organize para estar no Maranhão, 19, 20 e 21 de agosto. Os irmãos saúdam, bem-vindos, vamos dizer amém? Amém, seja bem-vindo. Está também conosco o pastor Daniel Sacramento, ele é da Igreja Presbiteriana. Cadê o Daniel Sacramento? Ah, ali está. Os irmãos querem saudar também, bem-vindo, ele está juntamente com vários companheiros aí, inclusive doutor Cleovaldo, o Alexandre Bahia, organizando o grande Esperança Salvador no mês de novembro, uma grande cruzada aqui em Salvador. Os irmãos Sauro também, bem-vindos, vamos dizer amém? Com a palavra o pastor Edivaldo Filho.
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4: Seja para sempre o nome do Senhor Jesus Cristo. Com alegria, satisfação, cumprimento a todos com a paz do Senhor. Quero externar minha gratidão a Deus pela rica oportunidade que o Senhor nos concede de estarmos reunidos esta noite no Sekiba para mais uma AGO da CEADEB. Quero glorificar a Deus pela vida do nosso querido e digno presidente, pastor Valdomiro Pereira da Silva, que nos dá o privilégio e a confiança de ocupar a tribuna desta convenção para trazer uma palavra da parte de Deus. Louvar a Deus pela vida da mesa diretora da nossa convenção, em nome do pastor José, cumprimento todos os membros da mesa diretora, todas as esposas, em nome da irmã Lourdes, e todos os filhos, em nome do meu filho David, eu cumprimento todos os filhos e louvo a Deus por esta oportunidade. Louvo a Deus pela vida da minha esposa, pela vida dos meus filhos e das minhas netas que estão aqui. Não parece, mas eu já sou avô. Glória a Deus. Não sei por que a risada, né? Glória a Deus. Meus amados, eu gostaria, antes de olhar o texto e transmitir a palavra de Deus, glorificar a Deus pela vida do querido deputado Samuel Júnior, querido Alex Santana, querido nosso pré-candidato, o nosso querido Abraão, e contar um testemunho para os irmãos da glória junto comigo. Há um ano e meio atrás, Deus abriu uma porta de um terreno muito grande para a IADBJ, além da minha condição e da condição da igreja. E aí eu vim conversar com o pastor Valdomiro, e eu estava crente que ele ia dizer, não faz não, não vai não. Mas quando eu cheguei aqui, ele diz, é a oportunidade, tá, cai para dentro, é sua vez, é a vez da igreja. Eu digo, então agora cai para dentro. E há um ano e meio atrás, nós compramos esse terreno, 6.500 metros esse terreno tem, quase 3 milhões, e esta semana eu paguei a última parcela desse terreno. Não foi fácil, né? Vocês observam que eu estou até mais magro, mas vencemos, e o Senhor nos deu vitória, e eu quero agradecer a igreja e a DBJ que contribuiu, e quem sabe daqui um tempo eu venho aqui dizer que a gente construiu o templo que está programado para 3.500 pessoas, E o Deus que deu essa vitória vai nos dar vitórias maiores. Abra comigo a sua Bíblia para a palavra desta noite, que está no tema desta convenção. Atos dos Apóstolos, capítulo de número 2 e o versículo de número 42. Atos dos Apóstolos, capítulo de número 2, versículo 42. Aqueles que encontraram, dê um sinal pentecostal.
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4: E perseveravam na doutrina dos apóstolos, na comunhão, no partir do pão e nas orações. Vamos repetir este versículo bem forte, 1, 2, 3 já. E perseveravam na doutrina dos apóstolos, na comunhão, no partir do pão e nas orações. Eu gostaria de pensar com os irmãos nesta noite, na abertura desta 125ª AGO, o modelo original da igreja. O modelo original da igreja. A igreja de Cristo, ela foi fundada quando o Senhor fez uma reunião ministerial e perguntou aos discípulos, o que dizem sobre o Filho do Homem? E uns disseram, o Senhor é um dos profetas, o Senhor é um dos grandes que já passaram. E o Senhor pergunta para eles, e para vocês, quem eu sou? Pedro, que era o mais intrépido, Pedro, que era o mais extrovertido, porque na igreja tem todo tipo de gente. Tem aquelas pessoas que sentem a presença de Deus e você nem sabe o que ele está sentindo. Mas está igual uma panela de pressão, chiando, mas está cheio da presença de Deus. Mas tem gente que recebe um pouquinho de fogo e já pula, e se brincar, ele ainda levanta você também. Tem aquele mais quietinho, mas tem aquele mais azuado, mais barulhento. E o lindo é que no reino de Deus, o Senhor usa o quietinho, o Senhor usa o barulhento, ainda diz, não se meta nisso, que a obra é minha e eu faço como eu quero. E aí Pedro levanta e diz, eu sei quem é o Senhor. Eu acho que João, que era o mais tranquilo, disse, meu Deus, é, vai Pedro. E Pedro diz, tu és o Cristo, o Filho do Deus vivo. E o Senhor toma a palavra e diz, tu és Simão, Jonas. E eu quero dizer a você que não foi você que teve essa ideia. Essa revelação veio do céu. E eu te digo que eu edificarei a minha igreja. E as portas do inferno não prevalecerão contra ela. Aqui tem duas coisas interessantes. Primeiro, a igreja tem dono. E o dono da igreja está vivo. E o dono da igreja está aqui esta noite, na abertura desta AGO. Eu edificarei a minha igreja. Mas, segundo lugar, as portas do inferno não prevalecerão contra ela. Não significa dizer que não vai se levantar, mas toda vez que se levantar, vai cair, porque a igreja é minha e já está determinado que a vitória é dela pelo sangue de Jesus. Ali foi fundada a igreja. A igreja de Cristo, que foi fundada aqui na terra, olhando humanamente falando, era para dar errado, composta de homens falhos, de pessoas fragilizadas. Eu fico muito preocupado quando eu vejo pessoas falhas querendo apontar a falha dos outros e dizendo que está escandalizado por causa disso ou daquilo, não sabendo que todos nós não merecemos estar onde estamos. Estamos aqui por causa da graça de Deus. E quem olhava dizia, não vai dar certo esse projeto.
5: projeto, mas a Bíblia diz que o Senhor fez uma promessa, e a promessa de Deus não falha. A Bíblia diz no livro de Números, que portanto diria Deus ou não faria, ou falaria e não confirmaria. O Senhor disse para Jeremias: eu velo pela minha palavra, e a Bíblia diz que a promessa foi essa: fiquem em Jerusalém até que do alto sejam revestidos de poder. E os discípulos obedeceram. Olha para o teu irmão e diga: a obediência é o segredo para a promessa se cumprir. Tem gente cheio de promessa, mas está desobedecendo. Não sabe esperar a sua vez, não sabe esperar a sua hora. Mas os discípulos estavam lá, passaram alguns dias. Mas a Bíblia diz no livro de Atos dos Apóstolos, que para mim é o livro que conta a história da igreja, o modelo original. Eles estavam esperando, eles estavam sentados, eles estavam no cenáculo, e o que é que eles estavam fazendo? Esperando a promessa. E a Bíblia diz que de repente veio um vento veemente, impetuoso, e encheu toda a casa, e todos foram cheios do Espírito Santo, e começaram a falar em outras línguas. Eu vou te revelar algo, para você soltar o primeiro glória que está entalado na tua garganta. Aqueles irmãos, para muitos eram loucos, mas para o céu era a tocha que Deus estava preparando para incendiar aquele mundo e a história que chegou até nós. A Bíblia diz que eles estavam esperando. E qual é o modelo, pastor, da igreja original? O modelo da igreja original, ela é cheia do Espírito Santo, cheia do Espírito Santo. Levante a sua mão direita para o céu e grita bem forte: cheia. Está fraco? Cheia do Espírito Santo. Olhem para mim, João era apóstolo, deitava e reclinava o peito, a cabeça sobre o peito de Jesus, mas Jesus estava dizendo: tem que ser cheio do Espírito Santo. Olhem para cá e preste atenção, o que é que está acontecendo com algumas igrejas que perdeu a essência? É que o profissionalismo, o saber fazer, está tomando lugar da essência do Espírito Santo. Uma igreja cheia do Espírito Santo, ela é dirigida por Ele, ela é dirigida pelo Espírito de Deus. Preste bem atenção, ser cheio do Espírito Santo não é só pular na igreja. Tem gente que pula na igreja, mas quem dirige a ele é a carne dele, é a língua dele, é os desejos dele. Pula, roda, mas não tem a essência de Deus. Mas deixa eu te falar uma coisa, a igreja original, ela não é uma agremiação de pessoas que se reúnem para viver o profissionalismo ou o modismo. A igreja do modelo original, ela é cheia do Espírito Santo. Significa dizer que o Espírito Santo tem liberdade para fazer o que ele quiser, e tem horas que ele vai fazer o que eu não concordo, o que eu não gosto, mas o Senhor está dizendo: quem manda sou eu, porque a igreja é minha, fica na tua. Quando eu entendo isso, eu começo a viver a plenitude do Espírito. Eu digo sempre que algumas pessoas dizem assim: é o Espírito Santo quem escolhe. É bonito isso. O problema é quando o Espírito escolhe pessoas que nós não concordamos, pessoas que não têm habilidades, pessoas que não têm um formato que encaixa no nosso padrão. Aí a gente olha e diz: eu não concordo. E Deus está dizendo: mas a minha igreja é dirigida pelo meu Espírito, e é o meu Espírito quem dá a direção. Olha para o irmãozinho, não pirraça pastor que é perigoso, e eu estou cheio, e diga para ele assim: ó, Deus vai confundir você, bebê. Deus não precisa da sua opinião. A igreja original, ela não é dirigida pelo talento, ela é dirigida pelo Espírito Santo. Você sabe por quê? Eu vou dizer algumas verdades aqui, mas não se zangue comigo, e se zangar, peça perdão. Eu vou estar aqui esses dias. Olhem para mim. Você sabe qual é o problema dessa geração? É que o talento está falando mais alto, é que o altar virou palco para muita gente. O Espírito de Deus em muitas igrejas está do lado de fora, porque é escolhido quem eu gosto, quem eu vou com a cara. E quando eu não concordo, eu fico logo muçulmano. Alá, Alá, Alá, não tem voz, mas está cantando, mas não tem voz, mas o Espírito Santo está lá dizendo: é meu. Glória ao nome de Jesus. Ser dirigido pelo Espírito. Aí eu me lembro da igreja de Antioquia. Olhem para mim, preste atenção. A igreja de Antioquia, ó, a Bíblia diz que o Espírito Santo levanta e diz: separai para mim a Saulo e a Barnabé para a obra que eu tenho chamado. Ali Deus estava dizendo: a prerrogativa é minha. Eu estava um dia desse, e Deus me deu uma lição de moral. Eu me lembro que quando eu comecei a fazer a obra, eu estava preocupado com tudo. Quando eu ia fazer um casamento, eu dizia: Deus, tem misericórdia, vai na minha frente, me usa, me dê as palavras, Espírito Santo vai comigo. E de repente eu comecei a fazer muito casamento, de repente eu comecei a casar muita gente. Aí eu peguei meu livrinho de casamento e estou indo para uma cerimônia, e o Espírito de Deus diz para mim: não precisa mais de mim não, bebê, você agora já faz tudo sozinho, você agora já aprendeu a dizer em nome do Pai, do Filho e do Espírito Santo, eu os declaro marido e mulher. Você sabe qual é o problema? É quando a gente vai para o automático, é quando a gente fica autossuficiente. Mas a igreja do arrebatamento, ela é dirigida e controlada pelo Espírito Santo. Quem pode levantar a sua mão e glorificar ao Senhor? Em segundo Rádio lugar, Vox. A igreja do modelo original, ela é capacitada pelo Espírito. Olhem para mim, um vento veemente, impetuoso, chegou no cenáculo. Quem já teve o privilégio de ir em Jerusalém? O cenáculo é uma sala superior, um lugar pequeno, mas o Espírito Santo entrou naquele lugar e mudou o cenário. Eu estava pensando, pastor Valdomiro, esta semana, um missionário chegou num lugar a primeira vez, e os irmãos já estavam batizados com o Espírito Santo e salvo. E o missionário, alguém recebeu e disse: pastor, é a primeira vez que nós recebemos um missionário. E ele disse: mas como é que vocês já estão batizados com o Espírito Santo? Eles disseram: olha, aqui ficou proibido mandar Bíblia, eles estavam prendendo. Aí uns missionários loucos conseguiu arrumar uns pendrive com a Bíblia falada, e a gente começou a ouvir a Bíblia, e a gente começou a viajar lá para o deserto. Lá tem umas cavernas. A gente descia, botava a missionariazinha, que é um radinho que eles tinham, e botava o pendrive, e eles começaram a ler, pastor, Mateus, Marcos, Lucas e João. Mas quando começou Atos dos Apóstolos, a gente já começou a sentir algo diferente aqui na caverna. E de repente, pastor, quando leu Atos 2, esse mesmo

0: E essa tarde eu estava orando e Deus me diz: eu vou voltar a fazer sinais no meio do meu povo.
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0: Mas ao vivo, essa Rádio Vox. Ela não é humana. Essa capacidade, ela não é.
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0: É psicólogo, mas pula. Eu acho que se um paciente dele estiver num culto, diz: meu Deus, tem misericórdia. Ou seja, se formou, mas não perdeu a essência. Tem que se formar, tem que se qualificar. Só tem uma coisa: só não pode perder a presença do Espírito Santo. Eu estive agora, pastor, recentemente na Coreia do Sul. Deus me deu o privilégio de ministrar na igreja da Coreia do Sul. E eu estive lá na igreja do pastor Israel Koh, que hoje ele é o presidente de mais de 60 mil igrejas na Coreia. E tive com o pastor Lee, o substituto do pastor David. E quando eu cheguei ali, 15 mil pessoas em um culto de manhã. E quando a gente estava saindo, já tinha 15 mil na outra porta para entrar. Tudo muito bem organizado. E aí a gente da caravana marcou uma audiência com o pastor Lee e dissemos: nós queremos ouvir do senhor o que é o segredo deste lugar, porque esse lugar cresce tanto ao longo dos anos. Ele olhou e disse: é simples, aqui é oração, palavra e fé. Oração, palavra e fé. Oração, palavra e fé. Presta bem atenção. Hoje nós estamos vivendo uma situação tão grave que tem gente que você convida para ministrar. É uma pose, é tanto protocolo, que os irmãos só dão glória a Deus quando chegam em casa, que entende as palavras difícil, né? É tanta coisa, porque as pessoas querem mostrar que tem. E eu sentei para ouvir o pastor Lee, e ele ministrou uma palavra, e eu fiquei pensando: meu Deus, como é que essa palavra mexe com isso? E Deus estava dizendo: é porque não é a palavra dele, é o meu espírito na vida dele, é a minha graça na vida dele, é a minha unção na vida dele. Pega na mãozinha do irmão, ele deve estar zangado já um pouquinho, que ele deve
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0: ter
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0: feito umas pancadinhas, mas sacode ele, diga para ele: a gente tem que voltar ao modelo original, bebê. A gente tem que voltar ao modelo original. O modelo original não tem artista. O modelo original tem servo cheio do poder.
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0: Essa capacidade é do Espírito. Olha para mim e preste atenção. O texto diz que o Espírito Santo veio domingo pela manhã. Que horas? Não, tá fraco. Que horas? 9 horas da manhã. A Bíblia diz que o poder foi tão grande que as pessoas que estavam ali, tem uma hipérbole que diz assim: o povo do mundo inteiro. Isso é uma figura de linguagem da hermenêutica, é uma hipérbole, mas ali tinha gente de muitos lugares. Mas o texto diz: e eles foram para a porta do cenáculo, e quando chegaram lá, encontraram quem? Homens simples, falando no idioma deles. Aí o texto diz: e eles ficaram atônitos, porque diziam: são simples, mas têm uma graça sobrenatural. São simples, mas falam de uma forma com autoridade. São simples, mas têm um poder tremendo na vida deles. São simples, mas fala no idioma da nossa nação. Sabe o que é que Deus está dizendo? A igreja do modelo original, ela é capacitada pelo Espírito para fazer a diferença. E eu vou dizer uma coisa que não me leve a mal: tem muita gente engravatado que, se encontrar um endemoniado, sai correndo. Mas há uma irmãzinha simples, cheia do poder de Deus, diz para o capeta: saia daqui, que aqui você não vai botar banca. Porque essa capacidade, ela vem do alto. Eu me lembro que eu tinha sido consagrado recentemente a evangelista em 2001, quando eu fui consagrado nesta magna convenção. E aí eu fui para um culto, e lá na igreja que eu estava pastoreando, e de repente se manifestou um demônio perto da igreja, na vida de uma menina. E tinha um cara lá rebelde, que ele queria ser evangelista a qualquer custo, e como a gente não consagrou, ele foi em algum lugar e consagraram ele a evangelista, pré-candidato a querubim. Aí ele ficou se achando a última quarta pessoa da Trindade. Aí se manifestou um demônio, e aí todo mundo tentou expulsar, não conseguiu. E aí ele está lá tentando, não conseguiu. Aí foram na igreja, pastor, vá lá expulsar aquele demônio. Não, meu irmão, qualquer crítico, não, pastor, pelo amor de Deus, ninguém consegue. E quando eu cheguei, ele estava assim meio acocado, dizendo: Satanás, você sabe quem está falando? É o evangelista fulano de tal. Eu nunca passei uma vergonha daquela por ele, porque o demônio olhava e dizia: evangelista, grandes coisas, evangelista. Era Deus dizendo: não queria o cargo? Então cargo você tem, mas a minha graça eu dou a quem eu quero, meu poder eu dou a quem eu quero.
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0: Tem gente que conseguiu fazer muita coisa para estar onde está, mas não foi capacitado pelo Espírito Santo e não faz a diferença. Mas quem esta noite ainda deseja este modelo original, levante a sua mão e dê a maior glória que você já
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0: Aleluia. Esta capacidade para fazer a diferença. Agora eu vou dizer uma coisa para os irmãos: não me leve a mal. Aquilo que Deus te deu de capacidade do Espírito não é para você fazer o que você quer, não é para você ir aonde você quer. Eu me lembrei essa tarde de uma grande cantora nesse país que pensou que podia pegar o que recebeu de Deus para fazer o que ela queria e perdeu tudo, acabou com tudo. Eu tive agora no estado dela e passei e perguntei: cadê os movimentos que tinham? Acabou tudo. Sabe o que é que Deus está dizendo? Eu te capacito, mas é para glorificar o meu nome. Eu te capacito, mas é para fazer minha obra. Eu te capacito, mas é para ser instrumento nas minhas mãos. Quem pode adorar o nome do Senhor?
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0: Vamos andando, que o mais forte está vindo. Olha para o teu irmão e diga: se prepara, se ajusta no banco para não se assustar. Terceiro lugar, uma igreja no modelo original. Vai doer um pouquinho para alguns, mas para a maioria eu tenho certeza que não. O pastor é cheio do Espírito Santo. Preste atenção, meus irmãos, é uma tragédia um culto cheio de Deus com líderes que não tem mais nada de Deus. O texto diz: e o fogo pegou na igreja. E quando o pastor levantou, o pastor não disse assim: irmãos, fiquem quietos, estão incomodando. O pastor levantou e disse: deixa eles adorar, aqui não tem ninguém bebo não, aqui está todo mundo cheio do Espírito Santo. O que está acontecendo aqui é resultado de profecia do profeta Joel. Eu vou perguntar uma coisa para os irmãos: quando nós queremos entender o agir de Deus, a gente termina ficando metódico de uma forma que o Espírito de Deus nos deve explicação. E o Espírito de Deus não nos deve explicação. Preste atenção aqui. Quando eu vi esta semana uma experiência de um pastor de uma igreja muito conhecida, que eu não vou dizer o nome, e ele disse que um irmão chamou ele para um culto pentecostal, e quando chegou no culto, ele levou uns empresários, e o empresário chegou no culto, os quatro, não tinha onde sentar tudo junto. Aí um sentou de um lado, outro sentou do outro, outro sentou do outro, e ele não levou para a igreja dele, levou na igreja de alguém que dá lugar ao Espírito Santo. Aí a história diz, ele contou, está aí na internet, que de repente alguém foi cantar, e cantou um hino. Ele disse: meu Deus, tem misericórdia, eu vim trazer meus amigos logo hoje, meu Senhor. Aí daqui a pouco o irmão foi cantar e começou a cantar, e o outro olhou e disse: olhe para o lado e diga, você é lindo. Ele olhou e disse: mas isso é culto, pelo amor de Deus, negócio de você é lindo. Quando ele olhou para os empresários, estavam os empresários com um sorriso de uma orelha a outra. Ele olhou e disse: eu não estou entendendo. Aí na hora do pastor falar, piorou tudo, que o pastor chegou e disse: vai dar dízimo não, seu ladrão, você é ladrão. Aí olhou para o irmão estava dizendo: exatamente, eu sou ladrão mesmo. O empresário que ele levou, ele disse: possível, está errado isso aqui. Olhe bem a história, procura na internet que você vai ver, muito conhecido do Brasil. Ele disse que quando terminou o culto, ele foi conversar com os amigos, como se disse assim: ó, pai, me desculpe, era para eu te levar numa igreja mais organizada, eu te levar em um negócio. Ele disse: não, pastor, pera aí, deixa eu te falar uma coisa. Quando aquele irmão olhou para o lado e disse: diga, você é lindo, eu estava me sentindo tão para baixo, mas quando ele diz: você é lindo, eu me senti lindão, pastor. Que culto, pastor. E o outro olhou e disse: você é ladrão. E ele disse: e eu sou mesmo, eu estou roubando. Deus falou comigo hoje que eu estou roubando. E o outro disse: levanta a mão e disse: rapaz, Deus também falou comigo que eu entro no culto e não faço nada. Aí ele disse: Senhor, a partir de hoje, quando eu chegar na igreja, que o teu fogo caia sobre mim também, para eu não ficar posudo diante da tua presença. Pega na mãozinha desse irmão e diga: é pastor, mas é penteca, meu irmão. É pastor, mas está cheio do Espírito Santo. Igreja pentecostal tem que ter ministério pentecostal.
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0: 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Se Pedro fosse alguns que eu conheço,

0: presença de Deus, o Deus que salvou, perdoou, batizou, curou, renovou, e com a cara feia, a coisa está ficando séria. A igreja original, o modelo original, os crentes sabem que isso aqui não é barulho qualquer. Se eles podem gritar gol lá, a gente pode gritar duas vezes glória aqui.
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0: Tá na hora Rádio, da gente voltar ao modelo original. O modelo original é o pastor também tá cheio do Espírito Santo. O pastor também tá cheio da graça de Deus. Presta bem atenção e vamos caminhando para a conclusão da mensagem. Em quarto lugar, o modelo original da igreja é uma igreja que prioriza a palavra e perseveravam na doutrina dos apóstolos. Eu não sei vocês, mas tem lugares hoje que você já pensa duas vezes para atender um convite. O culto começa às 6 horas da tarde, quando dá 15 para as 10, agora vamos ouvir a melhor parte. Dá vontade, por isso que eu não sei lutar, que dá vontade de dar um glória a Deus, de dar um golpe, um cruzado de direito, não é impossível. Os irmãos já estão cansados, ninguém quer ouvir mais nada. E tem mais, meus irmãos, tem gente que não tem mais paciência para ouvir a palavra. Meia hora, já tem que ter uma revelação, já tem que ter um movimento. Mas o modelo original não, é palavra, persevera na palavra, persevera na palavra. Presta bem atenção, nem sempre a palavra vai ser a que você quer, mas a Bíblia diz que a palavra não volta vazia. E deixa eu falar uma coisa, para quem não quer ouvir, até Jesus pregando, ele não concorda. Jesus estava pregando na pós-multiplicação, e o pessoal olhou e disse, eu vou embora, não dá para ficar aqui. Quem era o pregador? Jesus de Nazaré. E tem gente que foi embora. Aí eu gosto de Cláudio Duarte, que ele diz, quando eu estou pregando, que alguém sai, a minha autoestima é tão elevada, que eu disse, saiu para buscar mais alguém. Glória a Deus. Mas às vezes, na verdade, foi embora. Que tem gente que vem para a igreja como se o cardápio aqui fosse ele que colocasse. Olhe para mim, aqui é o céu que coloca. Mas eu quero trazer uma palavra para os pastores, para os pregadores esta noite. A palavra que tem que ser pregada é a que Deus te deu. Se alguém fazer cara feia, usa, porque já é feia mesmo, dá glória. Mas se alguém fazer bico, deixa fazer bico. Se alguém disser que não gostou, deixa dizer que não gostou. O que é importante é que a palavra está sendo ministrada e ela tem direção. Ame a palavra. Quantos trouxeram a palavra aqui esta noite? Levanta ela lá no terceiro andar, no terceiro andar. Ame a palavra. Olha para o teu irmão e diga, voltemos ao modelo original. Uma hora de palavra, 30 minutos de louvor e mais uma de oração. A gente vai ter que voltar ao modelo original.
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0: Que pode dar glória ao Senhor.
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0: Levanta as duas mãos para o céu. Por que duas, pastor? É porque você tem duas. Levante, não crie confusão. Já estamos encerrando. Diga bem forte, a igreja! Não, é para tremer tudo. Abertura da convenção. Esta semana é uma semana de muito milagre para a tua vida, para a tua casa, para a tua família. Diga, a igreja! Do modelo original! Tem unidade! Agora olha para o teu irmão e diga, unidade não é união e nem uniformidade. É aqui que vai pegar um pouquinho. Tem gente dizendo, Deus, traz a unidade para a igreja. E Deus dizendo, se eu trouxer, o primeiro que sobra é você. Pergunta para mim, por quê, pastor? Porque na união, a gente continua unido,